0: aí a moda ajeitada. Jade Jackson Dona aqui no Play. Ainda teve Zezé de Camargo Cada Minuto. Também o Luiz Henrique Léo com a participação especial do Panda. Ainda Guilherme Santiago e Zezé de Camargo e Luciano. Esse é o Play Sertanejo. O melhor da música sertaneja aqui na sua quarta-feira. Já já eu volto junto com você. Segura aí.
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2: 21 horas e 15 minutos.
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1: Alô você, já estamos de volta aqui no Play Sertanejo com o melhor da nossa música. Boa quarta-feira pra você, bebê. Vem comigo, vem com a Júlia e Rafaela.

0: Sandra e Gustavo, participação especial de Eduardo Costa aqui no Play Sertanejo. Ainda os Agroboy com Country Beat. Deve estar no rodeio. Essa rapaziada, quando junta, gente, é só alegria, é só felicidade, é só batidão sertanejo. Antes teve as irmãs Simone e Simária, as coleguinhas, um em um milhão. E a gente abriu a sequência com a Júlia e a Rafaela, Medo Novo. Play Sertanejo é o seu programa sertanejo de todos os dias que leva até você essas duas horas reunindo aqui o que é de melhor do cenário sertanejo, tá? Daqui a pouco eu volto junto com você. Segura aí que é um tiquinho só.
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3: Um casal de jornalistas de Massachusetts recebeu uma indenização milionária do eBay após ser vítimas de uma campanha de perseguição aterrorizante promovida por ex-funcionários da própria empresa. Incomodados com as reportagens do casal sobre a plataforma, os executivos enviaram para a casa das vítimas insetos vivos, como baratas e aranhas, uma máscara de porco ensanguentada e até livros sobre o luto. Além do terror psicológico e de ameaças virtuais, o grupo planejava rastrear o carro dos jornalistas. A justiça criminal já havia condenado 7 envolvidos à prisão e multado o eBay em $3 milhões. O processo civil terminou com um acordo de quase $50 milhões em indenizações ao casal e doações para a liberdade de imprensa. Sem cláusula de confidencialidade, as vítimas agora podem contar ao mundo os detalhes dessa história.
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4: Você não precisa se transformar em um atleta profissional ou passar horas na academia para colher frutos de uma vida mais ativa e saudável. Praticar o autocuidado através do exercício é encontrar uma caminhada leve, uma dança na sala ou um alongamento que te traga alegria e bem-estar. O importante é tirar o corpo do sedentarismo de um jeito gostoso, sem cobranças exageradas ou comparações bobas. Movimentar as pernas melhora o humor, alivia as dores do dia e devolve a leveza que a rotina tenta roubar. Separe um tempinho hoje para colocar o seu corpo em ação.
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5: 21 horas e 32 minutos.
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1: 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Olha, a Bia Frazo lançou a música Imperfeita com aquele sofrimento que a gente ama, hein? Pra quem não sabe, a Bia, gente, é uma grande compositora de vários sucessos da Marília Mendonça, do Luan Santana e também do Gustavo Lima, entre outros artistas. Mas agora ela chegou pra abalar também o mundo sertanejo com a sua voz. Bora curtir a talentosa Bia Frazo aqui no Play. 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

0: Matheus Henrique e Gabriel, Play Sertanejo é assim, gente. É moda sertaneja, é a nova revelação também. A nova geração do sertanejo passa por aqui, né? Ainda teve Luan Santana com Olho Marrom, a Jennifer Stephanie, ainda Gustavo Moura e Rafael. E a gente abriu a sequência com a Bia Frazo, Imperfeita. Play Sertanejo, o batidão sertanejo que você gosta, a gente toca pra você. Vem comigo, hein? Já já tô de volta.
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3: Aprenda que ostentar riqueza material é uma ilusão vazia, pois o maior prestígio é ter a liberdade de ser quem você é de verdade. A vida fica mais leve quando você decide viver as suas próprias escolhas, sem se importar com as expectativas dos outros. Entenda que a gratidão cura a alma e que a felicidade de verdade vem quando tudo que pesa e sufoca vai embora.
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5: E aí, como é que você tá, hein? Hoje é dia 12 de agosto, quarta-feira, meio de semana. E eu tô chegando neste Dia Nacional das Artes e Dia Internacional da Juventude, trazendo aí uma edição novinha em folha do Mundo Pop pra você. De estreia de Marília Mendonça ao vivo, ganhará uma edição especial em vinil para comemorar seus 10 anos de lançamento. O projeto, lançado pelo selo Massa em parceria com a Workshow e a Som Livre, já está em pré-venda limitada com capa exclusiva e encarte com fotos inéditas. As entregas do álbum em formato físico estão previstas para começar a partir de 20 de outubro de 2026. O LP trará 15 faixas marcantes gravadas em Goiânia, com produção de Eduardo Pepato, incluindo clássicos atemporais como Infiel, Sentimento Louco e a parceria Impasse com Henrique e Juliano.
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6: 21:48.
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6: Olha, a Thaíma e Thiago vão cantar pra gente o sucesso O Que Me Quebra. Essa música é uma parceria dela, né, da Thaíma e do Thiago, junto com o Cleito e Romário. E essa música, ela fala, gente, daquela dor de ver o ex feliz com o novo amor. É sofrência aqui no Play.
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0: Henrique e Juliano, seja ex-play sertanejo, hein? Antes teve o Panda, teve também o Juan e Leandro com a participação de Danilo e Davi, e a gente abriu a sequência com a Taeme e Thiago, junto do Cleito e Romário, hein? E assim, a gente fecha a edição de hoje, quarta-feira. Um forte abraço pra você que esteve comigo, meu muito obrigado pela audiência, pela amizade, pela companhia. Saúde e paz a todos e até o nosso próximo encontro. Tchau, tchau.
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3: E aí, tudo bem? É quarta-feira, hoje dia 12, estamos chegando com a mensagem do dia, a prova final. Um professor, no último ano letivo, tinha passado para os seus alunos com um mês de antecedência para anotarem na agenda que no último dia de aula teriam a prova final, a mais importante, onde os alunos teriam a oportunidade de provarem e mostrarem tudo aquilo que eles tinham aprendido durante todo o curso. Chegado o dia da prova, todos os alunos ansiosos, nervosos, aquela expectativa toda. O professor entra na sala de aula e diz: pessoal, vocês estão de parabéns. Muitas são aquelas pessoas que no decorrer do curso acabaram abandonando, desistindo, e vocês persistiram. Vocês foram em frente e pela dedicação de vocês, eu tenho um presente. Presente? Como assim, professor? Indagaram os alunos. É, disse o professor. Com uma nota 5, vocês passam de ano. Vocês se formam. Então, vamos fazer o seguinte. Pela dedicação de vocês, aqueles que não quiserem fazer a prova, é só levantar a mão que eu dou uma nota 5 e pronto. Os alunos não acreditaram naquilo, mas aos poucos foram levantando a mão. Uma aqui, outra ali, enfim. Metade da classe foi saindo, feliz da vida, sorrindo. E o professor continuou falando. Olha, vocês que permaneceram aqui, parabéns. Vocês são incríveis. Ele foi falando e colocando em cima de cada mesa a prova com o verso pra cima e pedindo para que só mexessem nela ao seu comando. Pelo fato de vocês terem ficado aqui, isso demonstra que vocês não aceitam menos que o melhor para a vida de vocês. E por esse motivo, vocês serão grandes líderes. Parabéns. Podem começar a prova. Os alunos então viraram a prova e ali estava escrito apenas uma frase. Parabéns. Você acaba de tirar 10. Muitas vezes, a gente acaba se contentando na vida com 5. E a gente não percebe que, muitas vezes, temos em nosso futuro um 10 a nossa espera. Agora te pergunto, em que área da sua vida você desistiu de buscar um 10 e se contentou com um 5? Você tem algo mais no seu futuro. Então, por favor, volte a perseguir seus sonhos. Tenho certeza que se continuar procurando, acreditando, confiando, você logo alcançará. Sou Júnior Bodanese e esta foi a mensagem do dia.
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4: Prata informa a hora certa. 22:07.
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1: E aí, quartou, tudo certo? Chegamos na metade da semana e com ela mais uma edição aqui do seu Raridades e os grandes sucessos internacionais que invadem a programação da número 1. Eu sou o Michael Oliveira, muito prazer. Deixa eu entrar aí no seu carro, na sua casa, no seu trabalho, onde quer que você esteja, ligado, sintonizado, conectado. Vamos para 1987, abrindo essa edição super bem com o segundo álbum de estúdio da banda Starship. A track alcançou o primeiro lugar na Billboard Hot 100. Tô falando de

0: Genesis, Invisible Touch, 40 anos atrás, 1986. Fechando o primeiro bloco do nosso programa, teve também Real McCoy com Another Night e o som de Starship. Fica por aí, primeiro intervalo, volto já.
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2: Hello, hello, quarta-feira. E aí, você também gosta daquele pretinho cheio de atitude? Chegou a hora de resgatar o visual all black com aquela pegada marcante do estilo rocker e a nostalgia contagiante das composições cheias de atitude. Tira do guarda-roupa o seu coturno favorito. As calças pretas e as estampas quadriculadas para montar combinações perfeitas e cheias de estilo. Se quiser ir além da clássica combinação de blusa e calça, aposte na mistura infalível de saia, jaqueta de couro e uma meia calça para arrasar nos dias frios. O preto nunca perde o seu lugar quando o assunto é estilo, né? Agora é só você montar a produção, colocar o coturno e sair por aí mostrando que você sim tem atitude.
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3: 22 horas e 23 minutos.
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0: Bom demais saber que você segue ligado, ligado aqui na programação. Boa quarta-feira. Agora a gente vai pra 1995. Com essa canção que eu tenho certeza que você dançou demais. Tá, Jana? Com Santa Maria.
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0: Chris Lauren Hill com Can't Take My Eyes Off of You, 1998. Que linda canção, dando um clima na programação. Agora a parceria da Mariah Carey e da boy band Boyz II Men, lançada em novembro de 95 para o álbum Daydream. A gente rolou por aqui One Sweet Day e Tajana com Santa Maria. Fica por aí, depois do intervalo tem a segunda parte.
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2: 22:36.
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0: Bom demais saber que você tá ligado e ligada aqui na programação. Se você sintonizou agora, bem-vindo, bem-vinda. A gente traz mais músicas pra você e aterriza em 2005 com faixa do álbum de estreia da Gwen Stefani. Pois ela seguiu carreira solo e lançou Angel Music Baby. Em 2004, ela foi uma das músicas mais populares do ano. Alcançou no top 10 na maioria das paradas musicais que entrou. Tô falando de Holla Back Girl,
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0: 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Bee Gees, Too Much Heaven, 1977. 30 anos depois, teve esse sucesso bem legal do Michael Jackson, Blood on the Dance Floor. E abrimos a segunda parte com Gwen Stefani. Fica aí, última pausa.
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2: Oi, oi, oi, meus queridos, tudo bem? É quarta-feira, dia 12. Hoje é Dia Nacional das Artes e também o Dia Internacional da Juventude. Vamos à dica de hoje do Sinal Verde. O capacete, conhecido como coquinho, tem um visual clássico, mas o seu uso é proibido por não oferecer proteção completa. Por ser aberto, ele deixa vulneráveis a região atrás das orelhas, o rosto e a mandíbula, além de não proteger os olhos do piloto. Em caso de queda ou acidente, a falta de uma estrutura fechada pode trazer sérias consequências para a sua saúde. Vá de capacete regulamentado. Proteja a sua vida em primeiro lugar.
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3: Olá, uma excelente quarta-feira para você que tá aqui com a gente, curtindo a programação, e agora vai curtir comigo, Kelly Gomes, o nosso Aroma e Sabor, que traz para essa quarta-feira almôndega ao forno. Prepara para anotar que eu vou passar agora os ingredientes, tá bom? São 600 gramas de acém ou patinho moído, uma xícara e meia de chá de farinha de rosca, 2 ovos médios, 2 sachês de molho de tomate, 12 fatias de queijo mussarela, 1 pacotinho de queijo ralado, cheiro verde picado, sal e pimenta do reino a gosto. E o preparo? Bem fácil, tá, gente? Você vai colocar em uma vasilha a carne moída, os ovos, o queijo ralado, o sal, o cheiro verde e a pimenta do reino a gosto. Aí você mexe isso até incorporar tudo a essa carne. Na sequência, você vai modelar pequenas porções da carne em forma de bolinhas. E então você vai passar essas bolinhas nos ovos e depois na farinha de rosca. Você vai colocar agora as bolinhas de carne no óleo quente e vai deixar lá fritando até que elas fiquem bem douradas. Depois que você fritou, você vai transferir para um refratário com molho de tomate e também colocar fatias de mussarela por cima. Aí, para fechar, você vai colocar a travessa no forno pré-aquecido a 200 graus por 10 minutinhos ou então até que o queijo derreta. E tá aí, gente. Fica lindo visualmente e uma delícia na boca. Almôndega de forno para essa quarta-feira. Beijo para você e a gente vai se encontrar com mais uma receita amanhã, tá? Te espero. Tchau, tchau.
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4: 22 horas e 54 minutos.
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1: Boa quarta-feira, obrigado pela sua sintonia. Reta final do nosso Raridades. E a gente confere agora o sucesso da banda Evanescence. A track atingiu a 10ª posição na Billboard Hot 100 com Call Me When You're Sober.
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0: That, How Deep Is Your Love, 1996, linda canção, hein? Teve Three Doors Down, Loser, de 2000, e o som de Evanescence. Valeu demais pela sua sintonia, pelo seu carinho, não desliga o rádio, na sequência tem muito mais. Eu te vejo amanhã, quinta-feira, por aqui. Até lá!
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4: 23:07.
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9: Olá, amigos. Segunda Coríntios 2:14. Mas graças a Deus que sempre nos conduz vitoriosamente em Cristo e por nosso intermédio exala em todo lugar a fragrância do seu conhecimento. Meus amigos queridos que nos acompanham, a vida é um caminho cheio de desafios. Mas esse versículo nos lembra de uma verdade poderosa. Em Cristo somos conduzidos à vitória. A vitória não depende de nossas forças, mas da presença de Deus que vai adiante de nós, abrindo caminhos, mesmo nas situações mais difíceis. Avançar em vitória significa confiar que Deus tem o controle. Mesmo quando enfrentamos derrotas aparentes, podemos crer que Ele transforma todas as coisas para o nosso bem. Cada passo dado com fé se torna parte de um propósito maior, moldando nosso caráter e fortalecendo nossa esperança.
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13: Olá, tudo bem? Hoje é quarta-feira, 12 de agosto. Vai começar o Romance, esse programa incrível, cheio de amor para tocar seu coração. Eu sou Priscila Pera e é um prazer estar aqui.
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13: Amar é compreender que somos dois indivíduos particulares que decidiram compartilhar uma vida singular. Jim Crowes, agora Name, aqui no Romance.
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0: Ariana Grande, Moonlight no Romance. Uma ótima quarta-feira pra você. Eu volto daqui a pouquinho com mais uma sequência de amor.
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2: Olá, meus amigos, que bom encontrá-los. Meu amigo Pet está por aqui e o ronronar dos gatos durante um carinho ou uma escovação comunica uma deliciosa sensação de prazer, relaxamento e pleno contentamento. Esse hábito carinhoso acaba sendo reforçado pelos próprios tutores, que continuam o dengo simplesmente porque acham o som agradável de ouvir. O resultado é que o felino aprende rapidinho que o som é a chave para fazer o seu carinho favorito durar muito mais tempo. Então aproveite esses momentos mágicos com o seu pet.
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3: Conectado. Apple mantém plano de lançar iPhone de vidro em 2027. É o que você descobre agora nesta edição novinha do Tech World, que chega nesta quarta-feira, 12 de agosto, Dia Nacional das Artes e também Dia Internacional da Juventude.
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3: A Apple continua trabalhando no projeto de lançar um iPhone com visual feito de vidro em 2027, ano em que o aparelho comemora 20 anos. A informação foi revelada pelo jornalista Mark Gurman, desmentindo boatos recentes de que a ideia teria sido cancelada. O plano é usar um vidro especial na parte da frente e de trás do celular, que dobra e cobre também as laterais, deixando apenas uma fina faixa de metal no meio para segurar a estrutura. Internamente, esses modelos Pro já estão sendo chamados de V73 e V74 e prometem ser uma das maiores mudanças de visual da história do iPhone.
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4: 23 horas e 26 minutos.
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2: Oi, oi, oi! Tudo bem por aí? Cheguei por aqui, eu sou a Kelly Gomes. Boa quarta-feira pra você! E vamos falar hoje sobre as unhas do bebê, porque elas crescem rápido, não é? E pra evitar, então, aqueles arranhões, ter uma lixa suave sempre à mão na farmacinha de casa é a melhor solução. Lembre-se de usá-la sempre na mesma direção, porque aí você evita o movimento do vai e vem e não machuca os dedos delicados do neném. Proteja a pele do seu amor com pequenos cuidados diários e continue aproveitando a melhor sintonia da sua rádio. Por aqui você sabe, né? Tem sempre dica, boa música e boa companhia pra você. Tchau, tchau.
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0: De volta no Romance com Heart, Dog and Butterfly.

0: 23:39.
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3: Já estamos de volta no Romance. Emotion in Motion é uma canção do Rick Ocasek, vocalista da banda The Cars, lançada em 86. Essa faixa alcançou o topo da parada álbum Rock Tracks e chegou ao 15º lugar na Billboard Hot 100. Vamos ouvir Rick Ocasek, Emotion in Motion.
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0: No romance, você ouviu Lewis Capaldi, Crowded House, clássica, Don't Dream It's Over e muito mais passando por aqui. Daqui a pouquinho tem mais uma sequência do romance pra você. Fique ligado.
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0: De volta com mais romance. Bonfire Heart foi lançada em 2013 pelo britânico James Blunt no álbum Moon Landing. Essa canção alcançou o topo das paradas na Alemanha, Suíça e Áustria, além do quarto lugar no Reino Unido. Vamos ouvir James Blunt no romance.
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0: Soul Minds aqui no Romance. Final de mais uma edição. O Romance está de volta amanhã, quinta-feira. Obrigado pela sua companhia. Amanhã a gente se fala com mais um programa cheio de amor.
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1: Meia-noite e 4 minutos.
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0: meia-noite e 17 minutos. 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
1: Oiê, boa quinta-feira para você que já está por aqui curtindo a nossa programação e aproveitando para pegar aquela diquinha esperta. Eu sou a Kelly Gomes e hoje a gente fala dos dentinhos de leite. Porque, gente, podem escurecer de forma progressiva devido a pancadas, traumas ou até mesmo pelo aparecimento de cáries ocultas. É muito importante que os pais fiquem sempre de olho na mudança de cor da dentição para buscar ajuda do dentista no tempo certo. Sorriso saudável é sinal de criança feliz. Por isso, fica de olho e fica atento, tá? Boa quinta-feira para você e não saia daqui. A gente preparou uma programação maravilhosa para te acompanhar durante todo o seu dia.
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1: Então, meus amigos, atenção, hein? Aquela sua tábua de carne de plástico que já está bem velhinha e manchada, pode ganhar uma vida nova.

0: agir por 2 ou 3 horas antes de retirar o papel e lavar a peça normalmente com detergente na pia. O resultado é impressionante, viu? Ela fica branquinha e pronta para o uso diário com total higiene e segurança.
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3: 00:32.
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0: que anunciou o lançamento do documentário Unshattered, que registra o processo de recomeço do grupo após a morte do vocalista Chester Bennington. Dirigido pelo DJ Joe Hahn, o filme estreia nos cinemas no dia 30 de setembro. O longa acompanha desde as sessões de estúdio iniciadas em 2022 até o lançamento do disco From Zero e o show histórico em São Paulo. A produção traz imagens inéditas de bastidores abordando o luto, a amizade e a reinvenção do grupo.
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2: Meia-noite e 47 minutos.

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2: Uma hora e 3 minutos.
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5: Amiga, as estações mais frias são sinônimo de pura elegância e também de looks monocromáticos em tons clássicos que chegam para dominar as ruas. Cores como preto, branco, bege nunca saem de moda, justamente por serem lindas, né? São atemporais e são extremamente fáceis de combinar. E usar uma produção inteira na mesma cor confere um visual sofisticado e marcante, ideal para qualquer compromisso ou evento especial. Então aposte nessa praticidade elegante para o seu dia a dia.
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1: Uma excelente quinta, tá no ar o nosso Papo Sério no Dia do Economista. E o nosso assunto de hoje ainda é sobre a saúde. A infecção urinária é um problema comum, mas exige muita atenção e jamais deve ser ignorada. Quando não tratada de forma rápida, ela pode evoluir para complicações graves no organismo humano. A bactéria pode subir pelos canais e atingir os rins, desencadeando a chamada de pielonefrite. Nesse estágio avançado, o quadro clínico pode piorar drasticamente, evoluindo para uma infecção generalizada. Essas infecções graves afetam os rins e provocam a perda aguda de toda a função renal. Além disso, causam cicatrizes definitivas no órgão, o que no futuro resulta em doenças crônicas. No caso das mulheres grávidas, o problema exige um cuidado redobrado e acompanhamento médico rigoroso. A infecção multiplica os riscos de morbidade materna e fetal, trazendo ameaças para o seu bebê. Aprenda a reconhecer os sinais, como a necessidade urgente e frequente de ir ao banheiro. Odor forte ao urinar e dores incômodas na bexiga ou nas costas também são sintomas claros. Febre baixa e constante, sensação de peso na região e sangue na urina indicam casos avançados. Ao identificar qualquer um desses sintomas incômodos, procure imediatamente o atendimento médico especializado para tratamento. O clínico geral, o nefrologista ou o urologista são os profissionais capacitados para te ajudar. O Papo Sério desta quinta fica por aqui. Até mais.
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2: É, estamos de volta por aqui. Quinta-feira é dia de quê? É dia de pôr cor nos seus looks, isso mesmo. A temporada está abrindo espaço definitivo para as cores fortes e vibrantes. E essa energia vai dominar os calçados mais desejados do momento. Botas, sapatos e tênis aparecem em tons alegres para deixar os looks muito mais ousados, divertidos e cheios de personalidade. Para apostar nessa tendência sem medo de errar, combine roupas em tons neutros com um calçado colorido como o grande protagonista da produção. É um truque simples que faz toda a diferença. Um toque de cor pode sim transformar completamente o seu visual. Então, solte sua criatividade e escolha o seu calçado favorito. Beijos!
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4: Uma hora e 20 minutos.

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1: Saber ganhar e saber perder é uma conquista rara, mas você tem toda a força necessária para alcançar esse equilíbrio. Tenha fé no seu caminho, viva cada instante com intensidade e transforme as oportunidades da jornada em grandes vitórias. É através do amor que encontramos as chaves para abrir as portas da realização e da verdadeira felicidade.
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2: Oi, oi, oi, meus queridos, tudo bem? Uma boa quinta-feira pra você, semana quase chegando ao fim. Hoje, dia 13, é o dia do economista. Parabéns, meus amigos. Vamos à dica de hoje do Sinal Verde. Ajustar os retrovisores corretamente é um passo simples que amplia o seu campo de visão e reduz drasticamente os pontos cegos. Posicione os espelhos laterais de forma que a própria lataria do seu veículo não fique visível durante a condução. Já o espelho interno deve enquadrar perfeitamente todo o vidro traseiro, evitando movimentos bruscos com a cabeça para enxergar o trânsito. Dirija com total segurança.
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2: 2 horas e 2 minutos.
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Obrigado a todos vocês pelo carinho na memória do nosso querido ídolo. 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

0: você cuidar bem do seu amiguinho.
1: Olá, queridas. Um dos erros mais comuns de quem tem um coelhinho em casa é acreditar que a ração deve ser o prato principal do pet. E, na verdade, a dieta ideal da espécie precisa ser baseada especialmente em fibras de alta qualidade, como o feno à vontade e a verdura escura. A ração entra nessa rotina apenas como um complemento nutricional para garantir uma vida longa e cheia de energia. Então, cuide da saúde do seu orelhudo com nutrição correta.
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0: Murió. Ok. Agora a gente vai cantar uma opção de música em inglês. Eu vi um putz grila.
1: O que que vem, né, gente?
0: A gente vai tocar antes e explicar depois. Você sabe, pra garotada que tá começando banda nova, hoje em dia eles só cantam em inglês, sabia? Então é assim, o lance é o seguinte, a gente gosta de cantar em português. Mas assim, sabe, a gente sabe cantar... Que coisa, menino! On the way home. Não corta isso, não vai aparecer. Então deixa eu começar o meu rap de novo. Basicamente é o seguinte, hoje em dia todas as bandas estão começam a cantar em inglês, não sei o que, trará, trará. Aí assim, bem, a gente acha que a gente tá no Brasil, é importante cantar em português. E de vez em quando é legal cantar músicas assim em inglês para se divertir e tudo. Mas criar em inglês eu acho uma coisa meio esquisita. E de repente assim, se para todas as bandas iniciantes, tipo assim... Canta em inglês assim, que pelo menos assim fica legal, não com aquele inglês horroroso. Mas o Sepultura é muito bom. Ok, 1, 2, 1, 2, 3 e...

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1: Então, meus amigos, atenção, hein? Aquela sua tábua de carne de plástico já está bem velhinha e manchada? Pode ganhar uma vida nova.

0: por 2 ou 3 horas antes de retirar o papel e lavar a peça normalmente com detergente na pia. O resultado é impressionante, viu? Ela fica branquinha e pronta para o uso diário com total higiene e segurança.
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2: Agora! A ex-cantora pop e atual professora de yoga, Brioni Smith, está processando a Singapore Airlines após sofrer uma lesão séria na garganta durante um voo internacional. A australiana, de 44 anos, alega ter engolido sem perceber uma farpa de madeira de quase 4 centímetros que se soltou de um espetinho de frango servido a bordo. O esforço para expelir o pedaço de pau causou danos às suas cordas vocais, resultando em dor persistente, rouquidão, cansaço vocal ao falar e trauma de comer em aviões. Por causa do incidente, ela afirma ter tido prejuízos profissionais e perda de renda. Conhecida por vender milhões de discos na Ásia na juventude antes de migrar para a yoga, a ex-estrela agora encara uma briga judicial para ser indenizada pelo jantar indigesto nas alturas.
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4: 2:32.
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1: Olá, gente, tudo bem? Hoje é quinta-feira, dia 13 de agosto. Sejam todos muito bem-vindos ao nosso momento de aroma e sabor aqui na programação. Eu sou a Kelly Gomes e para essa quinta-feira a gente vai de costelinha com mandioca. Tá preparado? Tá preparada? Então vem cá anotar os ingredientes. Você precisa de 1,5 kg de costelinha picada, 1 kg de mandioca descascada, 3 colheres de sopa de azeite, 2 dentes de alho picados, 1 cebola picadinha, 2 tomates médios picados, 3 folhas de louro, cheiro verde, sal e pimenta do reino, tudo a gosto. E o preparo? Você vai começar colocando numa panela de pressão o azeite e, em seguida, você coloca a costelinha picada e vai levar ao fogo alto para selar a carne. Vai formar uma crosta marrom de todos os lados dessa carne, aí você sabe que chegou nesse ponto. Aí você vai transferir a costelinha para outro recipiente e vai deixar reservado. Na mesma panela em que você selou a carne, você vai acrescentar o alho picado e a cebolinha picadinha. Aí você mexe e deixa dourar. Em seguida, você acrescenta os tomates, as folhas de louro, você mexe e logo depois você coloca a carne e a mandioca. Daí você vai colocar o sal e a pimenta do reino, tudo a gosto, tá? E vai cobrir essa carne com água. Você leva para o fogo alto até que pegue pressão. Quando pegou pressão, você vai baixar o fogo no mínimo e deixa cozinhar por 30 minutinhos. E tá aí, essa foi a nossa receita de costelinha com mandioca. Vai fazer um sucesso na sua mesa e, claro, tudo com muito aroma e sabor. Te espero amanhã para mais uma receita. Tchau, tchau.
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1: E aí, tudo bem? Hoje é quinta, mais uma mensagem do dia está no ar. A viagem é mais importante que o destino. Diz um pensamento chinês que a viagem é mais importante que o destino. Por isso, o viajante sábio não está preocupado em chegar logo. Pelo contrário, ele segue devagar, prestando atenção ao caminho que percorre, usufruindo de todas as suas belezas e riquezas. Um pensador, Donald Conrad, levou essa questão ao extremo ao escrever que a parte mais triste de qualquer jornada é a obrigatoriedade de haver um destino. Um dos equívocos que cometemos na vida é a preocupação excessiva em alcançar, em chegar lá, em prejuízo das alegrias do caminho, o que se aplica também à nossa grande viagem em busca do tão desejado sucesso. Embora o conceito de sucesso possa mudar com a passagem do tempo, essa é uma jornada que pode ser permanente, durando a vida inteira. Ao longo dela, interagimos com um grande número de pessoas, com as quais temos encontros passageiros ou duradouros, e relações superficiais ou profundas que nos deixam impressões as mais variadas. Essas pessoas representam o pedacinho da humanidade que nos coube conhecer e usufruir. Você se recorda das pessoas com quem conviveu 10 ou 20 anos atrás? Se você se recorda, parabéns. E se você se lembra que tratou bem essas pessoas, parabéns em dobro. Concentrados na busca pelo sucesso, podemos nos descuidar delas, mesmo que sejam pessoas caras para nós, como eu sei, por experiência própria. Mas se por acaso você, como eu, acha que poderia tê-las tratado melhor, não se preocupe. Faça pelas pessoas com quem convive hoje o algo a mais que poderia ter feito pelas que passaram antes por sua vida. Dá exatamente no mesmo, pois todas pertencem ao seu pedacinho de humanidade, não importa qual seja a sua relação com cada uma delas. E assim, siga em frente com tranquilidade e otimismo, sem medo e sem culpa, em busca do sucesso merecido. Apenas se lembre que dar e receber durante a jornada pode ser tão gratificante quanto alcançar o destino traçado. Sabendo disso, seu sucesso será ainda mais saboroso. Sou Júnior Bodanese e esta foi a mensagem do dia.
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4: 3:04.
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7: Oi. Muitas vezes esperamos por momentos grandiosos para fazer a diferença na vida das pessoas. No entanto, são os pequenos gestos diários que constroem pontes sólidas e transformam relacionamentos. Um olhar atento, uma palavra de incentivo ou uma escuta genuína tem um valor incalculável. A verdadeira grandeza quase sempre se esconde na simplicidade das nossas escolhas diárias.
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0: 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Apple testa a ferramenta para provar que foto é verdadeira e não gerada por inteligência artificial. É o que você descobre agora junto comigo nesta edição fresquinha do Tech World deste 13 de agosto, quinta-feira. O futuro já começou. Em um cenário em que muitas empresas tentam identificar imagens criadas por inteligência artificial, a Apple está testando o caminho inverso no iOS 27, criar uma forma de provar que uma foto é verdadeira e foi capturado por um iPhone. A novidade chamada de Reference Image foi descoberta no código de testes do sistema operacional do celular. Para usar o recurso, o usuário precisa ativar essa opção nas configurações e tirar a foto com um modo específico na câmera. Aí o sistema reúne os dados técnicos dos sensores do próprio aparelho e os envia para a nuvem privada da empresa. A Apple não tem acesso ao conteúdo visual da foto, apenas aos dados do hardware para autenticação. O objetivo é gerar um selo de verificação confiável, servindo como uma garantia de segurança contra edições falsas e montagens na internet.
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2: 3 horas e 18 minutos.
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3: Oiê, boa quinta-feira para você que já está por aqui curtindo a nossa programação e aproveitando para pegar aquela diquinha esperta. Eu sou a Kelly Gomes e hoje a gente fala dos dentinhos de leite. Porque, gente, podem escurecer de forma progressiva devido a pancadas, traumas ou até mesmo pelo aparecimento de cáries ocultas. É muito importante que os pais fiquem sempre de olho na mudança de cor da dentição para buscar ajuda do dentista no tempo certo. Sorriso saudável é sinal de criança feliz. Por isso, fica de olho e fica atento, tá? Boa quinta-feira para você e não saia daqui. A gente preparou uma programação maravilhosa para te acompanhar durante todo o seu dia.
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0: 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Cuide-se bem com essas dicas.
1: Conforme os anos vão passando, é muito comum o nosso corpo perder a noção de equilíbrio e a agilidade nos pés, aumentando o perigo de quedas em casa. O Pilates trabalha de forma profunda a coordenação motora e os pequenos músculos das pernas.

0: da cadeira sem precisar de ajuda. Esse ganho de firmeza devolve a confiança para a pessoa viver de forma autônoma e cheia de saúde. Praticar Pilates é proteger a sua independência em todas as fases.
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2: 3:33.
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1: 4 horas e 1 minuto.
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1: Apple testa a ferramenta para provar que foto é verdadeira e não gerada por inteligência artificial. É o que você descobre agora junto comigo nesta edição fresquinha do Tech World deste 13 de agosto, quinta-feira.
0: O futuro já começou.
1: Em um cenário em que muitas empresas tentam identificar imagens criadas por inteligência artificial, a Apple está testando o caminho inverso no iOS 27. Criar uma forma de provar que uma foto é verdadeira e foi capturado por um iPhone. A novidade, chamada de Reference Image, foi descoberta no código de testes do sistema operacional do celular. Para usar o recurso, o usuário precisa ativar essa opção nas configurações e tirar a foto com um modo específico na câmera. Aí o sistema reúne os dados técnicos dos sensores do próprio aparelho e os envia para a nuvem privada da empresa. A Apple não tem acesso ao conteúdo visual da foto, apenas aos dados do hardware para a autenticação. O objetivo é gerar um selo de verificação confiável, servindo como uma garantia de segurança contra edições falsas e montagens na internet.
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2: É, estamos de volta por aqui. Quinta-feira é dia de quê? É dia de pôr cor nos seus looks. Isso mesmo, a temporada está abrindo espaço definitivo para as cores fortes e vibrantes. E essa energia vai dominar os calçados mais desejados do momento. Botas, sapatos e tênis aparecem em tons alegres para deixar os looks muito mais ousados, divertidos e cheios de personalidade. Para apostar nessa tendência sem medo de errar, combine roupas em tons neutros com um calçado colorido como o grande protagonista da produção. É um truque simples que faz toda a diferença. Um toque de cor pode sim transformar completamente o seu visual. Então, solte sua criatividade e escolha o seu calçado favorito. Beijos!
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4: 4 horas e 18 minutos.
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1: Saber ganhar e saber perder é uma conquista rara, mas você tem toda a força necessária para alcançar esse equilíbrio. Tenha fé no seu caminho, viva cada instante com intensidade e transforme as oportunidades da jornada em grandes vitórias. É através do amor que encontramos as chaves para abrir as portas da realização e da verdadeira felicidade.
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2: 5 horas e 3 minutos.
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0: amiga, as estações mais frias são sinônimo de pura elegância e também de looks monocromáticos em tons clássicos que chegam para dominar as ruas. Cores como preto, branco, bege nunca saem de moda, justamente por serem lindas, né? São atemporais e são extremamente fáceis de combinar. E usar uma produção inteira na mesma cor confere um visual sofisticado e marcante, ideal para qualquer compromisso ou evento especial. Então aposte nessa praticidade elegante para o seu dia a dia.
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1: Olá, queridos. Um dos erros mais comuns de quem tem um coelhinho em casa é acreditar que a ração deve ser o prato principal do pet. E, na verdade, a dieta ideal da espécie precisa ser baseada especialmente em fibras de alta qualidade, como o feno à vontade e a verdura escura. A ração entra nessa rotina apenas como um complemento nutricional para garantir uma vida longa e cheia de energia. Então, cuide da saúde do seu orelhudo com nutrição correta.
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2: Uma excelente quinta, tá no ar o nosso Papo Sério no Dia do Economista. E o nosso assunto de hoje ainda é sobre a saúde. A infecção urinária é um problema comum, mas exige muita atenção e jamais deve ser ignorada. Quando não tratada de forma rápida, ela pode evoluir para complicações graves no organismo humano. A bactéria pode subir pelos canais e atingir os rins, desencadeando a chamada de pielonefrite. Nesse estágio avançado, o quadro clínico pode piorar drasticamente, evoluindo para uma infecção generalizada. Essas infecções graves afetam os rins e provocam a perda aguda de toda a função renal. Além disso, causam cicatrizes definitivas no órgão, o que no futuro resulta em doenças crônicas. No caso das mulheres grávidas, o problema exige um cuidado redobrado e acompanhamento médico rigoroso. A infecção multiplica os riscos de morbidade materna e fetal, trazendo ameaças para o seu bebê. Aprenda a reconhecer os sinais, como a necessidade urgente e frequente de ir ao banheiro. Odor forte ao urinar e dores incômodas na bexiga ou nas costas também são sintomas claros. Febre baixa e constante, sensação de peso na região e sangue na urina indicam casos avançados. Ao identificar qualquer um desses sintomas incômodos, procure imediatamente o atendimento médico especializado para tratamento. O clínico geral, o nefrologista ou o urologista são os profissionais capacitados para te ajudar. O Papo Sério desta quinta fica por aqui. Até mais.
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3: 5:17.
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0: professora de yoga Brionne Smith está processando a Singapore Airlines após sofrer uma lesão séria na garganta durante um voo internacional. A australiana, de 44 anos, alega ter engolido sem perceber uma farpa de madeira de quase 4 centímetros que se soltou de um espetinho de frango servido a bordo. O esforço para expelir o pedaço de pau causou danos às suas cordas vocais, resultando em dor persistente, rouquidão, cansaço vocal ao falar e trauma de comer em aviões. Por causa do incidente, ela afirma ter tido prejuízos profissionais e perda de renda. Conhecida por vender milhões de discos na Ásia na juventude antes de migrar para a yoga, a ex-estrela agora encara uma briga judicial para ser indenizada pelo jantar indigesto nas alturas.
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3: Conforme os anos vão passando, é muito comum o nosso corpo perder a noção de equilíbrio e a agilidade nos pés, aumentando o perigo de quedas em casa. O Pilates trabalha de forma profunda a coordenação motora e os pequenos músculos das pernas e dos pés que seguram a nossa pisada. Fortalecer essa base dá aos idosos mais segurança para subir escadas, andar na rua sem tropeçar e levantar da cadeira sem precisar de ajuda. Esse ganho de firmeza devolve a confiança para a pessoa viver de forma autônoma e cheia de saúde. Praticar Pilates é proteger a sua independência em todas as fases.
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5: 5:31.
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1: Oi, oi, oi, meus queridos, tudo bem? Uma boa quinta-feira pra você, semana quase chegando ao fim. Hoje, dia 13, é o dia do economista. Parabéns, meus amigos. Vamos à dica de hoje do Sinal Verde. Ajustar os retrovisores corretamente é um passo simples que amplia o seu campo de visão e reduz drasticamente os pontos cegos. Posicione os espelhos laterais de forma que a própria lataria do seu veículo não fique visível durante a condução. Já o espelho interno deve enquadrar perfeitamente todo o vidro traseiro, evitando movimentos bruscos com a cabeça para enxergar o trânsito. Dirija com total segurança.
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3: Quinta-feira, 13 de agosto. Hoje é dia do economista.

0: anunciou o lançamento do documentário Unshatter, que registra o processo de recomeço do grupo após a morte do vocalista Chester Bennington. Dirigido pelo DJ Joe Hahn, o filme estreia nos cinemas no dia 30 de setembro. O longa acompanha desde as sessões de estúdio iniciadas em 2022 até o lançamento do disco From Zero e o show histórico em São Paulo. A produção traz imagens inéditas de bastidores abordando o luto, a amizade e a reinvenção do grupo.
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2: Olá, gente, tudo bem? Hoje é quinta-feira, dia 13 de agosto. Sejam todos muito bem-vindos ao nosso momento de aroma e sabor aqui na programação. Eu sou a Kelly Gomes e para essa quinta-feira a gente vai de costelinha com mandioca. Tá preparado? Tá preparada? Então vem cá anotar os ingredientes. Você precisa de 1,5 kg de costelinha picada, 1 kg de mandioca descascada, 3 colheres de sopa de azeite, 2 dentes de alho picados, 1 cebola picadinha, 2 tomates médios picados, 3 folhas de louro, cheiro verde, sal e pimenta do reino, tudo a gosto. E o preparo? Você vai começar colocando numa panela de pressão o azeite e, em seguida, você coloca a costelinha picada e vai levar ao fogo alto para selar a carne. Vai formar uma crosta marrom de todos os lados dessa carne, aí você sabe que chegou nesse ponto. Aí você vai transferir a costelinha para outro recipiente e vai deixar reservado. Na mesma panela em que você selou a carne, você vai acrescentar o alho picado e a cebolinha picadinha. Aí você mexe e deixa dourar. Em seguida, você acrescenta os tomates, as folhas de louro, você mexe e logo depois você coloca a carne e a mandioca. Daí você vai colocar o sal e a pimenta do reino, tudo a gosto, tá? E vai cobrir essa carne com água. Você leva para o fogo alto até que pegue pressão. Quando pegou pressão, você vai baixar o fogo no mínimo e deixa cozinhar por 30 minutinhos. E tá aí, essa foi a nossa receita de costelinha com mandioca. Vai fazer um sucesso na sua mesa e, claro, tudo com muito aroma e sabor. Te espero amanhã para mais uma receita. Tchau, tchau.
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4: 6:02.
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9: Bom dia, 6:03. Hoje, 13 de agosto, fazendo 14 graus em Nova Prata e o tempo continua instável. Eu sou a Zeli e fico com vocês até às 8 horas na melhor essência da música gaúcha, aqui pelo programa Alma Gaúcha da Ativa FM 87,9. Hoje é dia dos encarcerados, dia mundial dos canhotos e dia do economista. Seguimos aqui então com agora um breve comercial. Logo, logo a gente volta.
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9: 6:08 para você que está acordando agora, faz 14 graus em Nova Prata. Eu sou a Zeli e fico com vocês até as 8 horas no melhor da música gaúcha. E vamos agora de Rui Biriva, Tô no Vaneirão.

6:11, com Raoni, missioneiro cantor. Agora 6:11, fazendo 14 graus em Nova Prata e batendo água novamente.

0: Agora 6:15 e vamos para algumas notícias. Assinada a ordem do início para recapeamento e contenção na ERS 355, beneficiando os municípios de Veranópolis, Fagundes Varela, Vila Flores e Vista Alegre do Prata. Nesta quarta-feira, dia 12, no Palácio Piratini, o governador Eduardo Leite assinou a ordem de início das obras do Plano Rio Grande, autorizando o recapeamento, a pavimentação asfáltica e a execução de obras de contenção na rodovia. A obra contempla um trecho de 23,29 quilômetros da rodovia e que beneficia os municípios que acabamos de citar. O investimento previsto é de cerca de 60 milhões. Representando Veranópolis no ato da assinatura, participaram o vice-prefeito João Guilherme Maceto e o vereador Elias Dornelles. Também estiveram presentes o prefeito de Vista Alegre do Prata, Roberto Donin, e o prefeito de Fagundes Varela, Nelton Conte. O recapeamento da ERS 355 é uma demanda histórica da região e deverá contribuir para a melhora da mobilidade, da segurança viária e do escoamento da produção, fortalecendo a integração entre os municípios contemplados pelo projeto. Agora 6:17, fazendo 14 graus em Nova Prata e região, batendo água calma, tranquila, mas praticamente sem cessar desde ontem. E nós aqui continuamos com o melhor da música gaúcha pelo programa Alma Gaúcha. E vamos agora de Chiquito e Bordoneio, Quem Sabe Amanhã.
1: 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Vamos gravar?
2: Pra mim, ok. Quando quiser, gravando.

0: Quem sabe amanhã.
1: E é o programa Alma Gaúcha, no melhor da música gaúcha, a essência da música gaúcha, aqui pela Ativa FM 87,9. Chove em Nova Prata e região, aliás, em todo o estado. Você que está acordando agora, faz 14 graus. E vamos para uns breves comerciais e retornamos em seguida.
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Agora 6:26 e um alerta para você que vai pegar a estrada ERS-448 em Nova Roma do Sul, segue bloqueada até sexta-feira. Equipes continuam limpando a rodovia após detonação de rochas realizada na última terça-feira. O bloqueio total da rodovia em Nova Roma do Sul seguirá até sexta-feira, dia 14/8, para a completa remoção do material que ficou depositado naquela rodovia. A restrição do trânsito no local que teve início na terça-feira foi ampliada em razão da quantidade de material a ser retirado e das chuvas intensas que atingem a região. Durante o bloqueio, os motoristas poderão utilizar rotas alternativas por Pinto Bandeira para veículos menores e Antônio Prado para caminhões. Essa é uma das notícias que o nosso Facebook da Rádio Ativa nos traz hoje, dia 13 de agosto, ainda bem que não é sexta-feira, né? Fazendo 14 graus em Nova Prata e batendo água. Vamos de Sandro Oliveira, Coroa Enferrujada.

6:30, a vida sem amor não vale nada, mas sem respeito vale pouco também. Vamos lá, falando da instabilidade para o dia de hoje. A instabilidade permanece no Rio Grande do Sul ao longo desta quinta-feira. Dia será de muitas nuvens no estado e céu encoberto na maior parte das cidades. A quinta-feira, então, mais um dia de instabilidade no Rio Grande do Sul, conforme a Metsul, o dia terá muitas nuvens no estado e o céu encoberto. Em momentos diversos, o céu se abre, especialmente no oeste, noroeste e norte do território gaúcho. A chuva aparece em todas as regiões, ao menos em parte do dia, com precipitação mais persistente e maiores volumes entre o centro e o nordeste. A possibilidade de temporal isolado existe no norte gaúcho devido à atmosfera aquecida. No sul do Rio Grande do Sul, o dia será todo frio, com pequena amplitude térmica e máximas baixas. Agora, então, 6:31, fazendo 14 graus em Nova Prata, e nós seguimos aqui com o melhor da música gaúcha pela Ativa FM 87,9. E vamos de Walter Moraes.

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2: 6:35.
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17: 6:40, atendendo o pedido via WhatsApp da Rádio Ativa 3242-1332, que vem do Bruno Basso. O Bruno é do grupo Solidariedade da Serra Gaúcha, que faz um baita trabalho aí. Grande abraço, Bruno, e para Ativa aí, os serranos, eu sou.

6:44, você ouviu aí com Os Serranos, Eu Sou do Sul, que mandamos especialmente pro Bruno Basso, do Grupo Solidariedade, que faz um baita de um trabalho para quem precisa aqui na região. Grande abraço, Diego. Projeto de lei quer suspender por 10 anos CNH de motorista alcoolizado que causar morte. Criada em 2008, a Lei Seca estabeleceu tolerância zero para motoristas que dirigem após consumir bebidas alcoólicas. A Comissão de Viação e Transportes da Câmara dos Deputados deu, nesta quarta-feira, dia 12, parecer favorável a um projeto de lei que endurece as punições para quem causar um acidente dirigindo e estiver embriagado. O texto aprovado na comissão prevê suspensão de direito de dirigir por 10 anos e multa equivalente a 50 vezes a penalidade prevista para o motorista que dirigiu sob a influência de álcool e se envolver em acidente que resulte em morte. A notícia completa você lê no Facebook da Rádio Ativa. Aliás, nosso Facebook, que já tem mais de 200 mil seguidores. E vamos seguindo aqui, 6:45, fazendo 14 graus em Nova Prata, com João Luiz Correa, Rodeio dos Tauras.

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6: Agora 6:52 e vamos para uma música que retrata a inocência da infância no campo, o orgulho das tradições gaúchas e o profundo afeto na relação entre pai e filho, com Joca Martins, Guri.

6:55 e vamos mesclando aqui o melhor da música gaúcha com algumas notícias. Partidos anunciam como vão dividir o fundão no país. PL, MDB, PDT e PSDB, que têm chapas majoritárias concorrendo nas eleições do Rio Grande do Sul, informaram o direcionamento dos valores para as campanhas aos governos e ao legislativo. Moradores se queixam de falta de luz há uma semana em Maquiné. Essas são as principais manchetes do jornal Correio do Povo. E, por falar em luz, o jornal Pioneiro estampa em sua capa: aumento na conta provoca mais de 400 queixas no PROCON de Caxias do Sul. Moradores relatam altas expressivas em faturas desde o mês de maio e acionam o órgão de defesa do consumidor, que cobra explicações da concessionária responsável e leva o caso ao Ministério Público. CPFL-RGE aponta recente reajuste de quase 15% e maior consumo durante o inverno como justificativas para a disparada nos valores. Essas concessionárias, elas sempre têm, a princípio, uma desculpa. O que não tem desculpa é os valores exagerados que chegam nas faturas do mês. Mas vamos para uma boa música para dar uma relaxada, né, gauchada? 6:57, batendo água em Nova Prata, Délcio Tavares e Edson Campanha, tocando em frente.

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3: 7:01.
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0: E ouvinte, este é o momento Despertai e eu estou feliz por poder conversar com você mais uma vez. Que a paz, a luz de Jesus seja a nossa força a iluminar os nossos passos. Gostaria de falar hoje sobre o tema Tudo tem seu tempo. Você tem os relógios, nós temos o tempo. Essa foi a resposta de um velho índio a um esperto comerciante branco. Atrás dessa resposta está uma visão profunda de como lidar com as exigências e possibilidades da vida. Também fica claro como se opõe a compreensão mecânica e a compreensão espiritual do tempo. Como você compreende o tempo? Os gregos definem o tempo com dois termos, Cronos e Kairos. Cronos é o tempo do relógio que passa. Kairos é o tempo da graça. Então, por isso, Cronos é o tempo mensurável. Não é à toa que falamos de cronômetro, do medidor do tempo. No Ocidente, nós submetemos o tempo ao mensurável, estabelecemos prazos em minutos, olhamos continuamente no relógio para ver se o outro também observa pontualmente o seu prazo e se nós chegamos no horário combinado. Tudo deve ser resolvido num tempo bem preciso. O tempo mensurável nos força a comprimir nossa vida num colete apertado. O deus do Cronos na mitologia é um tirano que devora. Os índios, ao contrário, prestam sua homenagem ao deus Kairos. Kairos é o momento propício, tempo conveniente. Nós falamos que a graça de Deus é Kairos também. Kairos designa uma qualidade especial do tempo, enquanto dizíamos que Cronos significa o tempo quantitativo. Kairos é o momento a ser aproveitado, ao qual me entrego, no qual estou perfeitamente bem. Os índios entendem por tempo o momento oportuno. Eles não se apressam, eles desfrutam do tempo, eles experimentam o tempo. Quem se submete aos ditames de Cronos não experimenta o tempo como algo agradável e benfazejo, mas com tirania. Quando estou totalmente concentrado no momento presente, consigo perceber o tempo. Então o tempo fica às vezes parado. E eu percebo que agora é o momento oportuno de parar ou de agir, de deixar algo crescer ou de decidir alguma coisa. A respeito desse tempo, diz o sábio Eclesiastes, na Bíblia, para tudo há um momento. Há um tempo para cada coisa debaixo do céu. Tempo de nascer, tempo de morrer, tempo de plantar e tempo de arrancar a planta. Tempo de matar e tempo de curar. Tempo de destruir e tempo de construir. Tempo de chorar e tempo de rir. Tempo de gemer e tempo de dançar. Isso é o Eclesiastes da Bíblia que diz. Por isso vivamos bem o tempo. Não só correndo, não só medindo o tempo do Cronos, do relógio, mas também vivendo a graça do tempo. Cada momento com intensidade, aproveitando e degustando do tempo que Deus nos oferece. Um forte abraço para você. Deus te abençoe. Em nome do Pai, do Filho e do Espírito Santo. Amém.
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2: Sete horas e 12 minutos, hoje dia 13 de agosto, fazendo 14 graus em Nova Prata. E agora, para expressar o luto profundo e a dor emocional do homem do campo ao perder seu animal de estimação, de montaria no caso, com Oswaldir e Carlos Magrão, a morte do cavalo.
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7:15. Foi grandemente criticada a participação do jornalista e escritor Eduardo Rômulo Bueno, conhecido como Peninha, no 3º Festival Internacional do Leitor Quindim, em Caxias do Sul. O fato de esse senhor participar provocou grande revolta em muitos que conhecem a história, que lá em 2022 esse distinto senhor falou muito mal da serra, desprezou a nossa gastronomia, criticou a direita, falou mal dos cristãos e, no entanto, está convidado para uma palestra amanhã na Casa das Etnias, em Caxias do Sul, sobre literatura e construção da identidade. Cada um com o seu manto, né? Tudo certo. César Oliveira e Rogério Melo, Baile Gaúcho. 7:16, fazendo 14 graus em Nova Prata.

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1: 7:20. 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
5: 7:21. Oswaldir e Carlos Magrão, meu celular tá com ela. Faz 14 graus em Nova Prata e região e a chuva continua.

0: foi melhor que você.
1: Agora, 7 horas e 24 minutos, empresário de Caxias do Sul é investigado por supostamente forjar roubo de carga de R$279 mil. Polícia Civil afirma que esquema teria envolvido troca de caminhões e desvio de quase 25 toneladas de polietileno e o investigado segue em liberdade. Conforme a Delegacia de Repressão ao Roubo e Furto de Cargas, vinculado ao Departamento Estadual de Investigações Criminais, o investigado teria receptado quase 25 toneladas de polietileno e registrado uma ocorrência falsa para encobrir o desvio do material. Segundo a investigação, em abril, o suspeito comunicou um suposto roubo do caminhão durante o transporte de carga pela BR-386 em Nova Santa Rita. A Polícia Civil apurou, porém, que o veículo teria sido substituído em um posto de combustível e posteriormente localizado em Farroupilha. Então, esse empresário é de Caxias do Sul. Agora, 7 horas e 25 minutos, continuamos com 14 graus em Nova Prata e região, e o tempo preparando mais uma baita chuva aí. Vamos com Romário Gaúcho, pochilhando na doma.

0: 7:29. Depois de 15 anos, reconhecimento facial encontra pessoa desaparecida. Mulher do Rio Grande do Sul foi localizada por câmeras inteligentes de outro estado depois que tecnologia testada pela Prefeitura de Porto Alegre simulou como estaria sua fisionomia hoje. Essa é uma das manchetes que circulam no jornal Zero Hora, hoje dia 13 de agosto. E nós continuamos aqui com o programa Alma Gaúcha, o melhor da música gaúcha, com o grupo minuano Trancão de Livramento.
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1: Sete horas e 33 minutos.
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19: Sete horas e 7:40. E vamos agora com Francisco Vargas, recordando a infância. Como eu sempre falo, a infância é um território que a gente pisa todos os dias. Música.

Agora 7 horas e 42 minutos e vamos levar aquele abraço pro meu amigo Rashi. Para você, Rashi, um baita criador de cavalos crioulos, Walter Moraes, Zaino dos Cinco

Agora 7:46. Polêmica no Judiciário. Supremo ordena a suspensão e a devolução de penduricalhos em 7 tribunais. Ministros consideram os benefícios, abre aspas, exorbitantes, fecha aspas. Ato abrange os estados de Goiás, Maranhão, Paraná, Rio de Janeiro, Rio Grande do Norte, Rondônia e Distrito Federal. Mais uma vez o Rio Grande do Sul sendo exemplo, que nem tudo que acontece por aí acontece aqui. 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E mais uma vez vamos chegando ao final de um programa que traz a essência da música gaúcha. Continue ligado na Ativa FM com o programa Passando a Limpo com Roberto Marangoni. E logo mais, às 9 horas, programa Cidade Ativa, também com Roberto Marangoni, na companhia de Fidelis Preto, com informações. E hoje deveremos ter alguma entrevista, eu não tenho o nome ainda aqui, mas eu sempre peço, fique ligado na Ativa FM 87,9, e o programa Alma Gaúcha segue até às 8 horas, e eu me despeço agora, um grande abraço, até amanhã, e vamos com Os Farrapos, Teu Olhar. Bom dia!

0: 7:51.
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10: E aí, tudo bem? Hoje é quinta, mais uma mensagem do dia está no ar. A viagem é mais importante que o destino. Diz um pensamento chinês que a viagem é mais importante que o destino. Por isso, o viajante sábio não está preocupado em chegar logo. Pelo contrário, ele segue devagar, prestando atenção ao caminho que percorre, usufruindo de todas as suas belezas e riquezas. Um pensador, Donald Conrad, levou essa questão ao extremo ao escrever que a parte mais triste de qualquer jornada é a obrigatoriedade de haver um destino. Um dos equívocos que cometemos na vida é a preocupação excessiva em alcançar, em chegar lá, em prejuízo das alegrias do caminho, o que se aplica também à nossa grande viagem em busca do tão desejado sucesso. Embora o conceito de sucesso possa mudar com a passagem do tempo, essa é uma jornada que pode ser permanente, durando a vida inteira. Ao longo dela, interagimos com um grande número de pessoas, com as quais temos encontros passageiros ou duradouros, e relações superficiais ou profundas que nos deixam impressões as mais variadas. Essas pessoas representam um pedacinho da humanidade que nos coube conhecer e usufruir. Você se recorda das pessoas com quem conviveu 10 ou 20 anos atrás? Se você se recorda, parabéns. E se você se lembra que tratou bem essas pessoas, parabéns em dobro. Concentrados na busca pelo sucesso, podemos nos descuidar delas, mesmo que sejam pessoas caras para nós, como eu sei, por experiência própria. Mas se por acaso você, como eu, acha que poderia tê-las tratado melhor, não se preocupe. Faça pelas pessoas com quem convive hoje o algo a mais que poderia ter feito pelas que passaram antes por sua vida. Dá exatamente no mesmo, pois todas pertencem ao seu pedacinho de humanidade, não importando qual seja a sua relação com cada uma delas. E assim, siga em frente com tranquilidade e otimismo, sem medo e sem culpa, em busca do sucesso merecido. Apenas se lembre que dar e receber durante a jornada pode ser tão gratificante quanto alcançar o destino traçado. Sabendo disso, seu sucesso será ainda mais saboroso. Sou Júnior Bodanese e esta foi a mensagem do dia.
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14: 8:08.
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7: Quinta-feira.
8: Famílias do Rio Grande do Sul que têm direito ao gás do povo já podem usar o Vale para fazer a recarga do botijão de 13 quilos. O responsável familiar pode ver se o Vale está disponível no aplicativo Meu Social Gás do Povo. Quem ainda não tem o app pode fazer o download. E para fazer a troca, basta que o responsável familiar procure no app uma revendedora credenciada mais próxima. A troca do Vale pelo gás é simples, como explica a secretária Ana Lúcia Alonso, do Ministério do Desenvolvimento e Assistência Social, Família e Combate à Fome.
9: A revenda credenciada é uma loja que faz a troca do botijão de gás por um botijão cheio. Se apresentando na loja ou ligando para ela, você tem o direito de fazer a recarga a cada 2 meses ou a cada 3 meses, de acordo com o tamanho da sua família. Se você encontrou a sua revenda, é só se apresentar e fazer o pagamento da recarga com o cartão da Caixa Econômica Federal com chip, que pode ser o cartão do Bolsa Família, ou então você pode usar o seu celular. Como funciona? Você diz o seu CPF, a credenciada vai digitar isso dentro da maquininha azul da caixa, ela chama azulzinha, e aí você vai receber um token, uma senha no seu celular. O que, que é essa senha? É o código que autoriza a transação. Então ele é muito importante e só você pode saber ele. Quando você entrega esse código, a azulzinha faz o ateste de que você é você mesmo e você tem a recarga já garantida.
8: Ana Lúcia explica também quem tem direito ao gás do povo.
9: O gás do povo é uma lei federal. Quem está no cadastro único e tem renda per capita de até meio salário mínimo, ou seja, meio salário mínimo por pessoa na família, tem direito ao vale. Nesse ano, se você é beneficiário do Bolsa Família, com pelo menos 2 pessoas na sua família, o vale está disponível para você. Pesquise, encontre dentro do aplicativo do Meu Social se você tem ou não direito e acompanhe a evolução do programa para garantir que você possa fazer a sua recarga.
8: O Disque Social do MDS está disponível para retirar dúvidas sobre o gás do povo. Basta ligar no número 121 de qualquer lugar do Brasil. A ligação é gratuita. Reportagem Érica Brás.
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10: O ministro do Supremo Tribunal Federal, Alexandre de Moraes, determinou que 7 tribunais suspendam e devolvam o dinheiro pago a juízes por verbas que não deveriam ser pagas, os chamados penduricalhos. Moraes constatou que os referidos tribunais mantiveram pagamentos exorbitantes, mesmo após decisão do STF sobre verbas extras sem respaldo constitucional. A decisão de Moraes foi acompanhada pelos ministros Cristiano Zanin, Gilmar Mendes e Flávio Dino, relatores de outras ações sobre o mesmo tema. Pela primeira vez, o STF determinou a devolução de valores recebidos indevidamente por juízes. Devem cumprir a determinação os tribunais de justiça do Paraná, Goiás, Rondônia, Maranhão, Rio Grande do Norte, Rio de Janeiro e do Distrito Federal. De acordo com nota do STF, os presidentes dos tribunais de justiça devem identificar os beneficiários e enviar a relação ao STF em até 72 horas. Também deverão determinar a devolução imediata dos valores que ultrapassam ultrapassem o limite global de 70% do teto constitucional, respeitados 35% referente à parcela de valorização por antiguidade e 35% para as verbas indenizatórias autorizadas. Os tribunais terão 5 dias para comprovar nos autos a suspensão dos pagamentos e as devoluções. A decisão do STF sobre penduricalhos também abrange Ministério Público, Tribunais de Contas e Advocacia Geral da União. Agência Rádio Web de Brasília, Alan Barbosa.
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0: Muito bem, agora são 8:18, 8:18, as informações da manhã. Puxa vida, não clareou o dia ainda, né? Não clareou hoje pela manhã, agora há pouco, né? Há 15 minutos atrás, 10 minutos atrás, enfim, chegando aqui em Nova Prata, todo esse trajeto de Veranópolis a Nova Prata, na noite, no escuro, né? No escuro. E muito movimento na estrada, portanto, você que está se deslocando de um lado para outro, aqui no Rio Grande do Sul, não esqueça que o tempo tá chovendo, tem que ter cuidado no trânsito, tem muita água nas estradas, enfim, nas ruas, então toma cuidado, tá chovendo, continua chovendo de madrugada e agora pela manhã muita chuva aqui em toda a nossa região. Bom dia para você, obrigado pela sua sintonia, a partir de agora estamos chegando aí com as informações da manhã. Destaques aqui dentro da programação. Nessa primeira parte, temos todas as notícias, temos as informações gerais, temos o esporte para Pamplona Tintas, Restaurante Pastorello e Ótica Vervu. O Grêmio anunciou a contratação do Leonardo Gaciba para trabalhar essa questão da arbitragem junto aos jogadores e também fora do campo. O Inter anunciou que deve chegar a Porto Alegre até o final de semana o novo atacante. São informações de abertura para você aqui na nossa Ativa FM. Te desejo um ótimo dia e espero que você venha para cá para participar com a gente da programação da Ativa FM, certo? Como é que você faz? Olha, é fácil. 5432421332 é o nosso telefone de contato, o nosso WhatsApp. E também nós temos o Facebook e temos também o YouTube, né? Que estão aí à sua disposição. Isso com som e imagem, aqui você pode participar, nos ver, mandar seu recado, aliás, por falar em nos ver, deixa eu colocar aqui a imagem, vamos colocar a imagem aqui no estúdio para você. Abraço pro Enio Antunes, abraço pro Renato Roncato, que já estão ligados aqui, já mandaram seus recados, como sempre, todas as manhãs, aqui dentro da nossa programação, né? Abraço a todos que estão ligados, não esqueçam de mandar pra gente aqui o recado, através do Facebook, também do YouTube, ou mandar aqui pelo WhatsApp ou ligar aqui para a nossa Ativa FM e você vai poder participar com a gente, certo? Agora são 8:20, 30 segundos, agora sim, vamos para o giro das informações desta quinta-feira, esse é o nosso primeiro ato, vamos lá.
1: Quinta-feira, 13 de agosto de 2026, este é o giro de notícias, eu sou Norberto Notari e você acompanha os destaques do momento. Os ministros do Tribunal Superior Eleitoral devem discutir hoje se proíbem de forma ampla o uso de deepfakes na campanha eleitoral e qual a punição para casos de violação da regra. A reunião será fechada e deve ocorrer após a sessão de julgamentos do plenário. O encontro foi marcado pelo presidente do TSE, Cássio Nunes Marques. A Câmara instalou uma comissão especial para discutir a proposta de emenda à Constituição da redução da maioridade penal. A PEC tem o objetivo de reduzir de 18 para 16 anos a idade para adolescentes irem presos em estabelecimentos prisionais comuns e não no sistema socioeducativo. O deputado Pedro Uczai, do PT de Santa Catarina, está consciente, com boa evolução clínica e sem comprometimento cognitivo ou motor, de acordo com nota emitida pela assessoria do parlamentar. Ele sofreu um AVC na última terça durante reunião do Colégio de Líderes. O deputado segue internado em Brasília para a realização de exames complementares. A Polícia Militar iniciou nesta manhã uma operação contra a expansão territorial do Comando Vermelho em diversas regiões do Rio de Janeiro. A ofensiva mobiliza 27 batalhões, unidades do Comando de Operações Especiais e os 8 comandos de policiamento de área. A diligência tem o objetivo de cumprir mandados de prisão, apreender armas e drogas e recuperar veículos roubados, além de retirar as barricadas. O Palmeiras empatou em casa com o Cerro Porteño por 1-1 no primeiro jogo das oitavas de final da Libertadores. O time paulista perdeu a oportunidade de ter vantagem para a partida de volta fora de casa. Mesmo resultado para o Cruzeiro e Flamengo em Belo Horizonte. Hoje o Corinthians encara o Rosário Central e o Mirassol recebe a LDU. Pela Sul-Americana, o Atlético Mineiro venceu o Bragantino por 1-0 em Bragança Paulista. Agora o time vai com vantagem para o segundo jogo. Hoje 3 brasileiros entram em campo. Vasco encara o Olímpia, o Santos recebe o Macará e o Botafogo enfrenta o Cienciano. O Giro de Notícias é uma produção da Agência Rádio Web. Produção e apresentação, Norberto Notari. Trabalhos técnicos, Mário Melo.
0: 8:22, 8:22. Vamos agora para o Facebook, para o Instagram aqui da Ativa FM. Momento de grande tensão durante incêndio em prédio em construção em Pissarras. Esse incêndio atingiu ontem, quarta-feira, esse prédio em construção em Balneário Pissarras, no litoral norte de Santa Catarina. Uma mulher de 50 anos foi encontrada morta nas águas do Rio Uruguai na manhã de quarta-feira, em São Borja. O corpo foi localizado pelo Corpo de Bombeiros, que atuou na ocorrência juntamente com a equipe da Brigada Militar, Polícia Civil e SAMU. As circunstâncias e as causas da morte estão sendo investigadas. Homem sofre choque elétrico ao operar caminhão em Teutônia. Homem de 26 anos sofreu esse choque elétrico na manhã de terça-feira, enquanto operava um caminhão distribuidor de ração em Teutônia. A ocorrência foi atendida pelos bombeiros voluntários por volta das 11:15. Mulher ataca homem com golpes de facão após não receber por programa. A Polícia Militar de Dionísio Cerqueira atendeu na madrugada de quarta-feira uma tentativa de homicídio no bairro Aeroporto. A ocorrência foi atendida após uma mulher de 24 anos comparecer até o batalhão da Polícia Militar portando um facão de aproximadamente 50 centímetros com vestígios de sangue. Ela contou aos policiais que havia mantido relações sexuais com um homem e que ambos teriam combinado pagamento pelo ato. Porém, como ele não havia efetuado pagamento combinado, começou uma discussão com ele e a agressão. Hospital de Nova Prata recebe coordenador regional da Defesa Civil. Foi na terça-feira, dia 11 de agosto, o Hospital São João Batista recebeu a visita do coordenador regional da Defesa Civil, Tenente Coronel Marcelo Almeida de Souza. O coordenador e representantes da Defesa Civil do Estado de Nova Prata foram recepcionados pelo administrador do Hospital São João Batista, o Marco Santori, e pelo coordenador da campanha Eu Sou HSJB, o Altair Minosso. O objetivo da visita foi conhecer as áreas atingidas pelo incêndio ocorrido em dezembro de 2025 e os espaços já recuperados pelo hospital. Bebê de família de Nova Prata recebe alta após 7 dias na UTI neonatal no Hospital Taquini. O bebê de Nova Prata, que foi escoltado pela Polícia Rodoviária Federal do Hospital São João Batista de Nova Prata até o Hospital Taquini de Bento Gonçalves, após 7 dias internados na UTI neonatal, recebeu alta e está, né, ou melhor, ontem, quarta-feira, recebeu a alta, né? A mãe do bebê foi escoltada pela Polícia Rodoviária enquanto era transferido de Nova Prata de ambulância para o Hospital Taquini. Disse que ganharam ontem alta do hospital, eles levaram um susto grande e um vírus sincial respiratório atingiu o menino, né? Quero agradecer a todos que de uma forma ou de outra auxiliaram neste momento tão delicado. Graças a Deus correu tudo certo. Ela agradeceu, portanto, a todo o trabalho realizado aqui em Nova Prata. O homem foi preso por tráfico de drogas em Guaporé. Com o suspeito foram apreendidos aproximadamente 300 gramas de substância análoga à cocaína, 50 munições calibre 9mm, balança de precisão, celular e câmaras de segurança. ERS 448 em Nova Roma do Sul segue bloqueada até segunda-feira. Equipes continuam limpando rodovia após detonação de rochas realizado na terça. O bloqueio total da ERS 448 em Nova Roma do Sul seguirá até sexta-feira para a completa remoção do material que ficou depositado na rodovia após detonação de rochas. A restrição do trânsito na rodovia, que teve início na terça-feira, foi ampliada em razão de quantidade de material a ser removido e das chuvas intensas que atingiram e atingem a região. Corpo de homem foi encontrado sob ponte no interior de Sansepé. Corpo de Flávio Souto Pereira foi localizado sem vida na manhã de ontem, quarta-feira. Foi assinado ordem de início para recapeamento e contenções na ERS 355, beneficiando os municípios de Veranópolis, Fagundes Varela, Vila Flores e Vista Alegre do Prata. Ontem, quarta-feira, dia 12, no Palácio Piratini, o governador Eduardo Leite assinou a ordem de início das obras do Plano Rio Grande, autorizando o recapeamento, a pavimentação asfáltica e a execução de obras de contenção na ERS 355. A obra contempla um trecho de 23,29 quilômetros da rodovia, beneficiando os municípios de Veranópolis, Fagundes Varela, Vila Flores e Vista Alegre do Prata. O investimento previsto é de cerca de 60 milhões de reais. Mulher identificada após ser encontrada morta no Rio Uruguai, em São Borja. Ela foi identificada como Cristina Juraci Schuckel, de 50 anos, a mulher cujo corpo foi localizado boiando nas águas do Rio Uruguai. Outras informações que você encontra aqui: empresário de Caxias do Sul é investigado por supostamente forjar roubo de carga de 279 mil reais. Polícia Civil afirma que esquema teria envolvido troca de caminhões e desvio de quase 25 toneladas de polietileno. Investigado segue em liberdade. Não tem lugar mais ridículo que a Serra Gaúcha. Eduardo Bueno participará de festival em Caxias do Sul na próxima sexta-feira. Se realmente o caçador de tornados americano vier para o sul do Brasil com seu veículo adaptado para encarar as tempestades, tudo pode acontecer. Tem matéria aí para você acompanhar. Acompanha no Facebook, no Instagram da Ativa FM. Projeto de lei que suspende, ou melhor, projeto de lei quer suspender por 10 anos CNH de motorista alcoolizado que causar morte. Criado em 2008, a lei seca estabeleceu tolerância zero para motoristas que dirigem após consumir bebidas alcoólicas. A matéria toda está aí para você acompanhar no Facebook e no Instagram. Também, a agência determina que plataforma Discord suspenda transmissões ao vivo no Brasil. Suspensão será mantida até que a empresa comprove a adoção de medidas para proteger crianças e também adolescentes. Morador de Tapera, que estava sem contato com a família, é encontrado morto após acidente na ERS 223. Matéria completa para você acompanhar aqui no Facebook e no Instagram da Ativa FM. Essas e outras notícias e informações você encontra no Facebook, no Instagram da Ativa FM. Agora são 8:30, 8:30. 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Então vamos com a frase de hoje para começar o programa, porque um brinde a nós que só queremos crescer na vida, realizar sonhos e não perturbar a vida de ninguém, porque viver em paz é a nossa meta. É a frase para começar o programa de hoje. Hoje é quinta-feira, 13 de agosto de 2026. A lua é nova, a estação é inverno. Hoje é dia dos encarcerados, dia mundial dos canhotos e dia do economista. Hoje também, nos fatos históricos, em 1822, Dom Pedro I do Brasil nomeia Dona Leopoldina chefe do Conselho de Estado e princesa regente interina do Brasil. Em 1910, morre a enfermeira italiana Florence Nightingale, considerada fundadora da enfermagem moderna. Em 1923, inauguração do Hotel Copacabana Palace no Rio de Janeiro. Em 1937, fundada a União Nacional dos Estudantes, a UNE. Em 1946, fundada a Universidade Católica de São Paulo. em 1960, independência da República Centro-Africana. Em 1961, Guerra Fria. Na madrugada desse dia, em 1961, inicia-se a construção do Muro de Berlim. Em 2005, um acidente aéreo com Helios Airways mata 121 pessoas na Grécia. Em 2010, fusão da TAM, Linhas Aéreas e Alan Airlines, formando a Latam. E em 2014, morre em acidente aéreo Eduardo Campos, candidato à presidência. Informações de abertura sempre aqui na sua Ativa FM.
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0: E agora as informações para você do esporte também estão aqui. Logo mais tem Pamplona Tintas, Restaurante Pastorello e Ótica Vervu com as informações esportivas. Hoje tem Libertadores da América, Mirassol e LDU de Quito, e o Rosário Central enfrenta a equipe do Corinthians. Pela Copa Sul-Americana tem o Santos e o Macará jogando hoje à noite. Portanto, os jogos que vão acontecer, bola rolando.
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0: 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No dia 22 de agosto, participe da mobilização e mantenha a caderneta de vacinação em dia. A vacinação é uma das formas mais eficazes de proteger a saúde e prevenir doenças. Campanha Multivacinação 2026. O público-alvo: crianças e adolescentes menores de 15 anos, de 14 anos a 11 meses e 29 dias. Disponível em todas as unidades básicas de saúde do município, exceto Santa Cruz e Sagrada Família. O horário das 8 às 12 e das 13 às 17. Não esqueça de levar caderneta de vacinação, documento de identificação. Vacinar é um ato de cuidado, proteção e amor. Dia 22 tem dia D de vacinação. Ainda sobre saúde, a Secretaria Municipal de Saúde de Nova Prata celebra mais uma importante conquista na atenção primária à saúde. Duas equipes da Estratégia da Saúde da Família, participantes da rede Bem Cuidar do Rio Grande do Sul, alcançaram 100% dos créditos ou critérios avaliados durante o monitoramento referente no primeiro semestre de 2026. 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Agora são 8:41, 8:41.
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0: Vamos falar do tempo agora aqui dentro da nossa programação. Antes disso, deixa eu lembrar para Pamplona Tintas, Restaurante Pastorello e Ótica Vervu, que ontem também tivemos jogos pela Libertadores da América. Ontem se empatou com o Coquimbo Unido em 1-1, o Palmeiras empatou com o Cerro Porteño em 1-1, o Cruzeiro empatou com o Flamengo em 1-1. Pela Copa Sul-Americana, o Bragantino perdeu para o Atlético Mineiro por 1-0, o Tigre perdeu para o City Torque por 1-0, o Santa Fé e o River, esse jogo não foi realizado. Pelo gauchão da Série A2, o gauchão da divisão de acesso, o Bagé perdeu em casa para a Apafute por 3-0, o Brasil de Pelotas empatou com o Gramadense em 1-1, o Glória perdeu em casa para o Guarani de Venâncio Soares por 2-1, o Veranópolis venceu a equipe do Aimoré por 3-0, o União Frederiquense empatou com o Passo Fundo em 0-0 e o Brasil de Farroupilha venceu a equipe do Lajadense por 3-1, os resultados de ontem para Pamplona Tintas, Restaurante Pastorello e Ótica Vervu.
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0: Muito bem, vamos saber como está se comportando o tempo, agora aqui dentro da nossa programação para você, pois instabilidade permanece. O dia de muitas nuvens no estado, céu encoberto na maior parte das cidades. A quinta-feira será mais um dia de instabilidade aqui no Rio Grande do Sul, conforme a Metsul. O dia será de muitas nuvens no estado, com o céu encoberto na maior parte das cidades. Em momentos diversos, o céu se abre, especialmente no oeste, noroeste e norte do território gaúcho. A chuva aparece em todas as regiões gaúchas, ao menos em parte do dia, com precipitação mais persistente e maiores volumes entre o centro e o nordeste. A possibilidade de temporal isolado existe no norte gaúcho. Devido à atmosfera aquecida no sul do Rio Grande do Sul, o dia será todo frio, viu? Com pequena amplitude térmica e baixas temperaturas. Quinta-feira para nós aqui, de 80% a 90% de possibilidade de chuva, mínima de 10 graus, máxima de 17-18. Para sexta-feira, 50% a 60% de possibilidade de chuva, mínima de 11, máxima de 18-19 graus. Para sábado, de 10% a 20% de possibilidade de chuva, a mínima entre 13 e 14, máxima de 20-21 graus. Para domingo, também uma possibilidade de 10% a 20% de chuva, a mínima de 17-16, máxima de 24-25 graus centígrados. Portanto, o que vai acontecer, como vai se comportar o tempo nas próximas horas. Lá do Cefrute, DDPA SEAP, Amanda nos informa que a temperatura neste momento, a temperatura está nos 14 graus a temperatura. A menor temperatura registrada hoje foi 13 graus às 4:30. Choveu 60 milímetros ontem e 25 milímetros hoje até o momento. A velocidade média do vento de 5 quilômetros na direção oeste. Temperatura máxima registrada ontem à tarde, 15 graus às 17 horas. As informações do tempo para você aqui pela Ativa FM. E vem aí as informações esportivas.
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0: 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Ótica Vervu, restaurante Pastorello e Pamplona Tintas estão com a gente agora aqui nas informações esportivas.

0: Destaques da imprensa esportiva de hoje: Grêmio anuncia a contratação de Leonardo Gaciba. Gaciba no Grêmio, ele vai, como ex-árbitro, trabalhar nesse sentido. Atacante chega em Porto Alegre no Internacional. Atacante do Internacional, novo atacante, chega aí na Casa Colorada. O Inter está procurando, então, e contratou, o Inter acerta os últimos detalhes com Niklas Eliasson, 30 anos. A negociação com o sueco está praticamente definida. É uma das contratações da equipe do Internacional para a sequência. Também, novas regras de arbitragem vale para a Copa do Brasil também. Clube do interior é denunciado por escalação irregular no gauchão feminino. Também, meia tem visto de trabalho concedido e fica próximo da estreia do Grêmio. Perda de espaço e poucos gols, como foram as últimas temporadas de Eliasson na Grécia. Relembre a única vez que o Grêmio e Inter se enfrentaram na Copa do Brasil. O que o Grenal pelas quartas de final da Copa do Brasil significa para o Grêmio e o que ele significa para o Internacional? Também, o que mudou na dupla Grenal desde o último clássico para reencontro agora na Copa do Brasil? Também, inacreditável Futebol Clube, golaço de falta e goleadas, tudo o que rolou na divisão de acesso nesta quarta-feira. PSG vence o Aston Villa e é bicampeão da Supercopa da UEFA, como destaque também aí da imprensa esportiva de hoje. Bom, hoje o que, que nós vamos ter de bola rolando? Hoje tem, você sabe que estamos na semana de Libertadores e de Sul-Americana. Hoje pela Libertadores tem Mirassol e LDU Quito. Hoje tem Rosário Central e Corinthians. Pela Copa Sul-Americana, hoje tem Santos e Macará, tem Vasco e Olímpia e tem Cienciano contra a equipe do Botafogo. Pelo Gaúchão da Série A, hoje tem Sportivo e Santa Cruz e Gaúcho contra a equipe do Pelotas. Tem UEFA Europa League hoje com vários jogos, a UEFA Conference League também com vários jogos que vão acontecer, tem Copa das Ligas, tem outras movimentações nos estados aí na questão do esporte. Agora são 8:50. 8:50, estamos com apoio de Pamplona Tintas, Restaurante Pastorello e Ótica Vervu, e a gente volta já já com mais informações.
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0: Muito bem, agora são 8:54, 8:54. Pamplona Tintas, Restaurante Pastorello e Ótica Vervu, destacando aqui o futebol ontem, Copa Libertadores, Sul-Americana, enfim, a bola rolou para os brasileiros.
11: Tudo igual no confronto brasileiro na Libertadores. Cruzeiro e Flamengo ficaram no 1-1 jogando no Mineirão. Arroio marcou para a equipe mineira e Lucas Paquetá entrou no segundo tempo e deixou tudo igual. Agora a decisão vai ser no Rio de Janeiro na semana que vem, no Maracanã. E para este jogo, o time carioca vai contar com o apoio do torcedor, que na opinião do Jorginho, vai fazer falhar o mando de campo.
12: A gente foi atrás do resultado depois de estar em desvantagem. Então é um grupo que tem fome de vencer e continuar fazendo história por esse clube. Então esse é o caminho, obviamente tem coisa para melhorar como sempre. Mas tem muita coisa positiva também que a gente tem que levar para o jogo de volta em casa. Junto da nossa torcida que vai estar lá para empurrar e dar todo o apoio possível.
11: Já o Palmeiras ficou no empate em 1-1 com o Cerro Porteño. Mesmo jogando com um a menos, já que Andreas Pereira foi expulso, aos 27 minutos do segundo tempo, o Palmeiras conseguiu abrir o placar, mas acabou cedendo o empate ao Cerro Porteño. 1-1, tudo igual, e agora a decisão para o Palmeiras é fora de casa na próxima quarta-feira em Assunção, no Paraguai. O detalhe é que o gol marcado pelos paraguaios foi uma falha do goleiro Carlos Miguel. Mas o técnico Abel Ferreira saiu em defesa do jogador depois em coletiva de imprensa, falando que tudo isso é normal e que falhas acontecem, mas ele tem toda a confiança do treinador palmeirense. Levantar a cabeça e seguir em frente, até porque agora é uma decisão na semana que vem. A Copa Libertadores da América ainda tem mais

0: São 8:56 com 30 segundos, Pamplona Tintas, Restaurante Pastorello e Ótica Vervu Sul-Americana teve defesa de goleiro.
1: Deu Atlético Mineiro no confronto brasileiro na Copa Sul-Americana. O Bragantino, jogando em casa em Bragança Paulista, não conseguiu superar o Galo, 1-0 para o time mineiro. Gol marcado por Cuejo. Detalhe que o Cuejo já jogou no Red Bull Bragantino, portanto a lei do ex. Mas um dos destaques da partida foi o goleiro Everson, do Atlético Mineiro. Ele apareceu em lances capitais e salvou o time de sofrer o empate. O técnico Eduardo Domingues, em coletiva de imprensa, enalteceu a qualidade do Everson e pediu calma para essa vantagem.
2: Eu acho que na primeira etapa apressamos muito as transições, podíamos conduzir um pouco mais ou finalizar melhor as jogadas. Como podíamos aumentar o placar, também eles tiveram algumas situações, nós temos um melhor. Então também jogamos com isso. Nós temos que manter a calma. Ainda falta um jogo para jogar.
1: Nesta quinta-feira tem mais Copa Sul-Americana para times brasileiros. O Santos joga em casa na Vila Belmiro às 19h e vai enfrentar o Macará. Mesmo horário de Vasco e Olímpia em São Januário. O Botafogo vai até o Peru, à altitude de Cusco, enfrentar o Cienciano às 21h30. Lembrando que os duelos de volta vão acontecer na próxima semana. Agência Rádio Web com informações da Copa Sul-Americana, Daniele Esperon.
0: Obrigado, Daniele, pelas informações. Agora são 8:58. Fechando por aqui as informações para Pamplona Tintas, Restaurante Pastorello e Ótica Vervu. Depois do intervalo, aí nós vamos ter a segunda parte do programa com as entrevistas, os comentários, bate-papo, tudo isso para você. Fica ligado, a gente volta depois do café.
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11: 9:01.
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23: Segunda parte do Cidade Ativa aberto aqui para você nesta quinta-feira chuvosa, dia 13 de agosto de 2026. 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
5: 9:26.
4: Manchetes dos jornais aqui dentro da nossa programação, as manchetes de nós chegando para Tedesco Relojaria e Ótica na Borges de Medeiros 1025, ao lado da antiga rodoviária. 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O Correio Livre, que está circulando por Nova Prata e por toda a região, traz como manchetes em suas capas aí, né? Os destaques para você do jornal de hoje são os seguintes: Hospital Nossa Senhora de Lourdes celebra 20 anos de reabertura. Festival Internacional de Folclore de Nova Prata será em setembro. Título nacional para Bolchófila Pratense. E outras informações você encontra aqui no jornal O Correio Livre, 40 anos circulando por toda a nossa região. O jornal Estafeta também circula por toda a região. Saiba a data da realização do próximo edição do Festival do Bolinho de Chuva. Agosto Lilás, Maria Volta para Mim, a campanha que chamou atenção nas ruas de Veranópolis. Vila Flores, centro de convivência, está em fase de conclusão. Fagundes Varela, empreendedores participam de capacitação sobre precificação. Veranópolis, 538 ecografias serão realizadas em mutirão. Também, como a tecnologia impacta nossas vidas e como tirar proveito delas. Cotiporã, governo federal reconhece situação de emergência. Também, por que a esmaltação com gel está conquistando cada vez mais clientes? No esporte municipal de futsal de Veranópolis começa nesta sexta-feira. E outras informações que você encontra no jornal Estafeta, que está circulando por Veranópolis e também pela região. Demais jornais que estão chegando por aqui, destaques que a gente faz aqui dentro da programação. Para o Jornal do Comércio, estado ocupa quarto lugar em recursos de investimento no BR3. Novos comércios ajudam a transformar o viaduto Otávio Rocha após revitalização. No Pioneiro, aumento na conta provoca mais de 400 queixas no Procon de Caxias. Pré-natal acima da média nacional, reforço no abastecimento de água, matéria do Pioneiro. O Correio do Povo, espetáculo, um raro eclipse do sol pode ser apreciado pelos europeus ontem. Partidos anunciam como vão dividir o fundão no país. Moradores se queixam de falta de luz há uma semana. Estado terá sequência de vários dias de chuva. STF manda 7 tribunais devolverem pagamentos de juízes. São notícias do Correio do Povo. Zero hora de hoje. Como vai vendo o tempo afeta o organismo e a imunidade. Governo federal proíbe Discord de fazer transmissões ao vivo no Brasil. Depois de 15 anos, reconhecimento facial encontra a pessoa desaparecida. Luiz Fernando Guimarães traz humor e reverência ao Teatro do Estado e tudo isso você encontra na Zero Hora. 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

0: Agora são 9h33, 9h33, vamos seguindo aqui com as informações. 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Fidelis Preto, bom dia, tudo certo contigo, Fidelis? Tudo certo aí?
1: Bom dia, Marangoni, bom dia nossa audiência, sempre com satisfação renovada por poder estar aqui na bancada do Cidade Ativa.
0: Deixa eu te falar um negócio, rapaz, hoje pela manhã, quando eu vim, chego aí pelas 8 horas aqui em Nova Prata, né? Mas eu vim à noite.
1: É verdade.
0: À noite, eu vim pra cá à noite.
1: Escureceu. Olha, a situação tá complicada, né? Já vista que nós temos visto aí aquela ação do clima, aquela coisa que quando eu vi, foi em Panambi, né? Giruá, o tornado.
0: Sim.
1: Em Giruá, né, Clécio? Cara, quando eu vi aquela imagem, hoje eu sempre frisando, destacando, hoje com a facilidade que nós temos diante com a presença inestimável da tecnologia, você tem a cada momento no mundo, você tem a imagem num instante, né? E quando eu vi aquele tornado lá no horizonte, naquela localidade em Giruá, eu disse, isso é filme. É o filme do Spielberg.
0: É, pois é.
1: É o filme do James Cameron, né? Alguma coisa nesse sentido.
0: Tá, mas é verdade.
1: Impressionante. E daí, agora de manhã, quando você, de repente, começa aquele movimento, né? O firmamento começa a escurecer, o Margoni. Opa! Você começa a ficar apreensivo.
0: É verdade.
1: Opa!
0: E outra coisa, sabe também que me chamou a atenção, além de não ter clareado o dia às 8 horas da manhã quando eu cheguei aqui, certo? Além disso, o movimento na estrada, em chuva, em movimento muito grande.
1: Na hora que você veio?
0: Muito grande o movimento na estrada, né? Todas as manhãs é um movimento bastante grande. E a gente tem que erguer as mãos para o céu, que a 470 na Serra da Zanta está liberada.
1: Sim, sim,
0: claro. Porque olha aqui, o caso de Cotiporã, não baixou a água. Não vai baixar água tão facilmente. Para ver o que é que aconteceu lá embaixo na ponte. Certo?
1: É a mesma coisa lá em. Agora estão sendo tomadas medidas mais, vamos botar assim, mais efetivas para tentar minimizar a situação lá do Rio Guaporé, lá entre Mussum e Encantado. Que o pessoal está numa situação complicada.
0: Agora, olha aqui, ó. Se ali em Cotiporã houve apenas um deslocamento. Vamos colocar assim.
1: Um tabuleiro, como colocou Breda, prefeito.
0: Tudo bem. Agora, se não, quando baixar a água e se descobrir, como é que vai ser?
1: Situação mais grave.
0: Agora, aí vem as críticas, eu tenho certeza que. Não, porque fizeram a ponte, coisa e tal. Agora, não, tem que lembrar uma coisa interessante. Nós estávamos sem lugar para passar na Serra das Antas.
1: E aquilo resolveu.
0: E aí tiveram que fazer um trabalho, mesmo que demorou até a burocracia liberar, um trabalho mais rápido. A prefeitura, através de dinheiro, contratou empresa, coisa e tal. Não dá para dizer, olha aqui, foi mal feito, bem feito, coisa e tal. Foi feito da maneira que podia ser feito naquele momento lá, certo? Mas eu acho que vão ter que fazer uma ponte nova.
1: Pois é, mas não tem, eu não sei se eu li bem ou ouvi bem, mas tem assim a ideia fazer, evidentemente, uma ponte com uma extensão, né, Marana? Uma extensão adequada para evitar esse tipo reiterado de situação que ocorre não somente lá entre Cotiporã e Bento Gonçalves. Uma coisa básica, isso aí que precisa ser feito. Eu acho que, claro, é o que você falou. É preferível você ter uma passagem não perfeita, ou pelo menos ou ter uma situação que resolva por hora o problema.
0: Isso,
1: né?
0: Claro.
1: Então, foi escolhida essa opção. Tá certo ou tá errado? Bom, é evidente que se você for à luz de uma coisa ideal, evidente que a ponte teria que ser feita uma ponte definitiva.
0: É.
1: Uma ponte adequada, porque não resta dúvida que diante de tudo que aconteceu, olha, e tudo que informa a ciência, a meteorologia, Maranga, não estamos livres de que isso rapidamente volte a acontecer.
0: Eu também acho.
1: E aí você vai fazer o quê?
0: É verdade, é verdade. É verdade.
1: Então não resta dúvida que é uma situação complicada. Então você, pela manhã, tudo bem, está chovendo, né? E a chuva vai continuar. E aí quando daqui a pouco muda e fica aquela escuridão, opa, provoca realmente muito medo.
0: É.
1: E não poderia ser diferente diante de tudo o que aconteceu e que continua a acontecer no clima. Sem ainda, Maranga, é sempre bom salientar. É como o Clécio também comenta, né, Clécio? Eu não sei se tem influência de avião, mas a situação está complicada.
0: Olha aqui, então, algumas questões de estradas bloqueadas. A ERS 448 em Nova Roma do Sul segue bloqueada até sexta-feira. Equipes continuam limpando a rodovia após detonação de rochas realizada na terça. O bloqueio total da ERS 448 em Nova Roma do Sul seguirá até sexta-feira para completa remoção do material que ficou depositado na rodovia após detonação de rochas. Isso aconteceu sendo então ali, nesse local. Tem aqui uma questão da balsa. Onde é que está essa questão aqui da balsa aqui para mim colocar pra, aqui, ó. Devido à elevação do rio Taquari, balsa está sem operação entre Santa Teresa e São Valentim. Registro das 8:10 de hoje, no encontro entre os rios Carreiro e das Antas, formando o rio Taquari, a balsa que realiza a travessia entre Santa Teresa e São Valentim do Sul está parada, sem previsão de retornar à operação.
1: Pois é,
0: aqui na estrada aqui de Vila Flores a Antônio Prado, em obras, coisa e tal, também tá difícil passar, caminhões ficam presos aí, enfim, né? Então nós temos
1: é evidente que ali, como eu lembro bem, isso já desde que foi definido o começo ali do trabalho para fazer finalmente a ligação asfáltica entre Vila Flores e Antônio Prado, Marangoni. Você leu antes, eu acho que você passou algum momento aí agora?
0: Não.
1: Mas esse ano não passou ali.
0: Não passei.
1: Não, mas eu vi vídeos, fotos, imagens, de que ali a empreiteira, diante da necessidade de ter que trabalhar diretamente, de forma completa, para fazer a obra. Então o que foi feito ali? Eu li, eu repito, e vi imagens e vídeos. Foi feita uma estrada alternativa.
0: Ah, sim.
1: Certo? Uma estrada, você imagina, uma estrada alternativa diante de tudo que está acontecendo em termos de precipitação, eu imagino como é que está a condição desse caminho alternativo. Porque a estrada que está recebendo o trabalho necessário para a questão de fazer o asfalto, Marangoni, ali só tem as máquinas trabalhando. Não tem, sabe, por exemplo, você sabe, tem estradas, é o caso claro aqui da reconstrução da Serra das Antas. Havia ali uma passagem devagar.
0: Certo.
1: Cuidadosa. Pare, siga. Pista única, lado único, direção única. Pare, siga, para o pessoal tava, né, com uma forma mais completa de trabalhar, certo? Então, ali nesse caminho para Antônio Prado, eu repito, foi feita uma estrada alternativa, um caminho, para evitar, e não tem como, a passagem por onde a obra está sendo feita. Então, de forma objetiva, a empreiteira que ganhou a licitação para fazer a obra, ela está trabalhando por completo na construção da estrada.
0: Perfeito. E aí tem algumas coisas de novidade também a respeito de estradas, porque ontem foi assinado ordem de início, não sei como é que vai ser, temos eleições aí. Bom, foi assinada a ordem de início para recapeamento e contenções na ERS 355. RS355. Vai beneficiar Veranópolis, Fagundes, Varela, Vila Flores e Vista Alegre do Prata. Certo?
1: Sim, aquele trecho que sempre foi falado aqui.
0: Isso.
1: Lá por Fagundes Varela, que vai ligar aquele pedaço que falta para a ligação entre Fagundes e Vista Alegre.
0: 23,29 quilômetros.
1: Pois é, isso foi falado muito aqui.
0: Então ele vai fazer essa ligação. O investimento está previsto em 60 milhões. 60 milhões. Né? Um representante de Veranópolis esteve no ato nesse recapeamento. Claro que seria interessante mais uma estrada, né?
1: Não, é verdade, precisa, né? Agora, já que você falou essa ordem de serviço, Marangoni, agora faz tempo que eu não encontro, e aqui mesmo no programa, nós não fazemos um contato com o prefeito de Vista Alegre, nosso amigo Donin. Certo? Prefeito Donin, certo? Porque ali, a última vez que eu encontrei com ele, já vai uns 3 meses, eu acho, né? Que ele disse, olha, a nossa parte terminou do acordo estabelecido entre a municipalidade e o governo estadual, dos 10 quilômetros que faltavam entre Nova Prata e Vista Alegre, o Donin, ó preto, a nossa parte foi concluída, tá entregue essa coisa toda, e é verdade. A parte que coube, né, a metade que coube o município de Vista Alegre, isso está feito. Aí o prefeito, na época, ele disse, olha, ele reforçou, preto, nós estamos aguardando, claro, o acordo estabelecido com o governo estadual, para, enfim, concluir essa demanda que é uma coisa antiga aqui da nossa região. Sim. Aí o prefeito, olha, estamos aguardando. Mas se porventura isso não for realizado, olha, o município de Vista Alegre vai reunir força e esforços para, por conta, terminar por completo esse trecho que falta.
0: Perfeito. Né? Seria muito interessante liberar isso, né?
1: Só que agora, eu repito, eu não mantive mais contato, não encontrei mais o prefeito Donin, né?
0: Certo.
1: Até seria bom para ele atualizar essa situação. Afinal de contas, o Estado vai cumprir a parte dele ou não?
0: Muito bem. Nós já pediu se ele podia conversar. É direto. É direto no ar aqui? É assim? Muito bem. Brasília. Tudo certo, prefeito Humberto Carnevale?
2: Opa, bom dia, Roberto Preto, Clécio, todos os ouvintes da Rádio Ativa. Hoje tá melhor, né?
0: Tá perfeito, hoje o som tá perfeito.
1: Opa.
0: O Clécio pegou o prefeito na surpresa aí, sem avisar?
2: Não, mas aqui nós temos que estar sempre preparado aqui. Eu sabia que em algum momento hoje de manhã, então nós estamos no local aberto já, mais tranquilo.
0: Perfeito.
1: Prefeito Beto, a propósito da questão, do problema de ontem, questão técnica, né? Do contato de ontem, que não foi possível, o Marangoni estava desconfiado que estava acontecendo ali o grampo no telefone.
2: Hoje em dia não se duvida de mais nada, né? Mas tudo tranquilo.
0: Muito
2: não, é
0: bem.
2: Que eu estava no anexo 4, e o anexo 4, ele é um pouquinho fechado, é onde tem as comissões. Então, não sei até se não tem algum aspecto legal nisso tudo aí, de contato, mas enfim.
0: Muito bem. Bom, então vamos lá, porque ontem não deu pra gente clarear mais. Depois o prefeito nos mandou um recado por escrito, coloquei no ar aqui, passei para os nossos ouvintes. Mas agora, prefeito, explica melhor: 500 e 500, é isso?
2: Isso é o que nós temos garantido. Nós visitamos aqui, eu estou com a relação, são 18 gabinetes entre senadores e deputados federais. Para a população que está nos ouvindo nativa aí, até que não mude a forma ou o sistema político, os prefeitos, aqueles que entendem que isto é correto, obviamente respeitando outras opiniões de colegas prefeitos, tem que fazer uma via sacra aqui em Brasília, tem que bater de gabinete em gabinete para pedir algum auxílio, alguma emenda para a saúde, para a pavimentação, para o turismo, para a praça. E é isso que nós fizemos aqui em Brasília. A gente passa de gabinete em gabinete nos ministérios para olhar os projetos que estão protocolados, enfim. Então foi um trabalho intenso. Mas além disso, nós tivemos na CNM, que é a Confederação Nacional dos Municípios, né, tinha uma grande pauta, tem a PEC 231, por exemplo, né, sem entrar em detalhe técnico, mas ela, resumidamente, a CNM é a Confederação Nacional dos Municípios, é que briga por todos 5.000 e poucos municípios do Brasil.
0: Sim.
2: E essa PEC, ela está trabalhando, né, possivelmente será votada depois das eleições. para que tenhamos um retorno de 1% a mais. Todos os municípios do Brasil consigam 1% a mais do retorno de FPM.
1: Sim.
2: Então, isso é muito importante. É. Outra PEC, que é a PEC 14, atualização monetária de repasses para execução de programas federais. Ou seja, o governo federal não atualiza esses índices há algum tempinho. Então, essa PEC está sugerindo, né, ou exigindo, no caso, né, solicitando que o governo federal atualize os índices que são repassados a todos os municípios a nível do Brasil, obviamente, né?
1: Sim. Então, no caso, então, essa é uma demanda, eu acompanho o prefeito Beto, é verdade, é uma demanda para aumentar a parte do bolo para quem, vamos botar assim, ninguém mora, ninguém mora na União, né? Nós moramos nos municípios, nas cidades, é isso que o prefeito está falando, essa proposta de emenda constitucional, PEC, né, prefeito? Isso. Então, aumentar um pouco essa divisão do bolo.
2: Perfeito. Na verdade, aumentar um pouco a divisão é através daquele 1% a mais.
1: Sim.
2: Mas aqui é a correção dos valores que já estão destinados hoje.
1: Sim.
2: Eles não têm uma correção há algum tempo, então também visa a correção.
0: Muito bem.
2: Bom, assim, tivemos o prazer ontem também no plenário, e nós vamos publicar isso, no plenário da Câmara, lá onde a gente vê na TV, todo mundo vê na TV, Lázaro. As brigas e manifestações,
0: sim.
2: Mas ontem tinha uma sessão solene em comemoração aos 20 anos da Lei Maria da Penha. Então, nós participamos dessa sessão, estávamos lá entre um gabinete e outro e conseguimos participar de parte dessa sessão aí. Foi muito interessante.
0: Ah, sim. Certo. E aí, prefeito, assim, o que pode, detalhes aí, o pessoal discute muito, ou ontem não teve nada disso, como é que foi?
2: Ontem era uma sessão solene, então não houve debates, houve só pronunciamentos em defesa da mulher, contra o feminicídio, que é muito importante essa pauta, obviamente. Então, ontem era uma sessão mais solene. Então,
0: perfeito.
2: Não era aquelas sessões mais polêmicas. Já nas comissões, já no anexo 4, onde nós estivemos e que não pegou a ligação, lá estava rolando várias comissões, né? E aí sim, aí tinham debates fortes, digamos assim, né? Sobre os temas diversos e temas internacionais, inclusive, relacionando Estados Unidos, Brasil, defesa nacional, essa questão toda aí.
0: Ah, perfeito. E o que vem aí pela... Sim, tem mais alguma coisa para colocar?
2: Não.
0: Tá, mas...
2: Só para ser objetivo, para os ouvintes entenderem. De objetivo, nesse primeiro momento, então, primeiro, é importante que as pessoas saibam, nós estamos plantando. Em outubro, possivelmente, a gente volte, a gente venha adubar, né? Criando uma analogia a todos esses gabinetes, adubar, porque em novembro, pós-eleições, eles vão fazer a destinação das emendas para 2027, entenderam?
1: Sim.
2: Então, nós estamos fazendo a cordialidade, deixando os requerimentos do que nós precisamos para Nova Prata. Em outubro, possivelmente a gente volta, metade de outubro, para adubar, ou seja, uma visita de cortesia, levar algum souvenir de Nova Prata, alguma coisinha, e assim funciona. Mas o que nós conseguimos ontem de concreto foi a confirmação de R$500 mil para o asfalto na última área industrial, que é aquela área industrial 3 ali, onde tem a Pratalto, Manutec, tem algumas empresas aí e que estão solicitando, né, esse asfalto. Não é muito, acho que é 400, 500 metros, e é da Humberto Simonato. Se nós sobrarmos recursos, nós podemos seguir para Humberto Simonato à direita, sentido bairro São João Bosco.
0: Perfeito.
2: E conseguimos R$500 mil também para a saúde, para cirurgias de média e alta complexidade. Isso é muito bom, porque o dinheiro é aplicado para uma diminuição de filas de pessoas que dependem, que não têm condições financeiras para fazer a cirurgia. Lembrando que este valor somente vem em 2027, não agora, em 2026.
0: Perfeito. Agora, outubro não é eleição, prefeito? Isso, de repente, não pode prejudicar sua ida novamente aí para Brasília?
2: Aí que é uma pergunta interessante, porque o que que a gente, vindo aqui, a gente aprende? Que eles terão, eles estão respondendo agora algumas votações, eles podem responder, eles podem pelo celular, mas terá uma semana ou duas específica em outubro que eles serão obrigados a vir para a Assembleia. Entendeu? Para queimar as pautas urgentes, pautas que têm que ser votadas presencialmente. Neste momento é o momento da vinda dos prefeitos, né? Para Brasília, para fazer o que eu disse, para consagrar os pedidos feitos anteriormente, né? E torcer que aqueles deputados que a gente pediu recursos, né, se reelejam, pensando sempre no bem de Nova Prata. Né?
0: Claro, claro. Então, tá respondido aí o porquê. Outra coisa, quando é que o prefeito volta?
2: Hoje. Voltamos, embarcamos aí por volta de 2:30 o nosso voo. 8 horas, 9 horas da noite estaremos em Nova Prata.
0: Certo, mas então nesse período até a tarde tem algum outro compromisso ou ainda já foi toda a agenda?
2: Não, só temos mais uma visita agora às 10:30, agendado 11:15, e depois encerramos. Aí nós temos que ir pro hotel, fazer o check-out, meio-dia e 15, e ir pro aeroporto, 2 horas antes, 1:30, 2 horas antes.
0: Muito bem, muito
1: só,
0: bem.
1: Só para frisar aqui, prefeito Beto, e é uma liderança, já vem de tempo, né? O ex-prefeito de Marina Pimentel, o Paulo Roberto Ziukowski, que é o presidente da Confederação Nacional dos Municípios, né, prefeito Beto? Então, o Ziukowski, ele é uma liderança, olha, que acompanha, faz tempo que esse ex-prefeito do município pequeno, né, da cidade pequena de Marina Pimentel.
2: Eu vou dizer para vocês, nós tivemos lá. É um exemplo de guerreiro, cara. É um cara que não tem pretensão política nenhuma. Ele briga pelos municípios, ele já está com uma boa idade, mas faz mais de 25, 30 anos que está à frente da CNM. É um cara que desculpe o termo, ele mija literalmente todos os prefeitos.
1: Cobra.
2: Ele pede para os prefeitos, cobra, ele chama atenção de que vocês têm que brigar pelo que é do seu município e tal. Então ele é um fervoroso municipalista, ele briga pelos municípios, ele faz essa CNM, que é a Confederação Nacional, ser muito atuante em prol dos municípios.
1: Sim, é verdade.
0: É isso aí. Bom, mas então foi frutífera a viagem de vocês novamente a Brasília, não é, prefeito?
2: Não, foi, sem dúvida, foi. Nós fizemos aí, como eu disse antes, 18 visitas a gabinetes. É intenso aqui, está mais calmo nessa época, porque a maioria dos colegas prefeitos entende que tem poucos deputados federais aí. Mas nós vamos publicar semana que vem as matérias aí, com as fotos de vários deputados que nós estivemos aqui, tivemos êxito, e alguns chefes de gabinete, porque às vezes é tão importante você convencer o chefe de gabinete,
0: certo,
2: do que o deputado, porque o chefe de gabinete é o interlocutor direto do deputado. E aí você tem mais tempo para conversar com o chefe de gabinete.
1: Sim.
2: Não é tão solicitado que nem o deputado, né?
0: Sabe que assim, eu estava pensando aqui quando o prefeito estava respondendo, é claro que o importante é as conquistas, é o que traz para Nova Prata, mas também os contatos são importantes aí em Brasília, não é, prefeito?
2: Exatamente, nós sempre voltamos com vários contatos diferentes de chefia de gabinete, assessores, porque eles que é exemplo de uma prefeitura, não pode existir prefeito se não tem os secretários adjuntos.

0: da linha Campestre, da comunidade de Campestre, prefeito Beto. E eu disse, olha, ele começou a me cobrar, preto, a questão lá do asfalto, tem a ponte do Paioncelli, que está com a dificuldade, e aí não está dando passagem para as máquinas, colheitadeira, né? Mas eu prometi para ele, mas doutor, o prefeito falou hoje pela manhã, eu não sei quando será o próximo encontro com ele. Mas rapidamente, que prefeito Beto, manda um recado para a comunidade de Campestre. A questão ali da ponte do Paioncelli, segundo o Spadotto, que eu defino ele como o subprefeito vitalício da comunidade, eu brinco com ele, prefeito. Qual é o, não sei agora se o prefeito poderia antecipar alguma coisa ali.
1: Não, sobre a ponte, respectivamente, eu não tenho assim uma colocação específica. Eu tenho sobre o asfalto.
0: Sim.
1: Entendeu? Sobre o asfalto já está todo o estudo, possivelmente agora em final de agosto já vai a licitação.
0: Daquele
1: asfalto de 2.400 metros, uhum, que serão iniciados pelo menos esse ano, né? Uhum. A gente quer concluir, mas iniciados vai ser. Então, se esta ponte que eu não estou identificando fica nesse percurso.
0: É.
1: Do asfalto?
0: Sim.
1: Eu acredito que não. Eu acredito que talvez seja numa outra via de sinal ali.
0: No outro ponto lá.
1: Sim. Aí eu não poderia responder agora, porque precisaria conhecer o problema melhor.
0: É que o Spadotto, pô, preto, nós tivemos que botar lá uns eucaliptos, uns troncos, para fazer a passagem ali.
2: É, mas no retorno do prefeito, depois a gente vai verificar.
0: É só para dar satisfação pro Spadotto, que ele me cobra, prefeito.
1: Tá bom. Não tem problema, o Spadotto, gente boa, e a gente vai dar atenção sim, já vamos ver essa questão. Eu acho que alguma coisa mais de pendências antigas, e não deve ser nesse percurso que está projetado o asfalto, deve ser numa outra localização vicinal. Mas nós vamos dar uma atenção para o Spadotto, como a gente dá para todo mundo aí de Nova Prata que nos procura.
2: Ok, bom retorno, prefeito, e na volta, quem sabe a gente possa voltar a conversar, tá bom?
1: Obrigado vocês pela atenção. Um forte abraço a todos os ouvintes aí.
2: Valeu. Direto de Brasília, o prefeito municipal falando sobre as suas conquistas lá. É que não adianta, nós estamos com esse. É desta forma que as coisas devem acontecer. Tem que ir lá o político para buscar.
0: Mas, Marone, vou botar assim. Isso aí é. A todo momento nós abordamos essa questão. E você reiteradamente enfatiza que vou botar assim. Num sistema republicano. No sistema republicano, o Marangoni. Aí, Michael. Viu, Marangoni? No sistema republicano, evidente que teria. Não haveria necessidade de toda essa movimentação para ir a Brasília, não sei o quê, pleitear, buscar esse passapires, essa, né? Essa frase feita, essa coisa toda. Mas agora, cabe a quem mudar isso, Marangoni? Cabe ao parlamento. Por que eles não mudam? Ei. Eles não mudam por quê? É evidente que em algum sentido eles se sentem mais poderosos ainda, certo?
2: Muito bem.
0: A propósito de estrada, eu falei com meu amigo Bastoli ontem lá de Guabiju. Ele disse que o Marangoni falou em movimento incrível pela manhã, quando ele estava vindo para cá. Ele disse que o movimento que tem ali entre Nova Araçá e a BR-285, lá em Caseiros, é uma coisa impressionante, de caminhões. E a estrada, diante da dificuldade, né, do tempo, né, da intempérie, viu, Michael? Diz que a estrada está... ele disse que, olha, o movimento de caminhões ali, até porque ficou o único caminho... Para quem vai para Lagoa Vermelha e Vacaria, né? Passar por ali. Porque está asfaltado, né, Marco? É. Só que o asfalto não tá aguentando o tranco.
2: Beleza. Muito bem. Ele está aqui, o Maico vai conversar com a gente logo mais, então vou fazer um intervalo aqui dentro da nossa programação, só para fechar. Abraço pro pessoal que tá aqui, me mandou o recado ontem, o Veranópolis venceu por 3-0.
0: É verdade, não esqueceria sobre isso. Outra coisa rapidamente. Ontem eu andei pela primeira vez, Maranga, de táxi com carro elétrico. Em Nova Prata. Estreou ontem o serviço de táxi com carro elétrico. Dois Dolphin da BYD.
2: Mas escuta, você...
0: E ainda só que a inauguração oficial ainda não aconteceu, Michael, porque as faixas que precisam hoje, que é uma determinação legal em Nova Prata, que você precisa colocar as faixas nos veículos.
2: Sim.
0: E aí o meu amigo Justimário, irmão dele, já está combinado. Quando o estúdio estiver preparado oficialmente...

0: Os veículos com as faixas, dando, né, táxi Nova Prata, tem o telefone. Aí você olha, vamos fazer uma live, uma cobertura, aí sim, a inauguração oficial dos carros elétricos em Nova Prata.
1: Então não foi porque você precisou, foi de cortesia.
0: E fundar eu, o Décio, o que mais? O Oliveira, que também é taxista. Ontem o Jusimar nos levou a dar uma volta.
1: Beleza.
0: De carro elétrico.
1: Muito bem, vamos fazer um intervalo, a gente volta já já, vamos falar de vários assuntos com o Michael, que está aqui para conversar com a gente. Fica ligado aí.
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14: 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Hoje a gente vai fazer uma versão, nós vamos começar aqui, vamos bater um papo com o Mike, eu vi ele que está por aqui, e depois nós vamos fazer os aniversariantes e os recados aqui dentro da nossa programação. Antes do Mike, o Fidelis, a Fefa de Melo mandou um recado aqui. Ela colocou o seguinte: bom dia, já temos uma empresa com carro elétrico há bom tempo, a Star Drive. Acho que foi um dos primeiros elétricos da cidade, colocou a Fefa também, né?
15: Sim, então é isso aí. Querida Fefa, tudo bem. É importante a tua contribuição, o teu registro, mas eu destaquei bem. Eu falei em táxi. Até porque, nada contra, vocês estão, claro, tudo dentro da legalidade, tudo certo. Agora, só que, diferentemente do táxi, o serviço de aplicativo, você não tem um ponto fixo, né? Ao passo que o serviço de táxi, que é uma, também é uma, mais do que nunca, é uma concessão do município, você sabe onde tem os pontos estabelecidos pela legislação. Por isso que eu vou, basicamente, eu tenho um encontro seguido. Você passa, vai aqui na onde era a rodoviária, você tem no ponto. Você vai aqui na praça, tem um ponto de táxi. Você vai ali no Muralha, tem um ponto de táxi. Essa que é a diferença. Perfeito. Tudo bem. Se for, no caso, é verdade, eu já vi como é que é o nome? Star Drive, né? Eu já vi ali o carro elétrico, mas eu estou falando em termos de táxi, tá bom, Fefa?
14: Beleza, muito bem. Mike Vieira, tudo certo contigo? Bom dia.
16: Bom dia Preto, Marangoni, o Clécio, aí todos os ouvintes da Rádio Ativa, um bom dia a todo mundo aí. apesar da chuva aí, mas eu acho que vai dar uma segurada. Tudo bem, graças a Deus,
14: maravilha. Maravilha, maravilha. É pro teu trabalho, né? É, tempo ruim, assim, é difícil, né? Os postes e da questão elétrica.
16: Sim, sim. Para nós é bem complicado, porque tem locais que tu não tem acesso para ir com o caminhão, né? O caminhão, geralmente o caminhão com o Munch em cima, ele tem muito peso na frente e atrás, é leve, então patina. Nós, no interior, geralmente, quando a gente vai colocar, tem que ser rebocado aí pro trator. Entra e sai rebocado com o trator. Então, mesmo na cidade, né? Vai colocar um poste no barro aí, nunca fica bom. Então a gente espera, né, o tempo se acomodar para poder atender os clientes aí.
14: Muito bem, muito bem. E a luta do pedágio? Parou, terminou, não terminou? Agora tem eleição, né? Eu acho que dá uma segurada agora ou não?
16: Na verdade, não parou. Nós, nos bastidores, aí, claro que a exposição é menor, mas o trabalho continua, né? Nós nos reunimos aí com os pré-candidatos, agora candidatos, né? Até agora nos reunimos com dois, com o Marcelo Maranata.
15: Candidato ao governo.
16: Isso, e com o Luciano Zucco também, né? Para cobrar deles aí a questão de estradas, né? A questão da água, da luz, né? Nós aqui não sentimos tanto a questão da luz aí, mas tem locais no estado que sofrem muito. Então, como nós formamos um grupo aí através do RS Pedágios Não.
14: Nós não sofremos o que? Da luz.
16: Da luz.
14: Sim, da luz. Da água,
16: isso, não, da água é o estado inteiro, né? Não, isso aí não vamos nem discutir, porque é o estado inteiro que está sofrendo. Mas a luz, ela é meia em algumas determinadas regiões, né? Nós aqui não é tanto. Então, a gente, como formou um grupo a nível do estado, né, que hoje já está replicando essa nossa luta em outros estados também, a gente acaba abordando outros assuntos também, né, que não seria sobre estrada, mas que é no mesmo âmbito de batalha.
14: Claro,
16: né?
14: Da população, né, assuntos que interessam a população.
16: Isso, é. Então a gente aproveita, tu está indo lá, gastando do bolso, para ir até Porto Alegre, falar com os políticos. Então, já aproveita e já fala tudo que acha que tem que falar, né? Então, nós nos reunimos com o Maranata, né? Uma conversa de mais de 2 horas. Nos reunimos também com o Luciano Zucco, né? Aí foi um pouquinho mais breve, aí questão de 20 a 30 minutos aí de conversa.
15: Sim.
16: E fazendo solicitações para eles, né? Para que eles se comprometam, porque hoje a gente, na política, a gente tem que apoiar alguém. Não dá pra gente se omitir.
14: Sim.
16: Né? Só que até agora a gente não encontrou ninguém que se enquadre na candidatos ao governo, eu me refiro, né?
14: O pensamento do grupo de vocês.
16: Que tenha o pensamento do grupo, entendeu? Nem próximo disso. Todos eles falam, eles têm mais ou menos a mesma linguagem, que é uma linguagem que só penaliza a população.
15: Mas é isso que eu perguntaria na sequência, Michael. Assim, diante do encontro com esses dois que aspiram chegar ao Palácio Piratini. Houve, quando você olha, tá, e daí, eu imagino que tenha sido assim, basicamente a pergunta, tá, e daí? Qual é a opinião de você sobre o modelo de pedágio que está sendo proposto? Mais ou menos isso, uma pergunta diferente, Michael?
16: Eles falam sobre o modelo, né? A gente acha que o modelo é um só, o modelo é, não tem que ter pedágio, a verdade é essa. Só que eles acham que sim, que tem que ter o pedágio, que a população tem que pagar, né? E uma série de outras coisas. É, ambos, os dois que nós conversamos, a gente já sabe aproximadamente os outros dois, né? Que são os principais aí, né?
14: Também
16: é
14: a minha opinião.
16: É uma opinião mais ou menos a mesma. Nós vamos pegar o Gabriel Souza, por exemplo. Ele vai querer seguir com o que o Leite, claro, o Eduardo Leite está fazendo. Sim. Nós não vamos ter dúvida disso.
15: É o da situação.
16: Né? É o da situação, ele vai manter o que está sendo feito e talvez até piorar, vai saber. Não estou acusando ele de nada, estou supondo, né? A Brizola não quis nem até agora marcar uma reunião. Não quer, parece que não quer se expor, não quer nos receber, mas tudo certo, é direito dela, né? Não é obrigada a se reunir com a...
15: com o Gabriel.
16: O Gabriel também pedimos, não teve resposta também, mas ali a gente já sabe onde é que vai parar, né? Então, a gente, para falar a verdade, nem faço questão de me reunir com ele, porque nós tentamos em outras oportunidades e ele também não nos recebeu.
15: Enquanto ele vice.
16: Enquanto vice. Então, imagina agora quanto a candidato. E também nós tivemos agora sexta-feira com o senador Mourão, lá em Porto Alegre, conseguimos uma reunião com ele para tratar sobre vários assuntos, além dos pedágios, na questão das estradas aí, como ele é senador, e a gente sabe que tem uma proposta aí tramitando lá no Congresso Nacional, né?
17: Sim.
16: A respeito das faixas de domínio também das estradas, porque alguns locais aí tá prejudicando muito a população. Tem gente que às vezes tem uma pequena faixa de terra e mais da metade é faixa de domínio. Então a pessoa não consegue trabalhar. Nós temos um exemplo aí, Antônio Prado, tinha aquelas barraquinhas na beira da pista, muitas delas fechou e a pessoa dependia daquilo, vivia daquilo, né? Como era antigamente na Serra das Antas, não sei se tu lembra, Pedro, era um monte de barraquinha, né? O pessoal produzia fruta, vendia ali, né?
15: Como é que era o nome daquela família que nós conversamos aqui com uma guria da família? É Anderley?
17: Anderley, exatamente, Anderley.
15: Só pra
17: história. Tinha anos lá, né?
15: É verdade. Viu, Maico, já que você falou a questão da área de domínio, só pra detalhar, ninguém tem lá, sabe tudo.
16: Sim.
15: A área de domínio numa rodovia significa o seguinte: é a área que não pode, diante da legislação,
16: sim,
15: é uma área de domínio que está relacionada com a rodovia, com a estrada, que a estrada é pública, basicamente isso.
16: Certo.
15: Então, a área de domínio é as margens da rodovia, né? Tem uma largura estabelecida.
16: Conforme, né, o tipo de estrada, é uma largura pré-estabelecida, mas algumas são
15: exageradas. A partir do meio da avenida,
16: né?
15: da estrada?
16: Do meio, tem de 5, tem de 20, tem de 45, depende do tipo de estrada. Eu não domino muito sobre o assunto.
15: Até aqui em Nova Prata, lembra que houve aqui na questão ali da curva ali em cima, lembra, Maio? Aqui em Nova Prata houve uma discussão sobre isso aí. Porque você vai olhar assim no visual, você observa que tem moradias bem próximas à BR-470 ali em cima.
17: E tem vários,
15: sabe,
17: lugares, sim, que são assim.
15: E ali houve, eu lembro que, eu acho que chegaram a bom termo sobre isso aí.
17: Olha aqui, certo. Mandar um abraço lá pro Décio Pocai, bom dia, oeste do Paraná, aguardando chuva, 24 graus lá no oeste do Paraná. O Beto Oliveira, Michael querido, mas vão cobrar o que do Zuco? Desculpe, amigo, mas é impossível. Exemplo dos 32 deputados que privatizaram a Corsã e estão pedindo voto de novo. Exemplo do candidato ao governo Gabriel Suz, inclusive os candidatos da sua sigla, ele colocou.
16: Ô Beto, eu não tenho sigla partidária, eu fazia parte do Republicanos aqui em Nova Prata, concorria a vereador, saí do partido, porque essa luta que nós temos aí contra essas injustiças que estão acontecendo, a gente não pode ser partidário. Então me desculpa, mas nesse momento eu não tenho partido. E se um dia eu tiver que ter um partido, vai ser por necessidade e para alguma coisa, não porque a ideologia dele se enquadre com a minha, né? O Beto, eu sei que ele é do PDT, né? Então com certeza ele vai puxar pro lado da Brizola, mas ela tem o mesmo pensamento dos demais, infelizmente, e ela tá alinhada com o Zuco. Se tu for ver os debates deles, eles trocam gentilezas, né? Porque, tipo assim, vamos garantir o nosso segundo turno.
17: Michael, como é que vai? A gente sabe que a política funciona assim.
16: Assim. Eu sei que é assim. Por isso que não adianta dizer, vou cobrar o quê desse, vou cobrar. Nós, como movimento que a gente tem, a gente cobra de todo mundo.
17: Sim.
16: Tudo que a gente puder cobrar. Por exemplo, lá com o Mourão, nós cobramos até a questão climática. E vão dizer, mas os caras que falam do clima são tudo louco. Eu tô aprendendo sobre o assunto e muita coisa que eu ouço é verdade. A gente acredita, sabe? Se você for analisar, estudar, você acaba acreditando. E o próprio general Mourão, num vídeo dele, ele diz que as pessoas vão matar e morrer pelo clima. Que o clima vai se tornar a guerra climática. Isso, palavras de um senador da República, não é minha.
17: Não, eu não duvido que isso venha acontecer. Né? Mas tem alguns exageros também, né, o Michael? Aquele negócio da fumaça dos aviões é meio assim, um negócio meio confuso isso aí.
16: Existem várias teorias, né, Marangoni? Eu não costumo me ater às teorias, essas teorias mais fortes aí. Eu não vou dizer que eles estão errados, não vou dizer isso. A gente não sabe. Se eu não sei, é como nós falamos pro Mourão. Nós pedimos investigação, nós não fomos lá afirmar para ele.
17: Uhum.
16: A gente não foi lá impor, afirmar, querer botar.
17: Mas pedindo investigação sobre isso?
16: Sobre toda a parte climática. Tudo que envolve o clima. E sabe qual é que foi a resposta que ele nos deu? Que sim, ele vai ir nos órgãos competentes desse assunto e ele vai pedir que seja feita essa investigação sobre tudo que foi exposto para ele.
17: Né? Eu não duvido que essa... Não, não duvido não. Eu também acho que a questão do clima é muito importante, porque tem nações, inclusive o Brasil, que não leva muito a sério a questão climática, né? Da prevenção com a questão do clima, de tudo, de uma maneira geral, certo? Claro que existem exageros, mas não estou dizendo que teve mudança muito grande em relação ao clima, né? Enfim, só que a gente tem que ter um cuidado, não tenha dúvida nenhuma com a questão climática, com a questão da natureza, enfim.
15: Mas objetivamente falando, não, é evidente que nós, a espécie humana, ela cometeu diante de todo esse conjunto, né, de seres vivos, né, o Michael, a espécie humana é a única que tem inteligência, tem a racionalidade, e a partir dessa inteligência ela pode estabelecer e influenciar no clima.
16: Olha, uma coisa que não. Eu vou só fazer uma breve. Eu não sou especialista, tá? Eu não posso falar muito sobre o assunto, porque não. A gente está aprendendo, estou escutando, estou estudando. Sou formado em engenharia elétrica, então na engenharia elétrica a gente aprende muita coisa, por exemplo, sobre as ondas eletromagnéticas, uma série de coisas. Em determinado. Se tu tem um determinado produto químico e tu coloca uma onda eletromagnética nesse produto, tu altera as características dele.
15: Sim.
16: Certo? Então aí já nós já temos algo que pode ser feito em qualquer lugar, a qualquer momento. Isso eu falo como engenheiro, tá? Então, se tu tem um determinado produto, tu coloca uma onda eletromagnética nesse produto, tu altera as características dele. Não sou louco, não sou nada, tô falando o que realmente é.
15: A questão da ciência.
16: Da ciência. Tá, então eu acho que ninguém pode contestar isso. Eu não estou sendo específico qual produto, qual que tipo de onda, mas existe. Aí nós ouvimos falar que as ondas gravitacionais que vêm lá, não sei de onde, do espaço, alteram as características aqui na Terra. Isso é ciência, isso não é o Michael, não é ninguém que está falando, é ciência. Tá? Então, é esse tipo de coisa. Então, por que não a gente investigar? Por exemplo, nós temos os canhões antigranizo. Tá? Eles dispersam as nuvens, mas essas nuvens vão para algum lugar. Então, se eu mando, vamos falar em termo meio grosseiro, se eu mando embora.
17: Ah, peraí. Dispersam as nuvens ou provocam a. Como é que eu vou dizer assim? O esvaziamento delas. Porque aí.
16: Esvaziamento.
17: Tira o gelo, entra água.
16: Não, peraí. A chuva, pelo que eu ando estudando aí e tal, o que é a chuva? A chuva, ela é gelo lá em cima, vai caindo. Sim. Partículas de gelo, descongelam na queda. É. Aí tu só quebra o núcleo da nuvem.
17: Pra evitar
16: o gelo, né, desça em forma de gelo. Essa é a verdade. Só que em muitos casos aí tu consegue dispersar essa nuvem. A onda que tu manda pra ela, tu consegue tirar ela daí, ela vai pra outro lugar. Né? E será que o homem, querendo modificar algumas situações em determinados locais, não vão prejudicar outros locais com maior intensidade?
17: Olha, essa questão.
15: Então, tudo bem, isso é um lado da questão da chuva.
16: Da chuva?
15: O item, né? O tópico, né? Agora, por exemplo, olha o que está acontecendo na Europa: as pessoas morrendo de calor. A temperatura absolutamente, pelo que nós acompanhamos, nós não moramos lá, eu não tenho memória sobre o que acontecia há 60 anos em relação à Europa, né? A gente tem acompanhado reiteradamente pela televisão as notícias que aparecem lá. Então, aquele calor, o calor intenso que acontece na Europa matando gente, é bom lembrar.
17: Sim. Né?
15: Impressionante o calor que está fazendo lá. E aí, por que está acontecendo isso lá?
16: Olha, não, Preto, como eu disse, eu não sou especialista, eu estou aprendendo. Não, Maicon,
15: eu estou perguntando para ti, eu estou deixando no ar. Se aqui o problema do Rio Grande, chuva, com mais evidência a partir de 23, né? E. Seria que seria um movimento artificial para isso?
16: Olha, eu não posso duvidar de nada, Preto, porque o que acontece? Se uma onda eletromagnética pode interferir em qualquer local, e nós sabemos que em alguns locais estão sendo construídas antenas gigantes de ondas eletromagnéticas, Será que não pode? Aí eu te pergunto, nós podemos afirmar que não pode? Nós não podemos afirmar que pode. É,
17: só deixa eu dar informação aqui sobre os aviões a jato voam normalmente a 8 a 12 quilômetros de altitude, onde o ar é extremamente frio, muitas vezes abaixo dos 40 graus centígrados. Os motores queimam combustível e liberam, entre outros gases, vapor de água. Quando esse vapor quente entra em contato com o ar muito frio, o vapor de água se condensa, forma pequenas gotículas. Essas gotículas congelam rapidamente. Surgem minúsculos cristais de gelo que vemos como aquela faixa branca que, né, que fica quando o avião passa. É parecido com o que acontece quando você respira em um dia muito frio e vê uma fumacinha saindo da boca. Então, é assim, porque a altura é bastante grande, forma aquele jato, né, de água, ele congela e forma aquele...
16: Sim.
17: Porque o que é o Santa Maria?
16: A Márcia.
17: A Márcia?
16: É.
17: Então, olha aqui, ó, Fidelis, vou te falar um negócio, rapaz do céu, vou te falar onde é que tá aqui. Peraí, deixa eu encontrar. Quem não entende a fumaça dos aviões é porque ainda acredita em Papai Noel. Tu tá acreditando em Papai Noel.
15: Quem falou em fumaça foi você. Eu não falei em fumaça.
16: Não, o preto não.
15: Quem não falei,
16: quem falou
15: foi
16: calor, ele. Do calor.
15: Quem falou em fumaça foi ele.
17: Então olha aqui.
15: Quem falou em fumaça foi o Marangoni.
17: Então eu acredito em Papai Noel.
15: Eu falei em fumaça?
16: Não. Falou calor. Vou defender o preto aqui.
17: Isso aí. Papai Noel. Outra coisa. Eu encrenco esse negócio aí. O Beto Oliveira tá dizendo o quê? Não sou PT, sou PDT.
16: Não, eu falei PDT.
17: PDT, você falou.
16: Eu falei PDT.
17: Ainda filiado, mas sou democrata e progressista. Defendo os valores da democracia e apoiar reformas contínuas para promover a igualdade social, os direitos civis e a justiça. Abraço a todos da mesa e sucesso, Michael, nesta vida de movimento. Mas vou me filiar a um partido de centrão, ele colocou aqui, tá bom? O Pereira colocou o seguinte: Beto Oliveira sonha muito, acho que só os políticos de esquerda são santos. Arroba, eu não sei quem é, Juliano da Vovó, eu nem sei o que é isso aí,
16: Só pro Beto, não sei se ele deve estar, com certeza, o Beto ele acompanha, né?
17: E a Santa Maria colocou: então, Beto, ajuda a conseguir uma reunião com a Juliana, ela que votou a favor da lei dos pedágios.
16: Sim, ela é privatista também, a Juliana, se nós falarmos aqui nas questões de privatizações, ela é a favor, aí nós vamos, todos eles, não tem, então não dá pra defender nenhum.
17: Mas eu
16: por isso que eu não quis ficar amarrado com partido nenhum, porque eu não quero defender. Se eu tiver que falar bem de um político, vai ser pelo que ele faz, não pelo partido que ele é.
17: Sim.
16: Então eu cheguei ao ponto disso aí, né? A questão dos aviões aí, Marangoni, a gente tem que parar um pouquinho assim a pessoa lá, tudo certo. Eu não vou duvidar que tem esse caso, sempre existiu o avião pela condensação lá em cima, tal, aquela coisa toda. Eu, como engenheiro eletricista, a gente estuda muitos fenômenos, né? Naturais aí que acontecem devido à troca de calor e tal. Eu não vou dizer que não tenha. Mas no meio de vários pode ter algum aí lançando alguma coisa, entendeu? Não é? E custa o que a gente investigar? O que custa ser investigado? Eu acho assim, o que nós pedimos lá pro Mourão não foi para que ele mande parar os aviões, não, foi para que investigue, comece a fazer análise. Há pouco tempo atrás, se vocês procurarem aí, não faz muito tempo, lá em São Paulo apareceu na água da chuva traços muito fortes de um herbicida, não sei bem certo o nome, mas é esses herbicida aí, esses produtos químicos para lavoura, que já tá mais de 20, 30 anos que foi abolido aqui do Brasil.
15: Proibido,
16: não é? Ele é extremamente causa câncer, certo, infertilidade. Sim. E foi detectado isso na água da chuva.
17: Olha aqui, ó.
16: Então, quer dizer, vamos investigar. Não custa a gente investigar.
15: Mas na mesma linha, querido, mas vamos combinar. Até hoje, os efeitos das bombas atômicas de Hiroshima e Nagasaki, até hoje tem gente morrendo por causa daquilo.
16: Pois é, mas então, o que a gente tem que botar na cabeça é o seguinte: eu não acredito que tenha alguma coisa lá, mas o que impede a pessoa de apoiar uma investigação.
17: Tá, deixa eu fazer um registro aqui, porque tem gente contrário, que tem gente.
16: Sim, né? Com certeza.
17: Aqui o Leg Martini, né? Não sei, né? Esse cara aí falando asneira, viu? Manda um abraço, tá? Pro filho do Antônio Polaco, grande abraço. O Antônio Boazic Júnior. É, muito inteligente vosso entrevistado, parece ser muito estudado no assunto de geoengenharia. Um abraço, tá mandando aqui o pessoal.
16: Não,
17: tá
16: não, pelo contrário, eu não entendo nada, eu só sou um cidadão que eu gosto de ver as coisas esclarecidas, só isso. Não, não, eu não tô afirmando aqui que tem alguma coisa que não, eu não posso afirmar porque eu não tenho conhecimento, não, mas a partir do momento que começa a ouvir.
15: Tudo bem, eu entendi, você tem dúvidas. E quando
16: isso, tenho dúvidas, eu tenho dúvidas e tô estudando, estou pesquisando.
17: Eu tenho muitas.
15: Agora, mas de onde é que partiria? Qual é o resumo? Qual é que seria o objetivo de... Olha, tem alguém que está de uma forma clara, evidente, olha, nós precisamos direcionar qualquer coisa para interferir no clima que aconteça no Rio Grande. E o que tem ocorrido agora?
16: São perguntas que eu não tenho como esclarecer. Mas são coisas que a gente pode pedir para investigar, que é o que a gente tem feito. É. Né? Por que que nós sofremos tanto com essas questões? Por que que o governo não faz a parte dele? Tudo isso a gente está questionando e pedindo que seja investigado, seja tomado providência. Né? Por exemplo, o que foi feito desde a enchente de 2023, que foi a primeira, né? Final de 2023, depois a de 2024. O que que foi feito a nível de estado? Claro que os municípios, aqui no nosso município, teve melhorias, né? Parabenizo até o prefeito por isso, para poder minimizar os efeitos das chuvas fortes. O que que o governo do estado fez? Nada. Ele vai lá dragar o Guaíba, tira do meio, bota pra lateral, vai voltar tudo pro meio de novo, areia volta, gente. Então, o que que nós pedimos? As pessoas se detêm, às vezes, num detalhezinho, mas esquece o contexto como um todo. Você tratar de clima é bem complicado. Afirmar que existe uma conspiração aí é complicado, mas o que que impede de ser investigado, analisar a nossa água da chuva, ver o que que tá sendo colocado nos combustíveis, entendeu? Então, tudo isso pode ser analisado.
17: Michael, você acha mesmo que os políticos, de uma maneira geral, que têm seus interesses, como se diz, né? Vou mexer nessa situação, de repente, aí, para ver se tem algum problema, se não tem, se existiu problema, eles vão abrir esse espaço.
16: Certo.
17: Pra
16: então,
17: que eles fariam isso?
16: Eu falei que nós tivemos reunião com os candidatos, né, ao governo do estado, o assunto foi um. Com o Mourão foi outro. O que nos levou a falar com o Mourão sobre o clima foi uma declaração dele. Uhum. Ele mesmo, ele teve no agora me fugiu aí o nome do num congresso aí que ele teve, e ele fez uma declaração que as pessoas vão matar e morrer pelo clima, que o que existe é uma guerra, né, climática. E isso foi uma declaração do general Mourão, não sou eu que estou falando. Então, através disso, nós fomos lá para pedir para ele que ele fizesse as investigações.
17: Ele disse o quê?
16: Ele disse que sim, que ele vai fazer, ele vai encaminhar para os órgãos competentes, claro, né? Existem órgãos aí no Brasil, e ele vai fazer a solicitação. A princípio ele falou do astronauta, deve ser o
15: Marcelo Pontes.
16: O Pontes lá, né? Ele falou que ia conversar com ele, ia ver o que podia fazer.
15: Marcelo ou Márcio? Márcio.
16: Eu não lembro, mas é o Marcos Pontes, acho.
15: Marcos Pontes.
16: Ia conversar com ele, né? Ia conversar com ele. E existe hoje várias pessoas falando sobre o assunto. É que nem eu disse, eu não posso vir aqui afirmar nada. Não tenho como afirmar, não tenho esse conhecimento. Só que quando tu começa a pesquisar, quando tu começa a entender que uma coisa pode alterar a outra, aí você fica, né? Claro, a pessoa que não tem conhecimento em área nenhuma relacionada a isso, ele vai duvidar, vai dizer, esses caras são loucos, que nem o nosso amigo aí falou, falando um monte de besteira e falando um monte de coisa. Cara, faz alguma coisa pra melhorar, né? Em vez de criticar aquele que tá tentando fazer algo, por mais, mais assim, assustador que seja falar sobre o assunto, mas pedir uma investigação não é crime. Você pedir para investigar, pedir para analisar, pedir respostas não é crime, né? Então é o que a gente faz, tá? E nós temos aí no grupo várias pessoas que já estão há muitos anos pesquisando sobre isso, conversando. Nós tivemos nos últimos 10 dias aí, eu acho que até menos, teve duas lives aí com o pessoal da Argentina, né? E eles explicam, claro, né? Eu não consegui entender. eles falam rápido em espanhol e a gente não consegue entender muito bem, mas explicando vários fenômenos aí que acontecem, né? Eles estão certo? Eu não sei. E como é que eu vou fazer para pesquisar? Eu não tenho acesso, então eu tenho que cobrar de alguém. De quem que eu vou cobrar? De quem um dia falou sobre o assunto.
15: É só para situar o meu querido Michael no tempo e no espaço. Essa questão da chuva, da água, o que nos fez sofrer muito e por muitos anos ainda, o Rio Grande aqui, né, que quase, vou botar assim, 90% dos municípios foram atingidos pela ação climática a partir de 23 aqui no Rio Grande, né?
16: Certo.
15: Então, 90% dos municípios é o que a gente sistematicamente ouve, né? De quem mais diretamente está envolvido nessa questão agora. Eu lembro bem que na década de 80, Santa Catarina sofreu de forma também pesada a questão da chuva. Por exemplo, Blumenau, a região do Vale do Itajaí, bem comparando aqui com a região dos vales e desembocando no Guaíba, Santa Catarina, olha, claro, isso foi em 83. É, 83, mas o Tubarão. Tubarão também. Tubarão quase foi devastada. A cidade de Tubarão, ali a região também, ali, né? Porque questão da chuva, né? Agora, era outra situação, era. Mas também o estado catarinense, eu lembro bem, acompanhava, viu, Michael? Acompanhava, poxa vida, a cada momento era uma situação devastadora para o estado vizinho aqui do Rio Grande. E agora aconteceu conosco.
17: Aqui no
15: Rio
17: Grande do Sul. Certo. Deixa eu fazer um destaque aqui, antes de seguirmos com o bate-papo, é que faleceu a Maria de Lourdes Fornaziero.
18: Fornaziero.
17: Essa Maria de Lourdes Fornaziero foi a cuidadora do Monsenhor Zanettini, certo? E depois Sim. Ela se mudou, foi para onde?
15: Ela saiu daqui?
17: Ela foi pra, acho que foi a Maringá. Maringá, Paraná e lá.
15: Até
17: foi...
15: porque ela achou que era de lá? Porque o Monsenhor trabalhou muito tempo.
17: É. E fundaram um santuário lá?
15: Até ele foi deputado lá, levado pra lá depois, Clécio. Eu não sei se eu ouvi alguma coisa nesse sentido.
17: É.
15: Que ele teria sido levado pra lá.
17: Maria de Lourdes Fornaziero, portanto, faleceu lá no Paraná.
18: O senhor sempre
15: ajudou
18: muitas entidades Nova Prata, né?
15: Sim, sim. Não, e dá nome aqui na casa do idoso.
17: Muito exatamente. Bem. Bom, vamos seguindo. Quem mais que tem? Eu tinha visto mais um recado aqui. Ah, não, esse aqui é o Eloy. O Eloy, buongiorno, Eloy. Ele só colocou o seguinte: quando abriram a 324, o estado indenizou a faixa de domínio por uso pertencente ao estado. Sobre aquele outro assunto, é que a gente vai e volta, os ouvintes
16: Sim, opinam, né? Certo.
15: Aqui sobre a pauta livre, meu. É que não passou pela reunião de pauta.
16: Não teve um acordo. Não teve um acordo pré-estabelecido.
15: É que tem o coprodutor aqui.
17: Isso aí.
16: É acessória de acordo pré-estabelecido. Quando o nosso governador foi lá depor na CPI, ele não queria responder as perguntas. Porque disse que não estava no acordo. O acordo era os parlamentares. Foi acordado
15: o assunto?
16: Tempo, foi acordado o tempo, mas podia perguntar o que quisesse.
17: Certo.
16: E aí os advogados e o pessoal aliado a ele lá na CPI começou: não, porque não sei o quê. Até que o presidente da CPI lá, o Paparico, deu uma chamada e disse: não, peraí. Mas se é para ele estar aqui e não querer responder as perguntas que são feitas, querer falar só o que ele quiser, não precisa ele estar aqui, né?
15: Uns e outros vêm aqui e falam com o Marangoni que eles querem saber as perguntas antes.
17: Isso aí. Olha aqui. Vamos lá, vamos voltar, porque esse assunto é muito complexo. Não é que seja complexo, é delicado, entende? É delicado.
15: Não é delicado, tá delicado, tá doendo, Maranhão?
17: Não, é delicado.
15: Delicado.
17: Porque é o seguinte.
15: Eu tô delicado onde, Michael?
16: Delicado,
17: para lá. Deixa eu falar, por favor. Então o que acontece? Claro, algumas pessoas vão achar o grupo de vocês maluco, né? Algumas pessoas vão dar pro grupo de vocês aí os parabéns pelo trabalho, não tenha dúvida nenhuma. Agora, Sim. Por exemplo, tá entrando discussão agora nesses últimos tempos aí sobre essa questão, eu não sei se eu vou acertar essa questão, sobre terras raras que preciso, coisa e tal.
15: Tem caçapava, gente.
17: Terras raras aqui no Brasil e não sei o quê. E algumas pessoas são favoráveis, políticos, favoráveis, contrários, coisa e tal. Se mexer com a questão política, certo? O grupo de vocês tem posição a respeito disso ou não?
16: É, terra, é, tudo assim, na verdade, o solo nosso brasileiro, o solo gaúcho, ele é um solo rico, tá? E ele está sendo entregue a outros países. Não vou falar A nem B, ele está sendo entregue a outros países. A gente entrega toda a nossa riqueza, eles levam embora, industrializam isso e mandam pra gente custando uma fortuna.
15: É manufaturado, né?
16: É, então o que que acontece? Nós temos um caso agora aí, já tem gente produzindo um determinado, como é que fala? Me foge o nome, é um produto para agricultura, né? Fósforo, acho que é, se eu não me engano, não lembro agora. Até foi o deputado ali que passou esses dias, né? Que ele tá incentivando, né? E buscando leis e tal para melhorar isso aqui para o Rio Grande do Sul, né? Um determinado produto lá custa R$2.000 a tonelada quando vem da China. Ele sendo produzido aqui, justamente na região das terras raras aí, ele custa R$800 a tonelada. Direto já pro agricultor. É. O preço que o agricultor paga, R$2.000 quando vem da China, produzido aqui R$800 a tonelada. Aí eu te pergunto, vamos entregar tudo para outro país ou vamos tentar usar isso aqui no nosso estado?
17: Não.
16: Então, aí, não.
17: E nem o país tem que ser entregue para os outros.
16: Outra questão também, que é bem... Até tanta coisa que nesses últimos tempos aí eu aprendi que a gente às vezes até, sabe, você começa a ficar meio louco mesmo. Por exemplo...
17: É verdade.
16: Eu vou jogar outro assunto aqui para o pessoal pesquisar.
17: Delicado.
16: Data center. Tu vai falar sobre data center com alguém?
15: Data center. Isso é a questão do controle de dados, é isso?
16: Isso, controle de dados. Data center, isso é bom ou é ruim para nós, Preto? É bom ou é ruim para nós isso?
15: Data center? Eu acho que cada país deve ter um controle sobre as coisas que...
17: É um negócio.
15: Que dizem respeito àquele país, ou não?
16: Certo, tá. Eu também concordo, eu acho que data center ele veio para quem gosta de toda essa tecnologia, toda essa parte tecnológica, e eles idolatram os data center, né? Só que o data center, ele é um computador gigante, vamos dizer, de armazenamento.
17: Tem a ver com água, né?
16: Hã?
17: Tem que ver com água, alguma coisa.
16: Eu ia chegar ali. Então, o que que acontece? Ele precisa de água, a melhor água que tem que ser para ele... para poder resfriar sem danificar o material. Certo? Questão de energia elétrica. Isso está declarado, qualquer pessoa... É que as pessoas não pesquisam. Aí quando alguém pesquisa e traz a informação, chama de louco. Tá aí, tá na internet, tá no site oficial do governo, que um data center consome o equivalente a 8 milhões de residências. Isso falando em energia elétrica. O consumo de um data center, esse que eles querem instalar em Eldorado do Sul, corresponde a 8 milhões de residências. Consumo energético...
15: Energia
16: elétrica. 8 milhões de residência. Aí vamos fazer uma conta aqui agora para as pessoas que estão ouvindo e estão dizendo esse cara aí tá louco da cabeça.
15: 8 milhões de residência?
16: 8 milhões.
15: Maior que o estado?
16: Nós não temos isso no Rio Grande do Sul. Nós não temos isso.
15: Tem 11 milhões
16: 11
15: de
16: milhões.
15: Aqui.
16: Bota duas pessoas por residência, vai dar 5 milhões e meio de residência. Onde é que nós vamos tirar energia para alimentar esse data center? Se não conseguem fazer uma barragem a mais aí para beneficiar a população, de onde é que vai? Ah, vai botar placa solar. Placa solar é só durante o dia. Ah, vai botar os gerador eólico. Vai botar isso, vai botar aquilo. Não é suficiente, é um absurdo.
15: O
16: consumo é tão grande que precisaria metade do estado só para gerar energia para o data center. Isso estou falando da energia elétrica. Vamos ver a parte da água. A água tem que ser a melhor água possível, tem que ser água potável, tem que ser água boa.
15: Água alcalina.
16: Alcalina, para resfriar, para não estragar esse material que eles constroem. De onde é que nós vamos tirar água se está faltando na torneira do povo gaúcho? A EGE não dá conta de botar água nas
17: falta
16: caixas.
17: Falta água aqui em casa.
16: Entendeu? Aí eu te digo, isso aí vai trazer progresso para nós. Mas aí eles falam, quando tu ouve um político falar, ele fala, vai investir não sei quantos bilhões de reais. Que o povo gaúcho vai ter de benefício com esse dinheiro investido?
17: Perfeito. Olha aqui,
16: O que vai agregar na nossa vida?
17: Deixa eu mandar um abraço aqui, então. Santa Maria, como é que é o nome dela?
16: A Márcia.
17: O Vitor André Recard, deve ser isso. O Loivo da Xeri. O Vitor André Ecart, já coloquei. Quem mais? Deixa eu ver se tem mais alguém aqui que mandou aqui. Jair Bock também. É isso aí. E muitos deles estão dizendo para que, que a gente vai ter que estudar, eu e tu, para a gente saber mais detalhes desse negócio aí.
16: Já tem leis, por exemplo, nós estávamos falando antes da faixa de domínio, existe já
15: projeto. Falou...
16: Nós estávamos falando agora sobre data center, já tem aí o pessoal da política que está entendendo um pouco sobre o assunto, de mudar esses, uma forma de mudar esses data centers aí para lá para o mar. Para dentro do mar, não para a área populacional, vamos dizer assim, para dentro das cidades.
15: Área urbana.
16: Né? Área urbana. Se for, quem quiser pesquisar.
15: Não, entendi. No caso, na própria terra, vamos botar
16: isso, assim. Isso, então, que coloquem no mar, né? Então, as coisas, elas vêm acontecendo e a população não vão entendendo. Tem pouco tempo atrás, aí, o governador anunciou que vinha um cabo da China de transferência de dados e não sei o quê. Esse cabo vai ser ligado aonde? Tem que ter um lugar, provavelmente o data center.
15: Deixa eu
16: então,
15: mas, Michael, desculpa.
16: Aí eu tiro
15: então, vamos botar assim, desculpa, já que os nossos queridos ouvintes estão dizendo que nós precisamos ter mais informações a respeito, não teria problema nenhum. Agora é o seguinte, nos outros países, como é que isso não existe, isso lá?
16: Existe.
15: Tem data center? Como eu disse. Essas big techs, como é que elas funcionam?
16: Se tu pesquisar...
15: A da energia.
16: Se tu pesquisar, tem no Fantástico. Apareceu no Fantástico, tá? Uma reportagem sobre os data centers. Eu acho que é fácil de achar na internet aí, eu teria aqui, mas até eu achar vai demorar. No Fantástico, eles falando sobre os data centers em determinados países aí que a população já não tinha mais água para beber, não tinha energia.
17: Sim.
16: Que cada pergunta que você faz para vamos supor, o chat GPT, vamos fazer propaganda para eles, né?
17: Sim.
16: O chat GPT aí, tu faz uma pergunta para eles, é o equivalente ao consumo de meio litro de água, e isso não é eu só estou replicando algo que passou no Fantástico. Então, se as pessoas acreditam na mídia tradicional, procurem lá.
15: Cada consulta é meio litro de água, seria
16: meio
15: isso.
16: Litro de água.
17: Eu tenho que mandar um abraço pro...
16: Água potável, tá? Não é
15: água de primeira.
16: Não é água da chuva.
17: Escuta,
16: aí,
17: gente, potável. Eu tenho que mandar um abraço pro meu amigo, querido Vitor André Ecardi. É Ecardi o nome dele?
16: Eu não conheço ele.
17: Vitor é... André, é Vitor André Ecardi.
16: Ecardi. Porque ele tá falando.
17: Não sabe nem falar. Não sabe nem falar o sobrenome, ele escreveu aqui. O Vitor, querido. É aqui na rádio, faz tu o programa.
16: É, bem fácil, nenhum. Bem
15: Ecardi.
16: Fácil.
15: Tá sobrenome. Ecardi. Tá, mas como é que é? Como é a sua letra aí?
16: Só Vitor.
15: Como é que é o sobrenome do Carlos? Sua letra aí, o sobrenome.
17: Cadê o Ecardi aqui?
16: É
17: E-C-K-H-A-R-D-T.
15: Ricardo, sim, alemão.
16: Não sei, eu não, nem vou tentar
15: isso,
16: falar.
17: Grande Vitor, grande abraço.
16: Então eu sei que assim, ó, tem muita coisa.
15: Será que o
16: Vitor
15: é aquele lá que deu o jogo do Cruzeiro lá de Minas Gerais?
17: Né? Não sei, eu não sei. Eu tenho que mudar o assunto.
16: Vamos mudar.
17: A nossa 324 aqui, a nossa estrada, afinal de contas, o grupo de vocês, porque, pô, tem lugar que não dá pra transitar, né? Tem problema. Já deu acidente, inclusive, aqui. Muitos aqui.
16: Todo dia dá
17: tem
16: acidente.
17: Tem alguma coisa ali nesse sentido aí, né? Na 324, não?
16: Nós estamos cobrando os políticos para que eles cheguem até o governador. Eu tenho um vídeo recente meu aí, que fui criticado, até parei de fazer vídeo, porque a gente faz e só leva paulada.
15: Ô, Maica, quer uma água?
16: Não,
15: café?
16: Não, tá tranquilo. Nós temos cobrado aí dos políticos, porque assim, ó, o pessoal espera que a gente, nós, cidadãos comuns, corra atrás de tudo, tá? Então eu vi, é louvável a atitude do prefeito aí de Nova Bassano. Né?
17: Tapa buraco.
16: O mais grave ele foi lá, fez, ele, se vocês passarem lá, limpou o acostamento. Prefeito do Paraí também, lá em Casca, eu sei também que foi feito algumas coisas. Né? As áreas mais graves eles tentam amenizar, pediram autorização pro Daira aí para poder, tipo assim, evitar que morra mais gente. Né? Eu acho louvável isso, parabenizo isso, né, que eles fizeram. Por outro lado, Marangoni Preto, eu acho que deveria ter uma junção aí dos prefeitos que beiram, das cidades que beiram a 324, a 135, que é o norte do estado, tem essa que vai de Casca até... passa aí encantado essa região, que os prefeitos se juntassem, eles tivessem coragem, juntassem todos eles, marcassem uma reunião com o governador e fossem lá cobrar do governador. Nós, o governador, não recebe, mas os prefeitos, eles têm que receber. Eles têm que receber os prefeitos. E que eles exigissem que fosse recapeada essa rodovia. Porque nós, voltando ao assunto dos pedágios, agora está quieto na mídia, mas o governador há poucos dias anunciou que o novo projeto dele agora, para tentar atrair investidor, né, é de 2 bilhões de investimento na concessionária de pedágio. Se com 1,5 bilhão já dava e sobrava, com 2, então nem se fala. Então por que aumentar o investimento para a concessionária em vez de pegar 500 milhões de reais que ele quer colocar a mais e vir aqui recapar o asfalto? Por que isso? Por que que os prefeitos, os vereadores fazem um manifesto do tipo que a gente faz, vai lá e diz, ó, nós queremos, se tem o dinheiro, tem que fazer a obra.
15: Bom, Michael, desculpa a minha ignorância aí. Nós já comentamos já nas outras vezes que o amigo esteve aqui, até agora eu não entendi.
17: Mais 5 minutos, hein? Então vamos estourar o tempo.
15: Ô, Michael, até agora eu não entendi. Por exemplo, isso é mais ou menos do que você está falando do modelo de pedagiamento. Quando agora você repete a questão de 1,5 bilhão e já estaria em curso uma nova proposta para chegar a 2 bilhões, que seria o dinheiro do Estado para concessionária, no caso, isso direto. Agora, até eu não entendi uma coisa. Por exemplo, vamos como, ô, querido Maico, como é que vai lá? Vai numa loja, compra um veículo. Mas lá tem que pagar tudo que é necessário,
16: todos coisa os impostos,
15: toda. Para licenciamento, a questão toda, tudo certo. Aí você vai lá, paga o automóvel, paga, né? Paga o veículo, essa coisa toda, e ainda você vai ter que continuar dando dinheiro para a revenda. Por que que se o Estado concede, quem compra, que assume, ele tem que dar por conta e risco tocar o baile ou não?
16: Eu acredito sim.
15: Não é essa a lógica. Eu não entendo. Por que que o Estado, a partir da concessão de uma rodovia, vamos botar aqui o nosso caso presente aqui, próximo, Nova Prata, Passo Fundo, enfim, até onde vai a 324. Passo Fundo. Por que que tem que dar 2 bi? Você informa agora. Por que que o Estado, ele vai conceder a rodovia? A empresa que ganhar a licitação, o leilão, essa coisa toda, ela fica a partir daquele contrato estabelecido ou não? O contrato não prevê isso?
16: Na verdade, o contrato só beneficia a concessionária. Vou citar o exemplo onde já tem. Nós temos que falar onde já tem, para as pessoas entenderem o quanto estão sendo roubadas, para entender por que a nossa luta de não ter os próximos. Nós temos aqui na região da Serra, nós fazemos parte da Serra, mas estamos já sentido norte, né, do estado. Aqui na região da Serra, nós temos pedágio em IP, tem pedágio Antônio Prado, tem pedágio em São Vedelino, tem aquele São Sebastião do Caí, Capela de Santana e o outro, não lembro onde é que é. Mas enfim,
15: é verdade.
16: Esses pedágios aí seriam para fazer todas as obras necessárias, certo?
15: O resultado do
16: isso. Nós ficamos, nós estamos há mais de 3 anos pagando pedágio aí nessa região. E qual é a obra que foi feita até agora, além do recapeamento? Nada, preto. Não foi feito.

0: ali estão com as máquinas e essa época de chuva estão tudo parado lá, só para incomodar o trânsito, né? Não fizeram nada. Tinham que ter feito a parada dos caminhoneiros para descanso, não tem. Monitoramento de rodovia, não tem. O que tem ali foi o governo que fez para poder fiscalizar o povo e multar, né? A curva da morte, que foi a maior justificativa para a implantação, curva da morte, para quem não conhece, é saindo de Farroupilha para ir a São Vedelino, não essa rota da 470. Sim. Aqui, nossa,
1: lá por trás.
0: A curva da morte, toda semana tá batendo acidente, morrendo gente lá. Cadê a obra? Cadê a duplicação? Já era para ter sido entregue, não foi. Então eu digo o seguinte, jogar e se livrar de um problema, na verdade tu tá criando um novo problema. Por quê? A concessionária na época da enchente, lá teve um prejuízo de 80 milhões de reais lá por causa do desmoronamento. E isso entre o seguro e o governo estadual foi ressarcido, o serviço. Não, o a mais.
2: Não, bancar, lembro bem, tudo dinheiro certo. Público novamente.
0: Tudo certo, beleza. O governo foi lá, pagou, a seguradora pagou uma parte, beleza, pagou a concessionária. Tudo certo? Beleza, tudo certo. Ficou 20 dias parado. 20 dias foi equivalente a 19,6 milhões que o governo teve que tirar da saúde, da educação, sei lá mais de onde, para colocar lá para pagar, porque a concessionária não cobrou pedágio nesses 20 dias, 19, 20 dias aí. Então o governo tem que pagar, certo? Agora existe uma negociação aí, um reequilíbrio contratual de 800 milhões de reais. Que a concessionária pede pro governo do estado e o governo vai acabar cedendo. Por quê? Porque nós aí, acompanhando tudo que estava acontecendo, a gente detectou que o próprio governo estava dizendo para a CSG como eles deveriam apresentar a proposta para que fosse aprovada.
1: Encaminhando.
0: Sabe?
2: Orientando, eu vou orientando. Por aqui.
0: Não, isso aqui vocês apresentaram, tá errado, tem que mudar isso, tem que mudar aquilo. Cara, é absurdo. Nós estamos pagando pedágio.
1: É verdade. E agora?
0: O governo dando dinheiro para o cara fazer a obra. Então não precisa cobrar pedágio, Preto.
2: Com 800 milhões. Eu não entendi isso aí, Michael. Não entendi isso aí que você falou. Deu problema lá do tempo, do clima.
1: Sim.
2: Aí lá, como é que é lá na.
0: Foi aqui em Flores.
2: Na parte Farroupilha de atrás ali.
0: Foi Flores da Cunha, foi ali na.
2: Desmoronamento.
0: Isso.
2: Tá, e daí eu tenho que pagar de novo? Quem é o dono da bodega?
0: O desmoronamento lá, o governo pagou.
2: Tá, por quê? Não era a empresa?
0: Não, mas é porque foi uma intempérie, né? Foi uma fatalidade.
2: Ah, quer dizer que
0: tá, lá
2: em casa caiu o telhado ou chamar o...
0: Mas isso não seria problema, não seria problema. Assim, o problema é o seguinte, Preto, é os 800 milhões de reequilíbrio contratual.
1: Vamos, gente, tô chamando o tempo aí.
2: Michael,
1: 11 horas.
2: Vamos longe, querido. Que deu essa intempérie, essa devastação no estado. O aeroporto Salgado Filho ficou quanto tempo fechado?
1: Ficou muito
2: tempo. Lá tem uma empresa concessionária, não tem? Uma empresa alemã. Que assumiu o aeroporto, assumiu?
1: Sim. Sim.
2: Aí 500 milhões, não tava, querido, você não é dono da bodega aqui? Que vira, meu!
1: É isso aí.
2: Que vira!
1: Fechou, gente, olha o horário, fechou! Ô, Michael, tem que vir mais tempo aqui com outra... Não, mas
0: quando chove, eu tenho tempo.
1: Outras vezes aqui pra gente...
2: É que o Maranhão tá num momento assim, ele fica nervoso.
0: Tá sensível.
2: Fica nervoso.
1: Eu tô sensível.
2: Ele fica nervoso,
1: Michael. Isso aí.
2: Quando o assunto começa a ficar bom, ele fica nervoso.
1: Michael, obrigado pela tua presença aqui, como sempre.
0: Eu que agradeço, agradeço a oportunidade aí, sempre que possível, que me convidarem, se eu puder, eu venho com certeza. E dizer que assim, ó, me desculpem aqueles que não concordam com o que eu falo, mas procurem pesquisar sobre os assuntos que a gente fala. Eu também era uma pessoa que não acreditava em muita coisa, eu era a favor de privatização, hoje eu vejo que não é por aí o caminho, né? Privatizar um serviço essencial que é monopólio, eu acho que é totalmente errado, no caso da água nossa, né? Eu acho que isso aí foi um tiro no pé do cidadão. O governo deu um tiro, não no próprio pé, deu um tiro no pé do cidadão. E agora a gente está aí sofrendo as consequências. Então, antes de nós tomar qualquer posição política ou de conhecimento, de informações, duvidar, debochar da pessoa que está falando, procura entender, procura pesquisar, né, para depois poder
1: nessa última
0: posicionar.
1: Colocação tua, tem que entender uma coisa, as pessoas não decidem pelo que estudam, pelo que elas decidem pelo lado partidário, pela camisa que veste deu.
0: Mas, Marangoni, eu vou fazer uma colocação aqui que a gente é difícil reconhecer, mas eu era assim também.
1: Uhum.
0: Eu era assim, até começar a abrir a cabeça e começar a ver que as coisas não funcionam, né, do jeito que a gente pensa. Quando a gente idolatra, a gente tem que idolatrar a Deus, né? Fora ele, a gente tem que ficar sempre concordo, com o pé atrás contigo, com todo mundo.
1: Concordo.
0: E hoje eu vejo as coisas de forma diferente.

0: diferente aí, só que aqueles fanáticos, né, pro lado A, pro lado B, pro centrão, seja lá o que for, eles sempre vão criticar os que têm a ideia contrária à que ele acredita que seja certo. É. Né? E eu vou falar, eu era assim também. Eu peço desculpa se algum dia eu falei alguma coisa para alguém.
1: Definição de lados e meio aí, o querido Michael. Aqui eu e o Maranguinho já escolheu aqui no nosso. Aqui nós somos do centrão.
2: Vamos que eu tenho que. É isso aí. Valeu.
1: Aqui nós somos do centrão.
2: Valeu, um abraço a todos. Abraço, muito bem. A gente segue logo mais com os aniversariantes, com os recados. Fica ligado.
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0: Muito bem, agora são 11:10 aqui fora do ar. O debate tá bom, mas tem que terminar também. O debate.
1: É.
0: Valeu, valeu, Mike. Valeu, um abraço aí.
1: Bora que o debate fica bom, né?
0: É isso aí. Valeu, Michael. Um abraço. 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Ô, Fidelis Preto, a gente tomou muita, como se diz na gíria, muita cacetada aqui, viu? Que a gente não tá conhecendo o assunto, tem que aprender, coisa e tal. Faz parte, né? Faz parte. Abraço aí, deixa eu ver pra quem aqui. Ah, não, primeiro tenho que fazer os aniversariantes. Deixa eu fazer aqui os aniversariantes de hoje aqui dentro da nossa programação. Deixa eu abrir aqui que eu não tinha preparado os aniversariantes para poder passar para vocês. Agora sim, hoje quem está de aniversário é Renato Espanhol, Rosmarie Balakiewski, Elisete Vendramin, Gerson Ferronato, Lourdes Balzan Fabro, Reinaldo Grisa, Joel Pires, Ivanês Mazotti, o pessoal da Schmidt Grampon Advocacia, Karen Moreto, Jamila Carniel Silvestro e Kátia Sarmiento, os que estão na minha lista aqui de aniversariantes, Fidelis.
2: Mandaram um alô para a turma aqui, né, Maranga, que hoje também está nesse momento de receber mensagem, lembrança, né? Vamos aqui, Antônio Capelari, Kátia Sarmiento, Mauri Lunelli, Ricardo Souza, Rosmarie Balakiewski, Elisete Vendramin, Joel Pires, Josué Rosselli, Lourdes Balzan Fabro, quem mais aqui? Renato Espanhol, Gisele Tiago Teres de Oliveira, que é um casal, não sei qual dos dois, ou se os dois, coincidentemente ou não, né? Aqui está o casal ou alguém particularmente de aniversário aqui. Quem mais? O meu amigo Joriel Vuelma. Tudo bem, Joriel? Voz especial para o amigo aí. Então essa é a minha relação aí, Maranga. Pessoas que compõem aqui a relação de amigos do Face.
0: Muito bem. Abraço para todos que mandaram recado aqui. Santa Maria, Vitor André, Ecard, tá bom, Vitor? Vitor André Ecard.
2: Ele é de Santa Maria?
0: Não, não. Não sei de onde que é o Vitor.
2: Tá, mas não tem aí o...
0: Não, Santa Maria é a moça que... Tá, perfeito.
2: Tá,
0: perfeito.
2: Tudo bem.
0: Jair Bock.
2: Bock.
0: Cosme José.
2: O Cosme Damião?
0: Não, Cosme José. Quem mais? Valcino Macanhan.
2: Macanhan?
0: Isso.
2: Esse Macanhan é lá de Nova Brécia?
0: Não sei. Suca Botim.
2: É?
0: É. E mais aqui que é Adriana Coleto.
2: É.
0: E mais? Se pulou alguém, desculpa aí, viu? É que teve muito recado aqui. Angelina Giuriatti. Deus do céu. Giuriatti, desculpem. Angelina Giuriatti.
2: Tá, mas
0: Valcino Macanhã, já coloquei.
2: Essas pessoas apareceram hoje.
0: É da turma, é do pessoal que...
2: Ah, do assunto aí.
0: Do assunto, né, que pensa nesse, da mesma forma, enfim. Deixa eu ver quem mais que mandou recado aqui pra gente, quem mais que mandou recado aqui, bom dia. Ah, sim, esse aqui foi a Fefa que mandou esse recado hoje pela manhã. Buongiorno, amigos da Ativa, prosseguindo... De Vereda, aquele recado que ele mandou quando abriram a RS-324, o Estado indenizou a faixa de domínio, por isso pertence ao Estado, ele colocou aqui, né?
2: Ah, sim, é verdade. Basicamente esse é o procedimento, né, Mano? É. Quando vai a abertura de uma estrada, evidentemente que ela precisa indenização. Precisa, evidentemente, indenização dos proprietários. Claro que primeiro. Prioritariamente, o que se preza é o interesse público.
0: Perfeito.
2: Certo? Então, há necessidade de fazer uma rodovia. Evidentemente que os proprietários são comunicados, são chamados, aí é aberta uma negociação. Haja visto o que aconteceu, ainda não foi resolvido, não sei se agora foi resolvido, uma questão lá da própria nova ponte do Guaíba, Maré. Que houve uma resistência, estava demorado. Eu não sei se agora sim chegaram a bom termo os proprietários e o governo, né? Chegaram a um bom termo para finalmente fazer com que a obra seja concluída.
0: Beto Oliveira, que mandou o recado aqui. Ah, esse recado eu não li, rapaz. Esse aqui é do Valda. O Valdair mandou: bom dia, vamos ter que descobrir algo para arrumar o campo do VEC para domingo. Uma chuvinha assim já resolve.
2: Ah, é? Ficou.
0: Ah, não, ele ficou pisado, vamos colocar
2: assim. Mas é porque como é que vai jogar sem.
0: É, não tem
2: com toda
0: como,
2: aquela chuva.
0: Não tem como, não tem.
2: Mas eu acho que ali o campo tem uma chance de recuperação.
0: Ah, tem
2: lá.
0: Sim. Eu acho que sim.
2: Desde que vai continuar chovendo.
0: É.
2: Não haverá condições de restabelecer o
0: totalmente
2: próximo do que é o normal.
0: Seu Silvio Rigo, bom dia, obrigado pela sintonia. O Pereira, alguns resumos. Viu? O nosso produtor está fazendo um resumo aqui da conversa toda. Não existe político santo. O Eduardo, governador do estado, está sendo um dos, na opinião dele, piores governadores do estado. E ele colocou sem passar pano, tá? Não passou um pano em lugar nenhum. Se faltou alguma mensagem aí, então manda de novo que a gente coloca no ar, porque hoje a gente, né, de repente atrasou.
2: Não vai ter o Fábio hoje?
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0: Fábio, tudo certo? Bom dia.
3: Bom dia, Marangoni. Bom dia, Preto. Tudo bem?
2: Tudo sob controle.
3: Tudo dominado? Que beleza.
2: É, tudo certo.
0: 8 horas da manhã. Não, eu saí de Veranópolis 20 para as 8 hoje pela manhã.
2: 20 para as 8?
0: 7:30, vamos colocar 7:30. Tá? Tava escuro ainda, tava chovendo. Depois que eu levei. Olha o barulho aí. Depois que eu levei uma multa saindo aí atrás da rua do cemitério aí, entrando na 470, agora então eu saio só pelo trevo principal lá de Veranópolis, tá certo? 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
3: Já cedo aqui, né?
0: Tem hora extra lá,
3: Torto. Cedo aqui.
2: ô, Fábio, desculpa aí, não é o assunto do contato com um amigo, mas enfim, eu quero fazer assim, chamar aí a participação do amigo Fábio de Veranópolis.
3: Certo.
2: Fábio, ouviu algum barulho? Eu não.
3: Não.
2: Viu? É que o Marangoni, eu encosto de forma assim.
0: Ele fez de propósito.
2: Viu, Fábio? Eu encosto aqui a manga do meu casaco. E aí o Marangoni, tá fazendo barulho. Agora, quer dizer, tirei a dúvida. Na prova dos 9. Né?
0: É que eu não tô.
2: O Fábio não ouviu nenhum tipo de barulho.
0: Quem ouviu o barulho e tá ouvindo a gente, se manifeste aí, por favor. Por favor, me ajuda. Ah, muito bem. E aí, Fábio?
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0: Ah, certo, muito bem. Olha aqui, ó. Eu vou fazer o destaque aqui, o Barbeirinho. Bom dia para os amigos aí, Roberto. Dalevec rumo à primeira divisão com o Noveleto no comando. Abraço.
2: Não sabe o Barbeiro? O Barba tá fazendo campanha?
0: Isso, pro Veranópolis. Não,
2: e ele colocou.
0: Pro Noveleto. Pro Noveleto. E ele colocou mais. Muito barulho. Tá chovendo ali dentro, chuva de granizo. É. Olha aqui, ó. Aqui também. O Valda.
2: Oi.
0: O Valda. Dá pra ouvir um grite-grite. Sim, preto. Viu? Eu falei que tinha barulho. Bom, tá, e aí então? 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
0: Vamos aí, rapaz, mas tem
3: aguardando
0: o jogo
3: aí nossos clientes.
2: Que hora vai ser o jogo?
0: Tem o jogo do Veranópolis às 3, Fabião.
2: Às 3?
0: É.
3: Às 3 horas da tarde?
0: É,
3: tá. Vamos sair daqui às 4 e já vamos pegar o segundo tempo.
0: Ah, tá bom. É pertinho, né? É rapidinho.
3: É pertinho?
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2: Pô, mas dá um serviço para juntar todos esses veículos das revendas, hein? Ô, Fábio. Poxa vida.
3: É trabalhoso, né, Preto? Mas tu sabe que o negócio, todo o trabalho, né? Se fosse fácil, não teria graça, né? A gente tem que dificultar um pouquinho, né?
2: É verdade.
3: A lei da positividade, né?
0: É isso aí.
2: Viu, se atrai,
3: né?
2: Viu, querido Fábio, se precisar de ajuda, tem um motorista sobrando sábado.
3: Boa.
2: Sabe, pro caminhão, a cegonheira, tem um cara sobrando aí, vai ter tempo sábado.
3: Show de bola.
0: Eu não entendi essa. Eu não entendi essa colocação.
2: Ele mora em Veranópolis.
0: Não, que é isso, rapaz? Não sei. Como? Valeu, Fábio. Boas vendas. Valeu. Aí.
3: Um grande abraço aí a todos.
0: Tchau. Abraço para dona pra Ivone Coelho. Bom dia, Rádio Ativa. Bom dia. Fechou? Tem mais. É rápido, fechou, né?
2: 3-0 pro Vecchio.
0: 3-0 pro Vecchio.
2: E o Valda foi ou não?
0: Não sei se o Valda foi, não foi.
2: Valda,
0: ele
2: aqui,
0: não foi me visitar.
2: Observa, tá surgindo, tá, vamos botar assim. Tá. Não diria nascendo, né? Mas evidentemente está aparecendo. Dentro do contexto
0: não
2: da.
0: Não exagera, Fidelis, deu.
2: Da Série B,
0: deu.
2: Da segunda divisão, tá. Opa! Deu sinal.
0: Sinal e os outros, tem que sinal, não tem sinal também dos outros?
2: É.
0: Fechou, valeu. As últimas informações pra você aqui na Ativa FM.
4: De 8 minutos. 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
0: 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Na sequência, nós temos os nossos apoiadores culturais, depois vem o programa da paróquia, depois do programa da paróquia tem o musical do meio-dia, à tarde tem o clássico com música e informação de qualidade aqui na Rádio da Cidade, e lá no final da tarde tem o Paulo Lira com as informações esportivas e o resumo do dia. Abraço, valeu, tchau, tchau.
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19: 11 horas e 39 minutos.

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Estimados radiovintes, minha saudação a todos vocês. Aqui quem fala é o diácono Stefano Petrolli, para passar mais uma vez o informativo das paróquias São João Batista, Santuário Nossa Senhora Aparecida e paróquia Santo Antônio da cidade de Nova Prata. Invoquemos sobre nós, queridos irmãos e irmãs, a bênção de Deus e a sua presença no meio de nós. Em nome do Pai, do Filho e do Espírito Santo. Amém. O Senhor esteja convosco. Ele está no meio de nós. Proclamação do Evangelho de Jesus Cristo segundo Mateus. Glória a vós, Senhor. Naquele tempo, Pedro aproximou-se de Jesus e perguntou: Senhor, quantas vezes devo perdoar se meu irmão pecar contra mim? Até sete vezes? Jesus respondeu: não te digo até sete vezes, mas até 70 vezes 7. Porque o reino dos céus é como um rei que resolveu acertar as contas com seus empregados. Quando começou o acerto, trouxeram-lhe um que lhe devia uma enorme fortuna. Como o empregado não tivesse com que pagar, o patrão mandou que fosse vendido como escravo, junto com a mulher e os filhos, e tudo o que possuía para que pagasse a dívida. O empregado, porém, caiu aos pés do patrão e, prostrado, suplicava: dá-me um prazo e eu te pagarei tudo. Diante disso, o patrão teve compaixão, soltou o empregado e perdoou-lhe a dívida. Ao sair dali, aquele empregado encontrou um dos seus companheiros que lhe devia apenas 100 moedas. Ele o agarrou e começou a sufocá-lo, dizendo: paga o que me deves. O companheiro, caindo aos seus pés, suplicava: dá-me um prazo e eu te pagarei. Mas o empregado não quis saber disso. Saiu e mandou jogá-lo na prisão até que pagasse o que devia. Vendo o que havia acontecido, os outros empregados ficaram muito tristes, procuraram o patrão e lhe contaram tudo. Então o patrão mandou chamá-lo e lhe disse: empregado perverso, eu te perdoei toda a tua dívida, porque tu me suplicaste. Não devias tu também ter compaixão do teu companheiro como eu tive compaixão de ti? O patrão indignou-se e mandou entregar aquele empregado aos torturadores até que pagasse toda a sua dívida. É assim que o meu Pai que está nos céus fará convosco se cada um não perdoar de coração ao seu irmão. Ao terminar estes discursos, Jesus deixou a Galiléia e veio para o território da Judéia, além do Jordão. Palavra da salvação, glória a vós, Senhor. Queridos irmãos e irmãs, hoje dia 13, quinta-feira, né? Estamos então 19ª semana do tempo comum e celebramos hoje também a memória de Santa Dulce dos Pobres, uma santa brasileira, irmã religiosa, que foi também uma grande irmã que cuidou e trabalhou muito na caridade, né, lá no estado da Bahia. Ela que era de família cristã já, né, e desde criança tinha um grande apreço para todas as pessoas mais pobres, os mais simples. E então depois, né, decidiu se tornar irmã religiosa, pertenceu à congregação das irmãs missionárias da Imaculada Conceição, da Mãe de Deus, foi professora, auxiliou os enfermos e também fundou a obra social, né, Irmã Dulce. O Hospital Santo Antônio também, para cuidar dos aflitos, miseráveis e também de tantas pessoas necessitadas. Então, um grande exemplo para nós de cuidado com os irmãos mais necessitados. E Santa Dulce, sem dúvida, trabalhando tanto com a caridade como tantos outros santos trabalharam, como São Vicente, Santa Teresa de Calcutá, E outros tantos santos, né, que sempre na sua vida conseguiram exprimir esta, vamos dizer assim, com atos bastante concretos, o que significa a verdadeira caridade cristã. E aqui, de fato, irmãos, está um elemento muito importante de nossa fé, que é justamente a caridade, o amor. E é verdade que sempre precisamos também manter uma vida de oração, né, rezar, buscar ir à missa, né? Falávamos ontem, né, memória de Santa Clara de... Aliás, anteontem, né, memória de Santa Clara de Assis,
o quanto Santa Clara tinha aquela intimidade com o Cristo Eucarístico. Pois bem, isso tudo é verdade nessa parte da oração, é grande e importante da nossa fé. E é também na oração que nós partimos de alguma forma assim para aquilo que também é muito importante na nossa fé, que é a caridade, é o amor aos irmãos. Porque se não fosse por isso, nada adiantaria. Eu gosto de dizer que se a nossa oração não está nos transformando em pessoas melhores, em pessoas mais caridosas, então nossa oração está sendo, na verdade, não está sendo de verdade oração. Não é oração de verdade. Porque a oração de verdade não é aquela que nós vamos na igreja e pedimos a Deus alguma coisa, mas é aquela que nós vamos à igreja e Deus nos transforma e Deus nos muda em pessoas melhores. Esta é a verdadeira oração. E é por isso que nós rezamos. É por isso que nós vamos à igreja. É claro, obviamente, que também nós pedimos a Deus e Deus também quer que nós peçamos as coisas para Ele. Né? Deus quer que nós peçamos. Né? Ele disse várias vezes no Evangelho: pedi e recebereis, né? Batei e vos será aberto. Então, Deus quer que nós peçamos, e é verdade, isso é uma coisa muito importante, mas mais do que rezar pedindo, nós precisamos rezar para nos transformar. Para deixar que a palavra de Deus nos transforme. Não é tanto nós falarmos a Deus, mas Deus falar a nós. Porque quando Deus fala a nós e nós estamos de coração aberto, nós mudamos de vida. E Santa Dulce dos Pobres, assim como Santa Teresa de Calcutá, como São Vicente, como São Pio e outros tantos santos que se dedicaram bastante às obras de caridade, são santos que também tinham uma grande vida de oração. Mas era uma oração que sempre dava frutos, porque realmente é uma oração que os instigava a amar cada vez.

um empregado desse patrão deve muito dinheiro a ele, né? Então o patrão age justamente e, né, cobra a dívida dele e manda jogá-lo na prisão. Aí o empregado vai lá e implora perdão e o patrão perdoa. Depois, este mesmo empregado também tinha um devedor que devia a ele uma quantia muito, muito menor do que a quantidade que ele devia ao patrão. E aí, então, ele vai lá e não perdoa este outro devedor seu, né? E aí, então, justamente o patrão, vendo essa cena toda, bom, mas então, se você vai fazer isso, se você não perdoa este seu devedor por uma quantia muito pequena, quanto mais eu não vou te perdoar por essa quantia enorme que você deve para mim. Em verdade, meus irmãos, aqui Jesus está falando dele, né? Jesus, né, o Senhor, é que é este patrão. E nós, todos nós, muito devemos a Deus. Temos que recordar que não só Ele nos criou, como Ele nos redimiu na cruz. E se não fosse a sua redenção na cruz e o seu perdão na cruz, nós não seríamos salvos. Quanto que muitas vezes os nossos pecados ofendem a Deus, nos afastam de Deus. O quanto que os nossos pecados de fato nos deixam, vamos dizer assim, em dívida com Deus. E Deus nos perdoa porque Ele é bom, porque Ele nos ama e porque Ele entende a nossa fraqueza. Agora, irmãos, se Deus nos perdoa e nos perdoou tanto, de tantos pecados que nós cometemos na vida, Ele que é o Deus onipotente, o Deus, o Senhor que está acima do universo, o Senhor que é o Criador do universo, Ele que nós ofendendo a Ele teremos uma dívida eterna com Ele, Ele nos perdoou esta dívida. Pois bem, se um irmão nos ofende ou faz alguma coisa contra nós, não devemos também nós perdoar? Né? Então, esta parábola justamente nos mostra que Jesus, Ele está aqui mostrando, na verdade, que, né, não faz sentido isso. Né? Não faz sentido você não perdoar o seu irmão sabendo de tudo que Deus já te perdoou. E queridos irmãos e irmãs, nós precisamos reconhecer, todos nós somos pecadores. Quem não tiver pecado, tire a primeira pedra, disse o próprio Jesus. Então, não vamos achar aqui que nós somos santos, que nós somos pessoas maravilhosas. Todos nós temos os nossos pecados. Todos nós. Todos nós Deus perdoou. Também nós devemos perdoar os irmãos e irmãs. Quem não se dá conta do perdão que Deus deu, que não conhece, que não, vamos dizer assim também, como falávamos antes sobre Santa Dulce, que não rezou, que não conheceu, que não entendeu este perdão que Deus nos dá, não vai ser capaz de perdoar os irmãos e irmãs, não vai ser capaz de amar. Então, queridos irmãos, que nós possamos sempre mais perdoar nossos irmãos e irmãs quando eles nos ofendem, sabemos também cada dia mais crescer no amor, crescer na caridade, especialmente com as pessoas mais necessitadas, que mais precisam de nós, e não falo aqui somente pessoas que precisam materialmente, mas pessoas que às vezes precisam do nosso apoio também psicologicamente, né? Espiritualmente. Vamos dar o nosso apoio também. Hoje, então, dia 13, quinta-feira, temos missa na Igreja Matriz às 18 horas, nas seguintes intenções: sétimo dia de Marney Paludo, sexto mês de Maria Nadal da Silva, também aniversário de ano de falecimento de Sextílio Peruso, primeiro de Valdo Casanato, segundo de Domingo Antônio Pagnocelli, quinto de Hélio Luiz Stella, décimo terceiro de Ângelo Preto e também de Eduardo Cherubini Paz, e também aniversário de falecimento de Amantino Marques da Silva, as demais intenções que vão ser colocadas diante do altar de Nosso Senhor. Às 7h30 teremos o grupo de oração da Renovação Carismática Católica aqui na igreja. Amanhã, dia 14, sexta-feira, missa na Igreja Matriz às 18 horas e às 19h30, missa na Comunidade Sagrada Família. No dia 15, sábado, dia de São Tarcísio, também o dia dos coroinhas, nós teremos o encontro dos coroinhas do Vicariato de Nova Prata, né, que vai acontecer na cidade de André da Rocha. Então, que vai reunir coroinhas de toda a região aqui do Vicariato de Nova Prata. Às 14h30, teremos aqui no Salão Paroquial o Chá de Primavera da Renovação Carismática Católica. Então, um chá também que ajuda a Renovação Carismática a manter os seus recursos.

0: Estamos também aqui convidando a todos vocês. Ainda temos vários ingressos à disposição, né, para esse momento também de conversa, de diversão, de partilha entre nós, entre os irmãos, e também de tomar um bom chá, de conversar. Também vai ter também no início deste chá, vai ter um momento também de oração, de pregação. Então, todos convidados para participar, né, do chá de primavera. Próximo sábado, às 12h30, temos ingressos aqui na Secretaria Paroquial ou com as lideranças da Renovação Carismática. Também no sábado, às 14h30, missa na comunidade Nossa Senhora de Lourdes, da Oitaveta. Às 13h30, missa na comunidade Nossa Senhora do Carmo, linha sétima. E às 18h, missa na Igreja Matriz de Nova Prata, como de costume. No dia 16, domingo, às 8h da manhã, missa na Igreja Matriz São João Batista. 9h, missa na Igreja Matriz Santo Antônio do Maragata. 9h30, missa na comunidade São Pedro. E 16h, missa na comunidade São Roque, em honra de São Roque, né? Já que dia 16 é domingo, então é o dia de São Roque. Às 18h, na Igreja Matriz, aqui, então, a missa como de costume, só que então, neste dia, nós teremos a presença do nosso bispo diocesano, Dom José Gisdom, porque essa missa deste próximo domingo, às 18h, vai ser a missa de conclusão do trabalho pastoral e também da presença das irmãs do Imaculado Coração de Maria aqui na nossa paróquia. Uma missa também que nós vamos agradecer por todo o trabalho que as irmãs fizeram aqui na nossa paróquia. E também, de alguma forma, é uma pena, mas também temos que nos despedir porque elas concluíram o seu trabalho, né? A congregação também fez o discernimento de que o trabalho que elas tinham que fazer aqui em Nova Prata já foi concluído, então agora elas vão para uma outra missão, né? Ficamos tristes, né, com a sua ausência, porque sempre a presença das irmãs é uma presença que nos marca, a vida religiosa é sempre esse sinal de Cristo, né? Deste Cristo consagrado, né? Mas também queremos agradecer por todo o tempo também que estiveram junto com a gente. Então, próximo domingo, às 18h, todos convidados. Na segunda-feira, dia 17, resta do Santo Rosário, na Igreja Matriz, às 1h30, 18h, celebração da palavra, e 19h, grupo de oração. Peçamos a bênção de Deus sobre nós. O Senhor esteja convosco, Ele está no meio de nós. Que por intercessão de Nossa Senhora Aparecida, São José, Santo Antônio e Santa Dulce dos Pobres, Deus Todo-Poderoso vos abençoe, Ele que é Pai, Filho e Espírito Santo. Amém. Fiquemos na paz do Senhor, na certeza de que Ele sempre nos acompanha. Graças a Deus.
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1: Meio-dia e 6 minutos.

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9: 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Meio-dia e 12 minutos.
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12: Oi. Muitas vezes esperamos por momentos grandiosos para fazer a diferença na vida das pessoas. No entanto, são os pequenos gestos diários que constroem pontes sólidas e transformam relacionamentos. Um olhar atento, uma palavra de incentivo ou uma escuta genuína têm um valor incalculável. A verdadeira grandeza quase sempre se esconde na simplicidade das nossas escolhas diárias.
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1: Uma excelente quinta, tá no ar o nosso Papo Sério no dia do economista. E o nosso assunto de hoje ainda é sobre a saúde. A infecção urinária é um problema comum, mas exige muita atenção e jamais deve ser ignorada. Quando não tratada de forma rápida, ela pode evoluir para complicações graves no organismo humano. A bactéria pode subir pelos canais e atingir os rins, desencadeando a chamada de pielonefrite. Nesse estágio avançado, o quadro clínico pode piorar drasticamente, evoluindo para uma infecção generalizada. Essas infecções graves afetam os rins e provocam a perda aguda de toda a função renal. Além disso, causam cicatrizes definitivas no órgão, o que no futuro resulta em doenças crônicas. No caso das mulheres grávidas, o problema exige um cuidado redobrado e acompanhamento médico rigoroso. A infecção multiplica os riscos de morbidade materna e fetal, trazendo ameaças para o seu bebê. Aprenda a reconhecer os sinais, como a necessidade urgente e frequente de ir ao banheiro. Odor forte ao urinar e dores incômodas na bexiga ou nas costas também são sintomas claros. Febre baixa e constante, sensação de peso na região e sangue na urina indicam casos avançados. Ao identificar qualquer um desses sintomas incômodos, procure imediatamente o atendimento médico especializado para tratamento. O clínico geral, o nefrologista ou o urologista são os profissionais capacitados para te ajudar. O Papo Sério desta quinta fica por aqui. Até mais.
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1: Conforme os anos vão passando, é muito comum o nosso corpo perder a noção de equilíbrio e agilidade nos pés, aumentando o perigo de quedas em casa. O Pilates trabalha de forma profunda a coordenação motora e os pequenos músculos das pernas e dos pés que seguram a nossa pisada. Fortalecer essa base dá aos idosos mais segurança para subir escadas, andar na rua sem tropeçar e levantar da cadeira sem precisar de ajuda. Esse ganho de firmeza devolve a confiança para a pessoa viver de forma autônoma e cheia de saúde. Praticar Pilates é proteger a sua independência em todas as fases.
0: 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Meio-dia e 33 minutos. 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
5: A Comissão de Viação e Transportes da Câmara dos Deputados aprovou um projeto de lei que endurece as penalidades para motoristas bêbados envolvidos em acidentes com mortes. A proposta altera o Código de Trânsito Brasileiro para aplicar a suspensão da carteira de motorista por 10 anos e uma multa 50 vezes maior do que a taxa padrão por embriaguez ao volante. O texto segue para análise da Comissão de Constituição e Justiça e ainda precisará da aprovação do plenário para virar lei.
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0: 8h46. 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

0: Termo Prata informa a hora certa. 13:02.
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Amiga, as estações mais frias são sinônimo de pura elegância e também de looks monocromáticos em tons clássicos que chegam para dominar as ruas. Cores como preto, branco, bege nunca saem de moda, justamente por serem lindas, né? São atemporais e são extremamente fáceis de combinar. E usar uma produção inteira na mesma cor confere um visual sofisticado e marcante, ideal para qualquer

0: Então aposte nessa praticidade elegante para o seu dia a dia.
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18: 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Muito boa tarde. Estamos de volta. Estamos abrindo por aqui a nossa participação de hoje, nesta quinta-feira, né? Quinta-feira de novo, chuvosa, pela manhã também já choveu bastante, por volta das 8 horas, inclusive, né? Parecia que tinha anoitecido em Nova Prata, ficou muito escuro. Aí deu uma chuvarada, felizmente não tivemos aí, né, nada de mais grave acontecendo, mas realmente pela manhã o tempo se fechou. Nós colocamos nas redes sociais da Ativa que municípios, por exemplo, como é o caso de União da Serra, né, ali pertinho de Serafina, Casta, aquela região ali, teve destruição, árvores derrubadas, ventania, estragos, né. A nossa região aqui de Nova Prata, aparentemente não temos nenhuma... nenhum fato importante, né, de relevância para se registrar agora. Ainda bem, tomara que continue assim. Daqui a pouquinho eu passo mais detalhes do tempo. Nós já temos aí informações de novo, né? É, toda semana quase, a cada 15 dias, que coisa. As pontes, né? A ponte que liga Vila Flores a Protásio Alves, lá nos Buaretos, já está interditada. A ponte que vai aqui para Protásio Alves, entre Nova Prata e Protásio, ali próximo do Parque Caldas de Prata, né? Já está com a água batendo na cabeceira da ponte, ainda não está interditada, mas se a água continuar subindo, logo vai passar por cima de novo. A balsa lá em Santa Bárbara, entre Santa Bárbara e São Valentim do Sul, né, também já está inoperante, está parada porque subiu muito a questão da água, né? E assim por diante, né? E assim por diante. Toda, como eu falei, esse ano aí, na questão do El Niño, né? Muita chuva e se projeta bastante chuva até outubro ainda. Até outubro, quando seria aí os meses envolvidos agosto, setembro e outubro, né? No fenômeno El Niño, que é o aquecimento das águas do Oceano Pacífico, fazendo com que a região sul do Brasil sofra bastante com a questão da chuva. Mas como eu falei, daqui a pouco eu dou mais detalhes para você da questão do tempo. Deixa eu falar agora dos números. Hoje é quinta, dia 13 de agosto, 33ª semana do ano, até aqui passaram 226 dias. Faltando 139 para o final do ano, a lua é nova, a estação é inverno. Dia dos encarcerados, das pessoas presas. Dia mundial dos canhotos, da esquerda, né? Quem é esquerdo aí, dos canhotos. E dia do economista. Como santo São João Beckmans, Santo Hipólito de Roma, que foi presbítero e mártir. São Ponciano, Papa e também mártir. São Cassiano de Imola, Santa Redegunda e Santa Helena são santos para hoje no calendário de eventos. Também como nascimentos, nós temos 1926, nascia o revolucionário e político cubano, o Fidel Castro, ele que morreu em 2016, há 10 anos atrás. 1951, nascia o Beto Guedes, violonista, cantor e compositor brasileiro. Em 53, nascia o Marcos Viana, violonista e também compositor. Em 54, nascia o Nico Assunção, contrabaixista brasileiro, ele morreu em 2001. Em 62, nascia também o Marcelo Novaes, ator brasileiro. O que faltou aqui? 1899, nascia o cineasta britânico Alfred Hitchcock, diretor de filmes como Psicose, lá em 1960, né? E também de outros filmes. Ele morreu em 1980. 1822, Dom Pedro I do Brasil nomeia Dona Leopoldina como chefe do Conselho de Estado, a princesa regente interina do Brasil. 1910, morre a enfermeira italiana Florence Nightingale, considerada a fundadora da enfermagem moderna. 1923, inauguração do Hotel Copacabana Palace, lá no Rio de Janeiro. Em 1937, fundada a União Nacional dos Estudantes, a UNE. Em 1946, fundada a Universidade Católica de São Paulo, a USP. Em 1960, independência da República Centro-Africana. 61, Guerra Fria, na madrugada deste dia, inicia-se a construção do Muro de Berlim. Em 2005, acidente aéreo com a Helios Airways, matando 121 pessoas na Grécia. 2010, fusão da TAM, linhas aéreas com a LAN Airlines, formando a LATAM. 2014, morre em acidente aéreo Eduardo Campos, candidato à presidência da República. E faltou aqui 1521, o conquistador espanhol Hernán Cortés captura Tutankhamon, atual cidade do México, né? Depois marcando aí o início do fim do Império Azteca. Então, fatos históricos, curiosidades para você, umas mais importantes, outras nem tanto, né? Que a gente repassa por aqui para você. Ficaram na história, né? E quando fica na história, sempre é bom recordar, sempre é bom reviver para não esquecer, né? É um povo sem história, é um povo que não existe, né? Então, por isso que nós também trazemos para você por aqui as informações. 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
4: Olá, tudo bem com vocês? Vai começar o Flash Star. Eita que o clima esquentou. O ator João Guilherme, de 24 anos, não deixou barato após ver seu nome em uma lista de famosos sem carisma, que viralizou nas redes sociais. A tal lista, que também citou nomes como Jade Picon, Duda Santos, Bianca Bin e Fiuk, deu o que falar. Mas ao ver a discussão em um perfil de fofoca, o filho do cantor Leonardo rebateu na hora e usou de pura ironia. Adorei a matéria. É bom que agora nunca mais vou precisar falar com vocês. Obrigado, obrigado, obrigado. Disparou o artista nos comentários. A reação do gato dividiu opiniões na internet, mas a maioria dos fãs correu para defender o ator, dizendo que as pessoas inventam coisas só para tentar ferir os outros e pedindo para ele nem dar moral. João mandou o recado e não levou o desaforo para casa. Esse foi o seu Flash Star, que volta já já.
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7: 13:22. 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
1: 13:31.
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1: A Câmara dos Deputados aprovou um projeto que autoriza o governo federal a usar o dinheiro extra arrecadado com a venda e exploração de petróleo para cortar impostos dos combustíveis e conter os preços. A proposta, que agora vai para análise no Senado, também retirou gastos da defesa das regras do teto de gastos do governo. O texto final, relatado pela deputada Marussa Boldrin, recebeu alterações que incluem incentivos fiscais para a produção de fertilizantes, a exploração de minerais críticos e a isenção de impostos para a realização da Copa do Mundo Feminina de 2027 no Brasil.
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0: 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Clima
3: Brasil. Olá, ótimo dia para você. Na região sul, o dia hoje se comporta com tempo instável e volume significativo de chuva em várias áreas. Rio Grande do Sul, Santa Catarina e Paraná apresentam temperaturas baixas, com mínimas em torno de 14 graus e máximas aproximando-se de 16 graus em Porto Alegre. A umidade do ar permanece muito elevada, alcançando 99%, favorecendo chuvas volumosas com risco de temporais e granizo em diversas localidades.
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1: Saber ganhar e saber perder é uma conquista rara, mas você tem toda a força necessária para alcançar esse equilíbrio. Tenha fé no seu caminho. Viva cada instante com intensidade e transforme as oportunidades da jornada em grandes vitórias. É através do amor que encontramos as chaves para abrir as portas da realização e da verdadeira felicidade.
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7: 13 horas e 47 minutos.
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17: Agora faltando 10 minutinhos para as 2 horas, 10 minutos para as 2 horas, temperatura aqui no centro 17 graus. Agora tempo nublado em Nova Prata, tempo nublado, até aí fora uma cerração, uma neblina forte, né? Algumas informações que estão circulando nesta tarde: Tribunal Superior Eleitoral adia reunião que debateria o uso da inteligência artificial nas eleições. Flávio Bolsonaro não consegue registrar candidatura após aparecer filiado à omissão no sistema eleitoral. Vendas do comércio brasileiro crescem 0,5% em junho e sobem 1,9% no primeiro semestre. Também presidente da Confederação Nacional dos Agricultores Familiares e Empreendedores Familiares Rurais é preso por fraude no INSS. Procuradoria-Geral da República defende que o Supremo mantenha restrições de visitas a Bolsonaro. Número de mortos por terremoto na Colômbia aumenta para 265. Vítima teve prejuízo de 37 milhões em plataforma falsa de investimentos no Rio Grande do Sul. Torcedores do Inter são presos por tentativa de homicídio de gremista aqui no estado. Que coisa! Motoristas devem ficar atentos a alterações no trânsito em rodovias estaduais. Universidade Gaúcha será indenizada por prejuízos causados por interrupção de fornecimento de energia elétrica. Morre homem em situação de rua que foi incendiado enquanto dormia em Alvorada. São algumas informações para você. Vamos seguindo com as mais tocadas de hoje.
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0: faltando 2 minutinhos para as 2 horas, eu fecho por aqui a nossa primeira hora de músicas. 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Eu chamo agora as notícias das 2, um boletim rápido no Time News.
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0: Digital projeta PIX offline, recolhimento de tributos em tempo real e uso de IA antifraude. 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
0: O governo de Donald Trump pediu à Suprema Corte dos Estados Unidos para aplicar regras mais duras ao voto pelo correio nas eleições de novembro. O pedido tenta derrubar a decisão de uma juíza que bloqueou as restrições no país após ação de grupos de direitos dos eleitores. Trump assinou a medida após anos criticando a votação postal, enquanto o governo alega que os processos na justiça são prematuros. A terceira sessão do Superior Tribunal de Justiça fixou que o testemunho indireto, o chamado relato de ouvir dizer, é uma prova lícita e admissível, mas insuficiente, por si só, para fundamentar a pronúncia de um acusado ao tribunal do júri. A exceção se aplica ao testemunho indireto qualificado, que poderá ter maior peso probatório em casos excepcionais e comprovados de intimidação de testemunhas, silenciamento de vítimas ou atuação de facções e do crime organizado. Nessas hipóteses, o relato deverá passar por controle judicial rigoroso, garantindo-se o contraditório e a ampla defesa. O Mercosul divulgou nota oficial prestando solidariedade e colocando os países do bloco à disposição do governo e do povo colombiano após o forte terremoto que atingiu o oeste do país. O documento, assinado por Estados-membros e associados, oferece colaboração nas frentes de resgate, assistência humanitária e reconstrução da infraestrutura. A manifestação ocorre em meio à continuidade das buscas por vítimas nos escombros e ao avanço do balanço de mortos, que já supera 250 pessoas. O Banco Central divulgou planos para o futuro PIX, incluindo pagamentos por aproximação sem internet que gravam o valor e sincronizam ao reconectar. O sistema também recolherá impostos automaticamente no momento da compra e usará inteligência artificial contra fraudes. Além disso, o Banco Central negociará parcerias para conectar o PIX a outros países, deixando as transferências internacionais mais baratas.
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2: 14 horas e um minuto.
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4: 2:06. Olha aqui, oferta de emprego. O Complexo Turístico Vila Capuchinhos em Vila Flores está com vagas abertas para pessoas que mostrem flexibilidade e proatividade em vagas de garçom. Garçom em vários horários, né? Oferecemos salário compatível com a função, transporte, refeitório na empresa, prêmio assiduidade e outros benefícios. Você pode verificar as vagas e também as ofertas, benefícios, acessando as redes sociais da Vila Capuchinhos. Interessados também podem enviar currículo através do RH do WhatsApp, que é o número 54-3447-4748, ou deixar pessoalmente o currículo no Complexo Vila Capuchinhos em Vila Flores. Contratação imediata, então, vaga para garçom em vários horários no Complexo Vila Capuchinhos. 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
4: Ativa. É a rádio que toca música boa, por aqui tem pra todos os gostos. Simbora, dá volume, meu filho. Essa música é bonita, pelo menos eu acho. Você não acha? Você acha? Você gosta? Então curte aí.

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1: 14 horas e 18 minutos.
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0: papel fique completamente encharcado. Deixe a misturinha agir por 2 ou 3 horas antes de retirar o papel e lavar a peça normalmente com detergente na pia. O resultado é impressionante, viu? Ela fica branquinha e pronta para o uso diário com total higiene e segurança.
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4: 14 horas e 35 minutos.
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11: Agora faltando 22 minutos para as 3 horas, vamos seguindo por aqui com o nosso programa da tarde, sempre com o apoio de Rui Motos e Mercado e Panificadora Tedesco, são os nossos apoiadores culturais. No som das mais tocadas, vamos direto ao assunto.

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4: O Congresso começou a trabalhar na proposta que tenta diminuir o tempo de espera no INSS. Para isso, foi criado um grupo de deputados e senadores liderado pela deputada Maria do Rosário com o relatório da senadora Zenaide Maia. A ideia do projeto é fazer o INSS analisar e aprovar mais rápido os pedidos novos, os pedidos de revisão e as reavaliações que estão parados. O objetivo é aumentar o ritmo de trabalho do órgão, acabar com os atrasos, economizar dinheiro público e evitar que as pessoas precisem ir à justiça para conseguir seus benefícios.
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0: Muito bem, agora faltando 3 minutinhos para as 3 horas. Aí fora também escuro, hein? Fechado o tempo, neblina, nuvens escuras, tempo chuvoso. Temperatura aqui no centro de Nova Prata também não está tão frio, 17 graus. Para os próximos dias, tempo parcialmente nublado, com períodos de instabilidade, mas no final de semana se projeta uma temperatura mais alta, principalmente domingo. Domingo, segunda-feira também, né? Temperatura aí 25, 27 graus aqui em Nova Prata. Haja saúde, hein? Eu fecho por aqui a nossa segunda hora de músicas, o apoio Rui Motos e Mercado e Panificadora Tedesco.
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2: Oi, oi, oi, meus queridos, tudo bem? Uma boa quinta-feira pra você, semana quase chegando ao fim. Hoje, dia 13, é o dia do economista. Parabéns, meus amigos. Vamos à dica de hoje do Sinal Verde. Ajustar os retrovisores corretamente é um passo simples que amplia o seu campo de visão e reduz drasticamente os pontos cegos. Posicione os espelhos laterais de forma que a própria lataria do seu veículo não fique visível durante a condução. Já o espelho interno deve enquadrar perfeitamente todo o vidro traseiro, evitando movimentos bruscos com a cabeça para enxergar o trânsito. Dirija com total segurança.
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8: E aí, tudo bem? Hoje é quinta, mais uma mensagem do dia está no ar. A viagem é mais importante que o destino. Diz um pensamento chinês que a viagem é mais importante que o destino. Por isso, o viajante sábio não está preocupado em chegar logo. Pelo contrário, ele segue devagar, prestando atenção ao caminho que percorre, usufruindo de todas as suas belezas e riquezas. Um pensador, Donald Conrad, levou essa questão ao extremo ao escrever que a parte mais triste de qualquer jornada é a obrigatoriedade de haver um destino. Um dos equívocos que cometemos na vida é a preocupação excessiva em alcançar, em chegar lá, em prejuízo das alegrias do caminho, o que se aplica também à nossa grande viagem em busca do tão desejado sucesso. Embora o conceito de sucesso possa mudar com a passagem do tempo, essa é uma jornada que pode ser permanente, durando a vida inteira. Ao longo dela, interagimos com um grande número de pessoas, com as quais temos encontros passageiros ou duradouros, e relações superficiais ou profundas que nos deixam impressões as mais variadas. Essas pessoas representam o pedacinho da humanidade que nos coube conhecer e usufruir. Você se recorda das pessoas com quem conviveu 10 ou 20 anos atrás? Se você se recorda, parabéns. E se você se lembra que tratou bem essas pessoas, parabéns em dobro. Concentrados na busca pelo sucesso, podemos nos descuidar delas, mesmo que sejam pessoas caras para nós, como eu sei, por experiência própria. Mas se por acaso você, como eu, acha que poderia tê-las tratado melhor, não se preocupe. Faça pelas pessoas com quem convive hoje o algo a mais que poderia ter feito pelas que passaram antes por sua vida. Dá exatamente no mesmo, pois todas pertencem ao seu pedacinho de humanidade, não importa qual seja a sua relação com

0: com cada uma delas. E assim, siga em frente com tranquilidade e otimismo, sem medo e sem culpa, em busca do sucesso merecido. Apenas se lembre que dar e receber durante a jornada pode ser tão gratificante quanto alcançar o destino traçado. Sabendo disso, seu sucesso será ainda mais saboroso. Sou Júnior Bodanese e esta foi a mensagem do dia.
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2: 15 horas e 5 minutos.
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1: É, estamos de volta por aqui, quinta-feira, é dia de quê? É dia de pôr cor nos seus looks, isso mesmo, a temporada está abrindo espaço definitivo para as cores fortes e vibrantes. E essa energia vai dominar os calçados mais desejados do momento. Botas, sapatos e tênis aparecem em tons alegres para deixar os looks muito mais ousados, divertidos e cheios de personalidade. Para apostar nessa tendência sem medo de errar, combine roupas em tons neutros com um calçado colorido como o grande protagonista da produção. É um truque simples que faz toda a diferença. Um toque de cor pode sim transformar completamente o seu visual. Então, solte sua criatividade e escolha o seu calçado favorito. Beijos!
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4: 15 horas e 17 minutos.
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0: A atual professora de yoga, Brioni Smith, está processando a Singapore Airlines após sofrer uma lesão séria na garganta durante um voo internacional. A australiana, de 44 anos, alega ter engolido sem perceber uma farpa de madeira de quase 4 centímetros que se soltou de um espetinho de frango servido a bordo. O esforço para expelir o pedaço de pau causou danos às suas cordas vocais, resultando em dor persistente, rouquidão, cansaço vocal ao falar e trauma de comer em aviões. Por causa do incidente, ela afirma ter tido prejuízos profissionais e perda de renda. Conhecida por vender milhões de discos na Ásia na juventude antes de migrar para a yoga, a ex-estrela agora encara uma briga judicial para ser indenizada pelo jantar indigesto nas alturas.
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3: 15 horas e 31 minutos.
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5: O governo atualizou a lista de doenças graves que dão direito ao auxílio-doença sem precisar ter pago 12 meses de INSS. Com a atualização, a lista passou a contar com 18 condições de saúde que dispensam essa carência. A mudança ajuda trabalhadores que descobrem uma doença grave logo após começarem a trabalhar ou pagar o INSS. O pedido pode ser feito totalmente pela internet, pelo aplicativo ou site Meu INSS, enviando os atestados médicos digitais pelo sistema AtestMed. Para problemas de saúde e lesões comuns, que não estão na lista de doenças graves, continua valendo a regra de ter pago pelo menos um ano de contribuição ao INSS.
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6: Quinta-feira, 13 de agosto. Hoje é dia do economista.

0: anunciou o lançamento do documentário Unshattered, que registra o processo de recomeço do grupo após a morte do vocalista Chester Bennington. Dirigido pelo DJ Joe Han, o filme estreia nos cinemas no dia 30 de setembro. O longa acompanha desde as sessões de estúdio iniciadas em 2022 até o lançamento do disco From Zero e o show histórico em São Paulo. A produção traz imagens inéditas de bastidores abordando o luto, a amizade e a reinvenção do grupo.
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1: Olá, tudo bem? Eu sou Alexandre Ricarte e está começando mais uma edição do Time News. Vamos às informações. OMS critica decreto de Trump sobre vacinação infantil e nega ligação com autismo. Relatório da ONU revela isolamento das mulheres no Afeganistão. Flávio Bolsonaro propõe o fim da reeleição presidencial em seu plano de governo. Brasil e Venezuela discutem reconstrução pós-terremoto e cooperação diplomática. Está começando o Time News.
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1: A Organização Mundial da Saúde, OMS, alertou que as recentes mudanças na política de vacinação infantil promovidas pelo presidente dos Estados Unidos, Donald Trump, contrariam décadas de evidências científicas acumuladas. A reação ocorreu após Trump assinar um decreto que recomenda o espaçamento de doses e sugerir, sem embasamento, uma ligação entre imunizantes e o autismo. Tese também defendida por seu secretário de saúde, Robert F. Kennedy Jr. O diretor-geral da OMS, Tedros Adhanom, reiterou que as vacinas são seguras, não causam autismo e que adiar ou fracionar aplicações desnecessariamente pode deixar as crianças vulneráveis a doenças graves. Segundo o relatório da ONU Mulheres, mais da metade das afegãs sai de casa no máximo duas vezes por mês devido às restrições do Talibã. Quase 75% das entrevistadas relataram insegurança ao circular sem um acompanhante masculino. A agência contabiliza mais de 100 decretos desde a retomada do poder em 2021, medidas que institucionalizaram a discriminação e tiraram as mulheres da vida pública. O senador Flávio Bolsonaro propôs o fim da reeleição presidencial em seu plano de governo para as eleições de 2026. A ideia é permitir que o presidente foque em reformas de longo prazo sem a pressão de campanhas eleitorais. Segundo a proposta, a medida também reduz o uso da máquina pública nas eleições e ajuda na alternância de poder. Ele já apresentou uma proposta de mudança na Constituição no Senado para aprovar a regra. Os chanceleres Mauro Vieira do Brasil e Félix Plasencia da Venezuela conversaram por telefone para alinhar ações conjuntas e fortalecer parcerias bilaterais. O diálogo abordou o envio de auxílio para a reconstrução de áreas venezuelanas atingidas pelos graves terremotos de junho, além de iniciativas para a troca de experiências na formação de diplomatas de ambos os países. A representação diplomática venezuelana expressou gratidão pelo socorro humanitário e pelas equipes de resgate enviadas pelo governo brasileiro durante a crise e convidou Vieira para uma visita oficial ao país, proposta recebida com aceno favorável pelo ministro brasileiro.
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1: Olá, queridas. Um dos erros mais comuns de quem tem um coelhinho em casa é acreditar que a ração deve ser o prato principal do pet. E, na verdade, a dieta ideal da espécie precisa ser baseada especialmente em fibras de alta qualidade, como o feno à vontade e a verdura escura. A ração entra nessa rotina apenas como um complemento nutricional para garantir uma vida longa e cheia de energia. Então, cuide da saúde do seu orelhudo com nutrição correta.
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2: 16:17.
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1: Conforme os anos vão passando, é muito comum o nosso corpo perder a noção de equilíbrio e a agilidade nos pés, aumentando o perigo de quedas em casa. O Pilates trabalha de forma profunda a coordenação motora e os pequenos músculos das pernas e dos pés que seguram a nossa pisada. Fortalecer essa base dá aos idosos mais segurança para subir escadas, andar na rua sem tropeçar e levantar da cadeira sem precisar de ajuda. Esse ganho de firmeza devolve a confiança para a pessoa viver de forma autônoma e cheia de saúde. Praticar Pilates é proteger a sua independência em todas as fases.
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2: 16 horas e 31 minutos.
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2: A Colômbia autorizou os Estados Unidos a realizar operações militares conjuntas no país para combater o narcotráfico. O anúncio foi feito pelo secretário de defesa americano, Pete Hegseth. A decisão veio depois que o novo presidente colombiano, Abelardo de la Esfriedia, entrou em uma coalizão antidrogas liderada por Donald Trump, que reúne cerca de 20 países. Na posse, prometeu combater sem trégua o narcoterrorismo e descartou qualquer negociação de paz com grupos armados. No mesmo dia, os Estados Unidos anunciaram que pretendem destinar US$ 1 bilhão em ajuda à Colômbia na área de segurança. A Colômbia é o maior produtor de cocaína do mundo e os Estados Unidos o maior consumidor. Grupos ilegais ligados ao tráfico somam cerca de 25 mil pessoas no país, segundo a Fundação Ideias para a Paz, com base em dados oficiais de 2025.
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5: Olá, gente, tudo bem? Hoje é quinta-feira, dia 13 de agosto. Sejam todos muito bem-vindos ao nosso momento de aroma e sabor aqui na programação. Eu sou a Kelly Gomes e para essa quinta-feira a gente vai de costelinha com mandioca. Tá preparado? Tá preparada? Então vem cá anotar os ingredientes. Você precisa de 1,5 kg de costelinha picada, 1 kg de mandioca descascada, 3 colheres de sopa de azeite, 2 dentes de alho picados, 1 cebola picadinha, 2 tomates médios picados, 3 folhas de louro, cheiro verde, sal e pimenta do reino, tudo a gosto. E o preparo? Você vai começar colocando numa panela de pressão o azeite e, em seguida, você coloca a costelinha picada e vai levar ao fogo alto para selar a carne. Vai formar uma crosta marrom de todos os lados dessa carne, aí você sabe que chegou nesse ponto. Aí você vai transferir a costelinha para outro recipiente e vai deixar reservado. Na mesma panela em que você selou a carne, você vai acrescentar o alho picado e a cebolinha picadinha. Aí você mexe e deixa dourar. Em seguida, você acrescenta os tomates, as folhas de louro, você mexe e logo depois você coloca a carne e a mandioca. Daí você vai colocar o sal e a pimenta do reino, tudo a gosto, tá? E vai cobrir essa carne com água. Você leva para o fogo alto até que pegue pressão. Quando pegou pressão, você vai baixar o fogo no mínimo e deixa cozinhar por 30 minutinhos. E tá aí, essa foi a nossa receita de costelinha com mandioca. Vai fazer um sucesso na sua mesa e, claro, tudo com muito aroma e sabor. Te espero amanhã para mais uma receita. Tchau, tchau.
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6: 16h47.
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7: Amiga, as estações mais frias são sinônimo de pura elegância e também de looks monocromáticos em tons clássicos que chegam para dominar as ruas. Cores como preto, branco, bege nunca saem de moda, justamente por serem lindas, né? São atemporais e são extremamente fáceis de combinar. E usar uma produção inteira na mesma cor confere um visual sofisticado e marcante, ideal para qualquer compromisso ou evento especial. Então aposte nessa praticidade elegante para o seu dia a dia.
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0: 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Conectado. Apple testa a ferramenta para provar que foto é verdadeira e não gerada por inteligência artificial. É o que você descobre agora junto comigo nesta edição fresquinha do Tech World deste 13 de agosto, quinta-feira. O futuro já começou. Em um cenário em que muitas empresas tentam identificar imagens criadas por inteligência artificial, a Apple está testando o caminho inverso no iOS 27. Criar uma forma de provar que uma foto é verdadeira e foi capturado por um iPhone. A novidade chamada de Reference Image foi descoberta no código de testes do sistema operacional do celular. Para usar o recurso, o usuário precisa ativar essa opção nas configurações e tirar a foto com um modo específico na câmera. Aí o sistema reúne os dados técnicos dos sensores do próprio aparelho e os envia para a nuvem privada da empresa. A Apple não tem acesso ao conteúdo visual da foto, apenas aos dados do hardware para autenticação. O objetivo é gerar um selo de verificação confiável, servindo como uma garantia de segurança contra edições falsas e montagens na internet.
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2: 17 horas e 17 minutos.
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19: A Polícia Federal deflagrou a Operação Canudo para desarticular um esquema de venda e falsificação de diplomas históricos e documentos acadêmicos de medicina. A investigação aponta que a fraude permitia transferências em faculdades e viabilizou o registro profissional de ao menos 45 pessoas que atuam como médicas no país. Os agentes cumprem mandados de prisão e busca e apreensão em cidades de Minas Gerais e da Bahia, apurando a circulação de dinheiro entre os suspeitos e compradores. O caso teve início em 2023, após a apreensão de um documento falso no CRM do Rio Grande do Sul.
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2: 18h02.
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7: Dezoito horas com 4 minutos, 18:04. Muito boa noite, amigos e ouvintes da Ativa. Hoje é quinta-feira, dia 13 de agosto, né? Para quem é supersticioso, agosto é um mês que o pessoal diz que é do desgosto e dia 13 que é o do azar, né? Então é hoje o dia 13 de agosto de 2026, mas eu tô com muita sorte nesse dia, esta quinta-feira, que olha a quinta-feira que realmente, né? O tempo, sim, esse não ajuda, né? 15 graus é a temperatura, chove em Nova Prata e toda a Serra Gaúcha, e nós estamos iniciando nesse momento mais uma edição do nosso programa Conexão Ativa. 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Hoje é quinta-feira, nós estamos recebendo aqui o nosso companheiro, nosso comentarista de futsal, o nosso comentarista para bater um papo na sexta-feira sobre o futebol de campo, sobre o nosso dia a dia da região e também quem comenta também sobre política, o Agenor Zamin, que eu tenho a satisfação de receber e cumprimentar nesse momento. Boa noite, Agenor.
8: Boa noite, Leira. Uma satisfação muito grande dividir o espaço contigo na rádio. E o meu forte abraço a todos os ouvintes que nos dão a honra da audiência nesse momento.
7: Pois bem, senhor Agenor Zamin, olha, ontem eu conversava, eu já dei essa notícia, foi terça-feira, a DPF contratou o Caio Júnior. Caio Júnior é um jogador de 39 anos, um pivô, com passagem por diversas equipes do Rio Grande do Sul, do país e do exterior também. Vou buscar aqui, eu fiz uma relação aqui das equipes que ele passou, para que a gente só tenha uma ideia. Por exemplo, aqui no Brasil, ele passou dos principais clubes: Ubra, Corinthians, ACBF, Atlântico,

0: Assuéva, Umuarama do Paraná e Campo Mourão. Clubes de fora do país: Shakhtar da Ucrânia, Kairat do Cazaquistão, Dinamo da Rússia, Portimonense de Portugal. São alguns dos times, mais Olímpicos de Roma na Itália. É um pivô, já foi campeão brasileiro, já foi campeão também na Liga dos Campeões, enfim, ele tem um currículo enorme. É pivô, e o que a gente, eu conversava com o Rafa, que é o diretor de futsal da ADPF, é diretor de futsal também da equipe do Passo Fundo, e ele me disse o seguinte: olha, o que que você me diz dessa questão relacionada à coragem desse pessoal da ADPF, Agenor?
1: Bem, me surpreende isso, me surpreende positivamente uma contratação grande de um nome que passou pelos principais clubes do Rio Grande do Sul, do Paraná e no exterior, inclusive, por grandes equipes. Então, se trata com certeza de um excelente jogador de futebol e com certeza ele vem para somar e muito com essa equipe, que já é uma boa equipe, então vai qualificar muito. Caio Júnior.
0: Ele teve uma pequena passagem ano passado, quando ele voltou. Ele voltou, parece que estava na Europa, né? Teve uma pequena passagem no finalzinho da temporada da equipe do União Castilhense, né? Mas ele reside em Caxias do Sul e por isso viabilizou a vinda dele para cá.
1: Ótimo. Então ele vai se sumar a esse belo grupo que tem. Os pivôs, o William e o Igor, são dois pivôs aí, mas até onde se sabe, o William...
0: não fica muito tempo.
1: Não,
0: né?
1: Fica muito tempo. Então, a diretoria agiu rápido em repor um jogador de uma posição muito importante, que é a de pivô, que é onde se resolve tudo. É por aí que se resolve. Então, parabéns à diretoria, pelo empenho, pela coragem de trazer um jogador desse nível, que com certeza os resultados que já são bons, que já são ótimos, com certeza continuarão, porque é nessa primeira fase, a equipe já está classificada. Acredito que classificada já em primeiro lugar.
0: Depende de pouca coisa.
1: A gente tem que entender, a gente que acompanha, que está tranquilo ali a associação. Do meu ponto de vista, se classifica assim, de forma invicta e em primeiro lugar. Não vejo nenhuma ameaça, não vejo isso. Mas tem que se pensar então já nos mata, que já é complicado. Não se sabe quem vai vir aí. Eu sinceramente, as outras chaves, a gente não... Eu não sei, sinceramente. Mas com certeza vai vir boas equipes, com certeza.
0: Exato. E como vai ser no mês de setembro, tomara que nós tenhamos a partida de volta, porque a partida de ida é fora de casa. É a partida de volta que vale a classificação mesmo, né? Ela vai ser realizada... tomara que seja no ginásio Luiz Antônio Rico, né? Pra gente ter aí essa condição de levar o torcedor ir e apoiar também, mesmo que se for em Nova Bassano vai muita gente, mas se for aqui em Nova Prata, eu gostaria que fosse aqui para ver esse ginásio, para retomada desse ginásio, né? Uma reinauguração dele com um jogo de casa cheia, né?
1: Mas não tenho dúvida, segundo o prefeito, numa conversa que eu tive, ele nos dizia que em setembro será colocado o ginásio à disposição da associação, enfim, da comunidade pratense, e não vejo de outra forma, se o ginásio aqui tem condições de se fazer jogos aqui. Deve ser providenciado sim o PPCI, é uma série de documentos e situações que tem que ser resolvidas.
0: Sim, os bombeiros colaboram com isso, né?
1: Não é só a quadra ficar pronta, eu passo pelo PPCI também.
0: Exato.
1: Então tem que andar rápido com tudo isso para que realmente se consiga. E eu imagino, Leira e ouvintes, no mata-mata, no jogo da volta, aqui em Nova Prata, torcida com certeza vai prestigiar e vai lotar o Luiz Antônio Rego, que de tantos anos É ano, não é meses, não é dias, é anos, anos que não se tem uma partida oficial dentro do Luiz Antônio Rio.
0: É, que loucura, né? Isso eu, né, inconcebível, sabe? Porque eu fiquei muito tempo fora, não, eu não tinha esse conhecimento que o ginásio estava parado, né? Agora, quando cheguei aqui, encontrei tanto o Volney, que era candidato, como o Beto, que era o candidato também, eu falava para eles, olha, tem três coisas para fazer aqui, terminar a capela mortuária, tem que fazer a capela mortuária, tem que botar o ginásio a funcionar e tem que abrir a Placidina Araújo. Três coisas que o próximo, e todos, né, os dois, né, sempre disseram que, olha, as primeiras coisas que vamos fazer. Tá demorando pouco? Tá demorando, mas é porque questões burocráticas, sabe como é que é essa questão pública, né? Mas pelo menos nós parece que teremos tudo sim.
1: De licitações, uma série de problemas, mas está andando, as três obras estão andando.
0: Sim, sim.
1: A Placidina aqui está andando, segundo o prefeito também nos dizia que logo, logo estará pronto também essa obra, que ela é muito importante, importantíssima,
0: né? Vai desafogar o centro, né?
1: Desafoga o centro, né? E o ginásio, isso já é fato que vai ficar pronto, sim. E a capela mortuária, pelo que eu vejo aí, que nós temos a Prata Sauna Clube aí, que a sim. gente faz, se encontra com os amigos aí às quartas e sábados, tá indo bem. Foi uma dificuldade essa empresa.
0: É, sabe que eu não sei
1: entrevistar aqui o dono dessa empresa, mas sabe que eu descobre ele.
0: Eu fui até a capela diversas vezes lá, né? Mas até o pessoal que trabalha lá, não são muito de muita conversa, né? O pessoal não é de muita
1: conversa. Não são de muita conversa?
0: Não são.
1: Mas
0: não
1: nem
0: são.
1: De trabalhar muito, não são.
0: Não,
1: falta as duas coisas, falta conversa e vontade. Aí, pelo que você vê, porque olha que faz tempo que estão aí.
0: O Agenor, os caras que estão aí, eles não têm culpa.
1: Não.
0: Culpa tem quem colocou eles aí, né? Que um pessoal tá, eles fizeram um muro aí que o Pete, meu amigo Pete Roder, que é meu amigo Pete, ele é pedreiro e um dia eu fui lá na casa dele, né? Casado com a Alda. Pegoraram. E aí eu fui lá e ele disse, você viu lá com o muro lá? Eu disse, não vi. Então vai dar uma passada lá. Tem uma passada no muro, que é 40 centímetros, era a diferença, não, né?
1: Pra,
0: o pessoal tiveram que fazer uma...
1: Mas, pra ajeitar aquele muro, eles fizeram painéis.
0: Sim.
1: Agora são painéis.
0: Sim.
1: Pra poder ajeitar e pra disfarçar um pouco. Realmente é impressionante.
0: O pessoal não tinha, né? O pessoal sem conhecimento, né? Faltou profissionalismo aí, né?
1: Faltou
0: profissionalismo. Nada. Por outro lado também, eu vou te dizer assim, não dá pra dizer o seguinte, faltou fiscalização também, logo no início, né? Tinha que parar logo.
1: Fiscalização. E, fiscalização, olha, eu fui secretário municipal e eu cobrava muito do prefeito naquela época, do Vitor, que tinha que ter fiscalização.
0: Exato.
1: Principalmente essas empresas que ganham licitações, tem que acompanhar, mas desde o início.
0: Uhum.
1: Não adianta depois que estão entregando a obra querer reclamar. Tem que acompanhar desde o início da obra.
0: Exato. E tem que ver, né?
1: Eles têm que saber que tem gente fiscalizando.
0: E tem que ver também se o projeto foi bem feito, né? Se ele realmente contempla tudo, né? Por
1: Exato.
0: Exemplo, nesse do ginásio de esportes faltou a parte elétrica, né? Então, por isso que não dá para cobrar da empresa que está realizando agora. Porque no momento que ganhou a licitação não tinha essa questão da parte elétrica que foi feita depois, por isso que atrasou um pouco a obra. Então também tem a questão se realmente foi bem executado o projeto, né? Agora, ali no cemitério, realmente aí a questão foi de qualidade, faltou qualidade aí da mão de obra. Um abraço pro Renato Roncato, lá no bairro Retiro, tá mandando uma boa noite pro nosso amigo Zamin, uma boa noite pro Paulo Leira. Grande abraço para você, Renato, sempre nosso ouvinte aí.
1: Forte abraço, Renato, que Deus lhe abençoe.
0: O Renato também, que é... Bom, já vamos mudando de assunto, né? Vamos passando para o Renato também, que é o grande bochófilo. E falando em bochófilo, a Sociedade Bochófila Pratense, no final de semana que passou, mais precisamente na quinta-feira, sexta e sábado, até a 1 hora da manhã de domingo, conseguiu invicta ser campeã brasileira da categoria Master em Capão da Canoa. Então, pessoal, passou uma carreata há pouco aqui, deve ser o pessoal da bochófila que está comemorando esse título inédito para Nova Prata, campeonato brasileiro da categoria Master de Bocha, e já está classificado para o Pan-Americano do ano que vem.
1: Mas que notícia boa, impressionante isso, a bochófila, a maneira que se organizou, a maneira que voltou a essas competições estaduais. Então, parabéns a todos envolvidos. a direção, a seus atletas, e precisamos que eles venham aqui no programa, né, Lira, para contar como que foi essa grande conquista, com quem jogaram, e com certeza fazia parte o Antônio Nalim.
0: Sim, o Antônio fez parte, eu assisti o jogo. Sabe que eu sábado à noite, depois do jogo que a gente teve, eu fui para casa e sintonizei, né, tentei buscar no YouTube, não consegui. Daí, quem transmitiu o jogo foi o Vilmar Zunho, o presidente do NPR. Ele botou o telefone dele e transmitiu, porque o rapaz que ia transmitir os jogos lá, no, na semana que passou, teve a casa descoberta lá em Porto Alegre, que é o cara que transmite os jogos para a Liga. Teve a casa descoberta, então não transmitiu os jogos. Aí o Vilmar botou e transmitiu os jogos.
1: Vai. O Vilmar, ele é um cara impressionante. Ele é um desportista, ele gosta muito. Agora, no momento que ele assumiu a Bochoff, ele revolucionou. Impressionante o que esse rapaz, juntamente com demais dirigentes, ele não está sozinho.
0: Ah, tem o Minosso, tem o pessoal com ele.
1: Tem, mas tem o Minosso, tem outros, ele tem uma diretoria, assim, que com certeza não faz nada sozinho. Então é a diretoria, mas com o Vilmar de presidente. Então só coisa grande, só coisa boa, aquela homenagem pro Antônio Nalim, aquela competição ali dos melhores atletas do país se fazer presente aqui numa competição, aqui em Nova Prata, aqui nas entidades esportivas aqui, Circo Operário Pratense, São Cristóvão, Retiro, enfim, esses atletas desfilaram em todas as canchas de bocha aqui de Nova Prata e a final aqui na Bochoff, e a grandiosidade do evento. Então, não é coisa pequena, isso é coisa grande. Tu tem que ter, para fazer uma competição desse nível, você tem que ter, acima de tudo, credibilidade. Então, o homenageado já era...
0: Sim.
1: Algo assim, de muito respeito por tudo que ele fez pela Bosch, mas a credibilidade de quem organiza.
0: É, e o Antoninho jogou no trio, você sabe que ele jogou no trio. E uma conquista que o Vilmar também conseguiu antes lá foi trazer o Celso Porta, né? Que era o Celso, estava lá no São Peregrino, né? O Celso veio para. É capitão,
1: sim,
0: agora.
1: Sim,
0: é capitão,
1: o Celso.
0: É, o Celso Porta
1: então,
0: é capitão.
1: Então uniu, com certeza, aquele pessoal do São Peregrino se uniu. Ele tinha comentado um dia, eu acho que com nós dois, eu tinha comentado, sim, numa conversa que tivemos com ele, que estaria conversando com o Celso. E o Celso, ele é um apaixonado pela bola, é um cara também impressionante, com muitas conquistas pelo São Peregrino, o Celso. Então se uniu as forças.
0: Exato.
1: Se uniu, eu sempre digo, tem que ser quem gosta e quem conhece. Então tá se unindo aí, quem gosta e quem conhece.
0: Exato.
1: Então tá ali o sucesso.
0: Olha, o Antoninho jogou inclusive no trio, depois ele foi substituído e o Celso era o capitão, e depois a final foi sensacional. O Balim tava perdendo o jogo por 2-0. Aí ele poderia virar a partida, poderia virar por 3-2. Ele já tinha um ponto embaixo, se ele acertasse a bochada, ele faria, se for trocasse, por exemplo, podia até fazer 3 pontos. Ele acertou a bocha. Só que levou o Balim também junto. E aí ele levou 3 pontos, perdeu. Foi 5-0. Pro rapaz que representava o Caça e Pesca de Porto Alegre. Bom jogador, botava a bola sempre encostada, a bocha sempre encostada no Balim. E ali o Balim conseguiu reverter o jogo e venceu, terminou o jogo a 1:02 da manhã de domingo de manhã, venceu por 12-6. Balim conseguiu vencer por 12-6. É, um jogo fantástico. Olha,
1: esse Balim é um outro cracaço, né?
0: É, ele e o Marquinhos são os professores aí da escolinha, né? De bochas aí da Sociedade de Bochófila Platense. Então, foi assim, excelente, foi um final de semana.
1: Mas tem um pessoal, o Loiro, o Balim, tem uns quantos aí?
0: Sim.
1: Antônio, tem uns quantos aí que jogam?
0: Bons jogadores, e aí...
1: Impressionante, são verdadeiros campeões mesmo.
0: Exato, e aí tem tantas outras competições que o pessoal vai participar, nesse final de semana também tem mais competições, as escolinhas também já estão aí para participar de competições, lá em Erechim, já a escolinha já vai jogar em Erechim também, quer dizer, tem uma meninada que já tá correndo atrás aí da bocha e que vai transformar, né? Com certeza absoluta, o futuro da bocha de Nova Prata. data com estas iniciativas.
1: Então, e a Rádio Ativa com certeza estará junto, presente nesses eventos e divulgando, porque a divulgação é muito importante. O que está lá na ponta, o ouvinte tem que saber o que está se passando, porque muitos... Eles não têm esse contato direto.
0: Não.
1: Mas nós ficamos sabendo através da rádio, então o nosso trabalho também ele é de extrema importância na divulgação.
0: Sem dúvida nenhuma. Eu até no domingo de manhã eu estive na Sociedade Pochófila para ter assim, pô, eu vou lá que vou ver o pessoal chegar, né? Daqui a pouquinho, quem chegou, o primeiro a chegar por volta de 15 para as 11 foi o Celso Porta, porque o pessoal, claro, dormiu lá na praia, né? O Celso dormiu no apartamento dele, depois veio para cá e depois o Celso saiu, daí a pouquinho chegou o Vilmar também, chegou com o troféu que era maior dele, né? Maior do que ele.
1: Bom, mas então tinha que ser bem grande,
0: né? É grande o troféu.
1: O Vilmar é grande, né?
0: É grande,
1: o homem é grande.
0: Então, o pessoal tá de parabéns também, Aginor, foi o que aconteceu nesse final de semana, interessante também esta vitória da Sociedade Pochófila Platense. E agora, antes de falar em futebol, nós teremos no próximo final de semana, amanhã estará por aqui, a Capati aqui, o professor também, o presidente da Federação Gaúcha de Lutas de Contato, né? Estarão aqui amanhã, esse pessoal vai estar aqui amanhã, porque esse final de semana nós vamos ter aqui na praça, né? Uma competição que vai reunir os maiores, né? Os maiores lutadores aqui do Rio Grande do Sul e com certeza absoluta de estados bem próximos. Então,
1: domingo
0: na praça, né?
1: Que horário seria?
0: Olha, eu até tenho uma chamadinha, depois nós vamos colocar a chamada aqui.
1: Mas na praça?
0: Na praça, domingo na praça.
1: O tempo vai permitir? Ou tem Lonão? Como é que vai ser?
0: Eu acho que tem ainda um Lonão que tem, eu acho que tem um Lonão ainda lá na praça. Deve estar ainda instalado esse Lonão aí e eu acho que vai ser por aí, entendeu?
1: Ao ar livre.
0: Amanhã nós vamos ter, olha, muitas informações a respeito desse assunto e com certeza teremos aqui os maiores lutadores aqui. Olha,
1: mas que evento esse?
0: Eu até via no nas redes sociais aí da Paty também, do professor também, e também estava vendo que vem gente de tudo que é de tudo que é lugar e dos melhores do país aí. Lutadores que nós teremos aqui neste final de semana, mais precisamente no domingo, aqui em Nova Prata, na praça. Então, nós começamos com o futsal. Passamos
1: para a
0: bocha. Da bocha, olha, amanhã, sábado, nesse final de semana, nós teremos essa competição.
1: Essas lutas.
0: Lutas que vão acontecer. Ontem esteve aqui o Edmilton Ciotta. O Edmilton Ciotta, ele trabalha com as categorias de base do Grêmio Esportivo Pratense.
1: O mito
0: esteve aqui ontem, né? Diz que o pessoal tá treinando, tá trabalhando, né? Tá se esforçando, que vão começar a participar agora das competições sub-13 e que...
1: O mito sabe quanto eu cobrei isso num grupo aí que nós tínhamos, que eu sempre dizia que o Pratense tinha que representar o município em competições.
0: Então vou dizer pra você. E vou dizer pra você o seguinte.
1: Vitor, eu estava certo, Mito. É por aí o caminho, tem que ser por aí.
0: E você sabe que lá no final do campeonato municipal de futebol de campo, o prefeito Beto também falou o seguinte, que gostaria que o Pratense estivesse aqui para reunir tudo isso. Eu vou te dizer o seguinte, neste final de semana que passou, além de todas as escolinhas que estão sendo que estão realizando os trabalhos e que tem uma participação do poder público, tanto municipal quanto estadual ou como nacional, que recebe alguns recursos, todas as escolinhas de uma categoria de sub-13 estiveram, mais uma escolinha que é lá de Nova Araçá, que o Ivair trabalha lá, estiveram aqui na quadra de lá da linha sétima, né? Lá no Society, participando, organizado pelo Grêmio Esportivo Pratense e pela escolinha, e essa confraternização aí para começar a fazer uma seleção daqui e dali. Os jogadores já para a competição já estão. O Pratense já está pegando jogadores do Brasil, já está pegando o jogador do Calabria, já está pegando o jogador do São Cristóvão, já está pegando o jogador de todo mundo.
1: Mas esse é o caminho. É assim que tem que fazer. Os clubes, eles têm que ser parceiros do Grêmio Esportivo Pratense. Eles não podem competir com o Esportivo Platense. Faz o seu trabalho dentro do seu clube, faz o trabalho social que tem que ser feito, dando oportunidades para essa gurizada que moram próximos ali do Brasil, do Calabria, do São Cristóvão, os que se destacam, passam para o Platense. Disputa um campeonato. É assim que funciona.
0: Exato.
1: Eu sempre disse, e o Mito, se ele está nos ouvindo, ele sabe disso. Eu sempre dizia: o Platense tem que ser quem representa o município. Ele não pode fazer a mesma coisa que faz o Brasil, Calabria, São Cristóvão, amigos, que tem amigos também. Não vamos esquecer. Não pode fazer a mesma coisa. Ele tem que ser um passo à frente. Ele tem que ser maior. Ele tem que representar o município em competições regionais, estaduais. Então, parabéns à direção do Platense, que estão realmente agora no caminho certo e correto.
0: É o Eden, sucesso. Presidente Eden Guidini, e acontece o seguinte, que continua o projeto social. E acontece que os treinamentos com esses outros atletas para competição são em outros dias.
1: Certo.
0: Então são em outros dias, então reúne todos esses atletas, então são em outros dias jogadores que vão participar aí de competições, então me parece que está bem encaminhado.
1: Estão
0: também essa questão.
1: Estão no caminho certo.
0: É, eu até perguntava para ele, e aí, Edmilton, será que teremos um clube aí para representar a nível de futebol? E aí ele me falou, né, que realmente precisa bastante dinheiro. Nossa. E eu até falava com ele que a questão financeira, ela pode ser solucionada com investidores, mas para ter investidores, atrair investidores, a gente liga pro Paulo Roberto agora, o Deitinho, esse lateral direito do Grêmio, você liga pro Luiz Carlosinho, que eles vêm aqui na hora, só que é o seguinte, onde é que eles vão botar o pessoal para treinar? Não temos lugar aqui. Então, eu acho que tem que começar exatamente dessa forma, devagarinho, e depois deveremos oferecer lugar, né? Porque investidor no futebol, investidor sério, esse pessoal é sério. Sim. Tem o Tinga por trás também, tem o pessoal, até o Paulo César Carpegiani tinha num projeto desses aí.
1: Maidec?
0: É sócio do
1: Maidecão, tem o zagueiro do Inter, que eu até tenho contato dele, que é... Não lembro o nome dele agora, que ele faz lá pro Cristiomar, Três Passos.
0: Ah, na região aí que...
1: Ele tem treinamento Três Passos. Sandro Becker.
0: Ah, o Sandro,
1: ele
0: o Sandrão.
1: Ele esteve aqui em Nova Prata, aqui jogando com o time lá de Três Passos, não lembro o nome agora. E conversei com ele, e ele gostou muito de Nova Prata, da localização.
0: É, porque até estrategicamente,
1: trocamos,
0: né?
1: Uma ideia, disse que teria interesse, sim, pro futuro, fazer uma parceria aqui em Nova Prata. Sandro Becker, ex-zagueiro do Inter.
0: Ah, investidor tem, investidor sério, até porque todo mundo já conhece esse pessoal. O que precisa aqui, ninguém vai vir aqui investir se não tiver estrutura também, né? Precisamos aí, olha, só temos um campo, né? Na verdade, temos aquele da Santa Cruz que está sendo recuperado agora, e tem esse do Society aí, que é, como é que é o nome desse rapaz?
1: O Wagner,
0: que tem cedido aí, né? Tem colaborado muito, inclusive, com as escolinhas, né? Então, e ainda temos isso.
1: Wagner Gabana.
0: Exatamente. Então, o pessoal tá, o Pratense também tá se mexendo, é interessante, essas notícias são interessantes, temos que levar ao conhecimento.
1: Mas temos que ter. Né?
0: Exatamente.
1: Temos que ter investimento na infraestrutura esportiva, que há muitos e muitos anos não se faz, e tem que ter investimento.
0: Exato.
1: Precisa se fazer.
0: Então,
1: e Nova
0: por aí.
1: Prata, dá para se ver, é um potencial, gente aqui, é bocha, é futsal, é futebol de campo, é vôlei, é basquete, é automobilismo, é esses lutadores que tem aí, o jiu-jitsu aqui também é muito forte.
0: Sim, ótimo.
1: Aqui tem gente.
0: Motocross.
1: Que
0: é isso, temos tudo aqui.
1: Potência, isso, exatamente.
0: Exato, então.
1: Tem que ter investimento na infraestrutura.
0: Exatamente.
1: Tem que dar condições.
0: Então, dia 30 agora, o Pratense, né? Porque sabe que para levar essa gurizada aí, vai, leva lá no Wagner, especialmente agora no inverno, né? Que é quase só lá no Wagner que o pessoal tá indo, né? Então aí precisa ir buscar em casa, deixar os jogadores perto de casa, né? Porque tem que ter transporte, tem que ter isso, tem que ter aquilo, movimentação. Então vai ter uma galetada lá na linha sétima, lá na linha sétima, dia 30, já vão, a semana que vem o pessoal já vai estar aí com os ingressos, né? Pra você pegar, né? Aquele negócio, você pega o ingresso, vai lá, pega os galetos, pega o ingresso e passa, o pessoal já te traz aí os galetos já embalados, né? Numa sacolinha.
1: Isso é colaborar, né?
0: Exatamente. Então a colaboração vai ser isso. Inclusive vai ter duas galetadas dia 30, uma lá na sétima, né? E a outra lá no Maragata. Lá no Maragata é do colégio, né? Do Caetano Polizelo.
1: É do Caetano Polizelo.
0: Lá é tradicional também. Mas todo mundo, o pessoal vai mais para colaborar, né? O pessoal pega para colaborar.
1: Com certeza.
0: Então, são notícias que nós estamos atualizando aos poucos aqui dessa quinta-feira. Para depois, agora, do intervalo.
1: E só notícias boas, né?
0: Exatamente.
1: Só notícias boas. Porque o brasileiro, em geral, a notícia ruim é que tem divulgação que se espalha rapidamente, né? Mas aqui na rádio, na Ativa aqui, principalmente se tratando de esporte, é muita notícia boa.
0: Com certeza.
1: É notícia grande, não é pouca coisa, não.
0: Com certeza.
1: O que acontece por aqui.
0: Depois do intervalo, nós vamos falar, inclusive, que o Veranópolis ontem meteu 3-0 no Aimoré de São Leopoldo.
1: E é líder.
0: Até hoje de noite. E no final de semana vai pegar o Pelotas. O Pelotas, inclusive, vai estar aqui no Világio.
1: Pelotas
0: vai ficar aí no domingo, o Pelotas até o domingo, vai treinar lá no São Cristóvão, inclusive, Pelotas para enfrentar o Veranópolis no final de semana. 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Nós voltamos a seguir com mais informações, mais notícias do esporte e uns toquezinhos também sobre a política. A campanha política começa no domingo. Domingo começa a campanha política. Vou contar para você o seguinte, viu? Você que gosta de emblemar o seu carro muito aí com adesivos, presta atenção, viu? Tem muito seguro que se você bater o carro e não for culpado, mas o seu carro está emblemado com a questão política, você pode não receber o seguro também, né? Informações que você vai ter a partir de hoje já aqui dentro da nossa programação. Já voltamos.
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0: Agora são 18h40, 18h40. Levantei muito volume aqui para nós ouvir o comercial aqui, a chamadinha para final de semana aqui com o Agenor Zamin. Mas antes de falarmos sobre essa competição do final de semana, quero passar os números da loteria. Loteria de hoje, hoje é quinta-feira, dia 13 de agosto. Quinto prêmio saiu para o bilhete de número 3.509. Quinto prêmio, 3.509. 3.509 para o grupo 3. O quarto prêmio saiu para o bilhete de número 5.583. Quarto prêmio, 5.583. 5.583 para o grupo 21. O terceiro prêmio saiu para o bilhete de número 6.907. Terceiro prêmio, 612.907, e saiu para o grupo 2. O segundo prêmio saiu para o bilhete de número 730. Segundo prêmio saiu para o bilhete de número 0.730. 730, o segundo prêmio, para o grupo 8. E atenção para o primeiro prêmio da loteria desta quinta-feira, dia 13 de agosto. Saiu para o bilhete de número 1.000. 663. Primeiro prêmio, 1 ponto. Meia dúzia, 3. 1.663 e o grupo é o 16. Os números da loteria você ouve sempre aqui dentro da programação do nosso Conexão Ativa. 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18:42, deu até para ouvir aí a chamadinha aí do campeonato que nós teremos, né? Que tem aí o Vinícius, que é o presidente da Federação Gaúcha de Esporte de Contato, e também da Patrícia Donadello, que estarão coordenando toda essa competição, e amanhã estarão aqui dentro da programação, Zabim, para falar mais, e até alguns nomes já de quem estará participando dessa competição.
1: Ótimo. Um grande evento, boa chamada, mas não diz horário, mas amanhã que estarão aqui, vão passar horário,
0: sim,
1: que provavelmente será à tarde.
0: Eu acho que vai ser de manhã e à tarde também.
1: Será?
0: Eu acho que vai ser todo dia.
1: Eu acho que todo dia.
0: Eu acho que todo dia. Mas amanhã.
1: Eles vão passar o início.
0: Exato.
1: Então, o Poder Público Municipal também presente, apoiando, e teremos o evento, com certeza, com a presença de um bom número de pessoas aí para prestigiar, para assistir, porque é uma competição diferente e que você tem poucas oportunidades para assistir isso daí. Está acontecendo, exato, aqui em Nova Prata, então, sucesso aí para os organizadores.
0: Exato. E aí nós falávamos, então, ontem nós tivemos o Veranópolis ganhando de 3-0 do Aimoré. Assisti esse jogo, viu? O Veranópolis jogou muito bem, foi bem, o centroavante fez 2 gols, assim, foi com muita superioridade, viu? O Veranópolis venceu.
1: Você assistiu ao vivo e a cores ou...
0: Não, assisti pelo canal da Federação Gaúcha de Futebol.
1: 3-0
0: Pro VEC.
1: Então, 3-0 é um resultado de segurança. 3-0, você faz 3, você não toma nenhum gol. Centroavante marcando 2 gols. Isso, sim, é importante quando o centroavante faz gols, porque daí é o ataque. Porque às vezes tem um gol, é do zagueiro, às vezes é do lateral, entende? Mas então o ataque do VEC brilhou ontem. 3-0. É líder, com 8 pontos, juntamente com o Passo Fundo. E parece que esse ano o Veranópolis realmente fez uma boa equipe. Que Deus faça que consiga subir para uma Série A, que faz anos que o Veranópolis está tentando e não consegue. Ora é o Avenida lá de Santa Cruz, ora é o Inter de Santa Maria. Enfim, não está dando certo aí, mas quem sabe esse ano a equipe seja realmente boa, uma equipe que não comece a inventar de trocar treinador. O treinador também é rodado, é bom, é experiente. Então, com certeza, o Veranópolis está com um bom plantel e vai fazer frente a essas equipes aí com chances de chegar esse ano.
0: Exato. Ontem nós tivemos o Glória e Vacaria. Olha, o Glória tá perto da lanterna. O
1: Glória e Lajadense são as lanternas.
0: E o Glória investiu um monte, viu? O Glória tem uma folha de pagamento muito grande. Glória e Vacaria, né? R$1,5 milhão de que é a folha de pagamento do Glória. É muito dinheiro, viu? Perdeu ontem, perdeu por 2-1. Também tivemos ontem, além do Veranópolis, 3 Aimoré 0, tivemos também o Grêmio Esportivo Brasil 1, contra o Centro Esportivo Gramadense também 1. Depois nós tivemos...
1: Esse é o Brasil de Pelotas.
0: Brasil de Pelotas. Depois tem Jeb, quem é esse Jeb aqui? Na Pedra Moura, tá certo, é lá em Bagé, é o Grêmio Bagé.
1: Grêmio Esportivo Bagé.
0: Exato.
1: Bagé.
0: Exato. Perdeu por 3-0 para o APAFUT, que essa é a associação.
1: De onde veio esse time?
0: É de Caxias. Esse time foi formado. Sabe por quê? Esse time foi formado com a associação dos pais.
1: Tipo um monção lá que. Ora joga em Flores da Cunha, ora joga em Caxias.
0: É a associação dos pais e amigos do futsal, do futsal, do futebol, pais e amigos do futebol. É uma equipe que inclusive contratou, sabe quem, há poucos dias, como professor e coordenador, o Mauro Caxias. Por quê? Porque aí que tá, Zamin, é uma equipe que recebe recursos a nível federal, recursos públicos, e tem que botar uma equipe disputar a competição. E certo. Eles botaram a disputar a competição, eles estão disputando, inclusive, com o Pratense aqui, eles têm uma equipe muito forte. E fizeram uma seleção aí, estão formando atletas, e para vender atletas precisa ter um time profissional. Certo. E aí investiram e fizeram esse APAFUTE aí, que é uma
1: tipo
0: equipe.
1: Tipo um Monção da vida.
0: Exato, é uma equipe.
1: Tipo um Monção da vida.
0: Exato. União Frederiquense, 0 contra o Passo Fundo também 0. O Brasil de Farroupilha, que ganhou de 3-1 em casa também, né? Na montanha, hoje teremos o Esportivo, que vai enfrentar o Santa Cruz. E teremos também na Arena. B8, o Gaúcho de Passo Fundo, que vai enfrentar o Brasil de Pelotas também hoje à noite, né? Esses são os jogos que tivemos. O Veranópolis é primeiro colocado com o Passo Fundo com 8 pontos ganhos, depois tem União Frederiquense com 7, APAFUT com 7, Pelotas 7, Brasil de Farroupilha 6, Brasil de Pelotas 6, no Brasil de Farroupilha 5, Santa Cruz 5, Esportivo 5, Guarani de Verâncio 5, Aimoré 5, Gramadense 4, Bagé 4, e aí vem os Lanternas, né? O Gaúcho com 1 ponto, Glória com 1 ponto e o Lajeadense com nenhum ponto até o momento na competição. Estes são a série A2, ou a segundona.
1: Impressionante, o Lajeadense também, com a estrutura que tem, o campo que tem, a cidade que é a cidade de Lajado, e o time realmente não está competindo, não está bem, da mesma forma o Glória de Vacaria. O Gaúcho já se sabe, o Gaúcho não vai, não rende, ele luta sempre para se manter aí, porque não parece que está difícil a situação do Gaúcho de Passo Fundo.
0: É verdade. Pois bem, e disso aí nós temos agora, a Genor Zabit, tivemos o sorteio nessa semana, mais precisamente na terça-feira, também acompanhei pela Rede Globo de Televisão, o sorteio da próxima fase das quartas de final da Copa do Brasil. E deu Grenal, né? Como deu teremos três clássicos no sorteio, né?
1: É impressionante esse sorteio.
0: Exato.
1: Grenal, Palmeiras e Santos, Cruzeiro e Atlético.
0: Exatamente.
1: Mineiro. Mas então, Grêmio e Inter, com certeza os dois não gostaram.
0: Não, porque as atenções devem estar voltadas para o Campeonato Brasileiro, para não ser rebaixado.
1: Não é o momento de ter Grenal, os dois times aí lutando para sair desse desconforto ali, próximo dos últimos colocados aí, próximo do rebaixamento aí, e você ter um Grenal numa Copa do Brasil, olha, foi ruim pros dois.
0: Exato.
1: É tipo de Grenal que, sinceramente, nenhuma direção agradou, nem a jogadores, não gostariam de jogar agora, mas aconteceu, então teremos Grenal, e o menos pior vai passar. Pelo menos o pior passa.
0: Agora,
1: os dois estão ruins. Futebol de Grêmio e de Inter. Depois quero fazer um comentário, se me permite, ler sobre uma outra competição.
0: Sim.
1: Mas Grêmio e Inter, realmente, é decepção. Ganha uma partida, aí já se animam, já vem a outra, já começa a aparecer os problemas. Aí quando você vê no Grêmio, que um dos destaques do Grêmio é o Pavão. Então a situação do Grêmio.
0: Dois jogos seguidos.
1: A situação do Grêmio realmente está cada vez pior.
0: Exato. Eu preciso dar uma notícia aqui, que uma operação da Polícia Civil, da Brigada Militar, prendeu 10 torcedores suspeitos de tentar matar, ou seja, tentativa de homicídio contra um homem em Porto Alegre. Segundo as investigações, os detidos se integram uma torcida organizada do Inter, que espancaram um torcedor do Grêmio em março deste ano, antes do Grenal, pela final do Gauchão. Segundo inquérito que apura a conduta de torcedores do Grêmio envolvidos, também estão também nesse episódio. De acordo com a polícia, a vítima foi agredida por vários minutos durante o confronto entre torcidas organizadas, ficou gravemente ferido. O que aconteceu?
1: Vários minutos por várias pessoas.
0: Sim, muitas pessoas.
1: Isso é muita covardia. Exato. É muita covardia. Isso não pode acontecer mais.
0: Sabe como é que é isso?
1: Não existe mais espaço para esse tipo de gente.
0: Tu sabe como é que é isso? Se desafiaram pelos canais aí e os torcedores do Grêmio foram com 4 carros encontrar a torcida do Inter. Mas... onde é que sim, marcaram o encontro e coisa, né? Pra duelar, querendo. Que na época medieval, pra um duelo. Sim, e ainda expõe os caras aí.
1: Passa nos coitados.
0: Valente, olha aqui, coitado, deve estar, né? Tá aí.
1: Valente não faz isso.
0: Não,
1: o cara que é valente, ele não faz
0: isso. Não vai em turma assim,
1: vai,
0: né?
1: Vai os coitados.
0: É, e daí esse cara foi com os torcedores do Grêmio, foram lá, marcaram. E aí, quando estavam saindo, esse não conseguiu entrar no carro. O carro saiu, tem até imagens, ele não conseguiu sair e caiu do carro e ficou. E aí foi espancado, né?
1: Aí veio a covardia.
0: Aí o cara tá com problemas até hoje, né?
1: Covardia.
0: Locomoção, tudo isso. Então, mas aí foram lá, né? Também foram lá. Foram procurar lá e aí... Né? Mas não adianta, né? É uma questão
1: que...
0: Sobrou.
1: Esse cara.
0: Uma desculpa, Zamir. Eu só queria colocar isso porque hoje teve uma mobilização muito grande da polícia também, e que teve aí, e ainda bem que foi a imprensa toda também, esteve acompanhando isso para mostrar, né, o que não, essa turma de vagabundo sem vergonha não pode fazer, né?
1: Quando ficam predejando ônibus, tá chegando ônibus, aí é pedra, é garrafa, cara, mas o Grêmio, Inter, eles não são inimigos.
0: Não.
1: São adversários.
0: Exato.
1: São adversários, não são inimigos. Vamos se respeitar, vamos respeitar o resultado.
0: Exato.
1: Vamos respeitar o torcedor. O futebol não é para isso.
0: Não, é aquele. É extremo, né? São essas torcidas organizadas, são os extremos do futebol, como são os extremos da política também. Tem os organizados que são extremos da política.
1: Exatamente.
0: Antes de você fazer. Você fazer o comentário que você falou, eu queria falar, eu prometi aqui que eu ia colocar, olha gente, a campanha política começa no domingo, né? Esse ano vai ter essa questão das fake news, mas a justiça está muito atenta com isso. Olha, o eleitor não pode produzir esse negócio aí de coisas, e usar inteligência artificial para botar o candidato dele fazendo isso, fazendo aquilo, porque a justiça dá cadeia. Da cadeia. Outra coisa, carros, ontem eu falava aí com algumas pessoas, e também hoje eu estava ouvindo que os carros podem ser adesivados, né, na parte de trás do para-brisa e nas laterais apenas 1 metro quadrado. Mais de 1 metro quadrado dá multa. E outra coisa, tem muita seguradora, né, que não paga, mesmo que você estando certo, se você tiver uma batida de carro, se você choque aí, ó, tiver um acidente, ele não vai pagar se você tiver adesivado com propaganda política. Então tem que ter cuidado, pessoal, tem que ter cuidado, né?
1: Cada vez aperta mais o cerco. É notório isso, as campanhas políticas até alguns anos atrás eram colocadas placas, cavaletes nas rótulas, placas nas rodovias, enfim, eram bandeiras. E a gente fazia campanha desse jeito. Exato. Mas é muito desperdício também, é um gasto desnecessário. E, então foi apertando, foi mudando, mas hoje a campanha, e eu já assisti um debate, assisti os candidatos do governo de São Paulo, duas pessoas muito preparadas, Tarcísio de Freitas e Haddad, preparadíssimos, mas, no meu ponto de vista, eles não... debate, mas é debate também que tem que ser mais de ideias, mas do que eu vou propor pro eleitor, o que eu vou propor pro meu estado. Então o Tarcísio de Freitas divulgou muito o que ele fez. E houve ataques, o Haddad atacando o Tarcísio de Freitas, que deixou de fazer aquilo, e o Tarcísio de Freitas atacando o governo federal, que é o teu partido, que é o teu governo. Então, assim, e não vai ser diferente aqui no Rio, vai ser pior. Vai ser muito pior. Então, no campo do debate, das ideias que o eleitor precisa saber, o que eu vou fazer, o que eu tenho para oferecer. Isso é que a gente gostaria de ouvir dos nossos candidatos. O eleitor precisa saber disso.
0: Este debate que você ouviu aí, eu te dou assim 90% que está antecipando o debate da eleição a presidente da República em 2020.
1: Não, 2030.
0: 2030, daqui 4 anos.
1: Sim, sim.
0: Que o Lula não vai ter mais condições de participar.
1: Não, também não poderia.
0: Né?
1: Está completando completa o segundo mandato. Se vencer.
0: É, então não pode.
1: Tem que ganhar primeiro.
0: Mas ele não vai concorrer, mesmo que perder, não vai concorrer.
1: Mas realmente o Haddad é um cara muito preparado, já foi prefeito de São Paulo, já foi ministro, cara muito preparado. O Tarcísio de Freitas da mesma forma.
0: Muito bem preparado.
1: São dois.
0: Está fazendo um grande governo em São Paulo.
1: Dois excelentes candidatos. No meu ponto de vista, desculpe os ouvintes, para mim seriam esses os candidatos de agora, para esse momento. Para mim seriam esses dois. Não os que vão disputar.
0: Exatamente.
1: Me desculpe, ouvintes, se não gostar do que eu falo, mas é o meu pensamento, aquilo que eu penso.
0: Eu especialmente vou te dizer o seguinte, até que acho que o Lula ia concorrer à vice, mas eu sempre achei que o candidato da direita, ou centro-direita, seria a presidência da República agora, nessa eleição, seria, depois que o Bolsonaro não pode ser candidato, seria o Tarcísio de Freitas.
1: Né? Exatamente, só que o Tarcísio de Freitas, ele está indo para uma reeleição.
0: Ele está muito bem, né?
1: Com chance de se reeleger, com chance, e na próxima, ele vem e não tem mais, provavelmente não tem mais o Lula, né? Que o Lula queira ou não queira.
0: É ele, é o PT, né?
1: É o bicho papão que tem aí, é um grande articulador político, é populista, ele é forte, é indiscutível o potencial do Lula como candidato, principalmente no Nordeste, por aí, faz muitos votos, né? Mas aqui no Rio Grande do Sul, aqui tá, as pesquisas aí dão um empate técnico entre Lula e
0: Flávio.
1: Minas Gerais da mesma forma. Então é o Tarcísio de Freitas, opa, vou garantir aqui e depois eu venho provavelmente com apoio todo o centro-direita aí, com apoio de vários partidos, porque o Flávio agora tem apoio de poucos partidos, é impressionante. Os partidos, a esquerda se juntou com uma facilidade, que eles vêm se ajustando, eles vêm se acomodando ali a tempo, né? Eles estão juntos e permaneceram juntos.
0: Exato.
1: É onde que o Flávio não consegue atrair outros partidos que apoiam. Tanto que a dificuldade do vice.
0: Exato. Ele teve um problema também na família.
1: O vice está dentro do PL, dentro do partido. Então não conseguiram outro partido, como era a ideia do PP com Tereza Cristina e outros, não teve jeito.
0: 30 segundos para você, porque chega no nosso final.
1: Esses 30 segundos eu deixo pro meu comentário, que eu tinha que fazer um comentário aí para uma próxima oportunidade.
0: Ah, tá bom, beleza.
1: O meu boa noite, um forte abraço a todos, Leira, foi uma satisfação estar contigo.
0: Mais uma vez, uma satisfação foi minha, viu, Genor? Você está aqui conosco também, né, nessa quinta-feira. Semana que vem você vem na sexta, né?
1: É provavelmente que sim.
0: Tá, beleza, tá certo. Muito obrigado mesmo pela sua participação, um bate-papo que nós tivemos aqui com a Genor Zamin, desfilamos com por todos os setores até o momento, né? 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Vem aí a Voz do Brasil. Muito obrigado pela audiência e pela atenção. Tenham todos uma ótima noite.
12: Do governo federal que movimentaram o país no dia de hoje.
15: Olá, boa noite.
18: Boa noite para você que nos acompanha em todo o país.
15: Quinta-feira, 13 de agosto de 2026.
18: Vamos aos destaques do dia.
15: Brasil registra mais de 62 milhões de empregos formais no mês de junho.
18: Dados são da RAIS, a relação anual de informações sociais, que é divulgada mensalmente. Graziele Bezerra. Do total de empregos registrados em junho, a maior parte ficou com os trabalhadores seletistas e temporários, responsáveis por 48 milhões de vínculos.
15: Operação Arena. Investigação apura sonegação fiscal e lavagem de dinheiro na exploração de apostas de cota fixa e jogos de azar.
18: São apreendidos bens e valores de até R$1 bilhão. Luana Karen.
19: A investigação identificou indícios de utilização de uma complexa estrutura societária com o objetivo de conferir aparência de legalidade a operações relacionadas à exploração de apostas de cota fixa e de jogos de azar.
15: Já está em funcionamento modalidade de crédito para adimplentes.
18: Estratégia oferece condições mais favoráveis a trabalhadores informais que estão com dívidas em dia. Luciana Vasconcelos.
20: A medida permite contratar uma nova operação de crédito para quitar integralmente a dívida anterior.
15: Hoje na apresentação da Voz do Brasil, Mariana Jungmann e Luciano Seixas.
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15: Mais de 62 milhões de vínculos de emprego ativos.
18: E o quadro do mercado formal do país em junho, segundo dados divulgados hoje.
15: Os números fazem parte da RAIS, levantamento que era realizado uma vez por ano e agora está sendo divulgado mensalmente.
18: Segundo os dados divulgados nesta quinta-feira, no mês de junho foram registrados 60

0: milhões e 200 mil novos vínculos. Do total de empregos registrados em junho, a maior parte ficou com os trabalhadores seletistas e temporários, responsáveis por 48 milhões de vínculos. Em seguida, vem os agentes públicos, ocupando 14 milhões e 300 mil postos, e as demais categorias com cerca de 430 mil vínculos ativos. O setor de serviços foi responsável pelo maior número de oportunidades, como explica Paula Montanher, subsecretária de Estatísticas e Estudos do Trabalho do Ministério do Trabalho e Emprego.
1: Todos os setores cresceram, o grupo que mais cresce é o grupo que a gente chama de serviços. Uma parte grande desses empregos são na administração pública, defesa, seguridade, educação e saúde.
0: Até junho, os dados da RAIS, a Relação Anual de Informações Sociais, eram divulgados uma vez por ano. Agora, o relatório é publicado mensalmente e traz também recortes como sexo, raça, cor e escolaridade. As mulheres, por exemplo, ocuparam mais de 29 milhões dos empregos em junho, cerca de 46% do total, um crescimento de 5,7% em relação à quantidade de postos que elas ocupavam em dezembro do ano passado. A RAIS também mostra um mercado de trabalho cada vez mais jovem e diverso, com maior presença de pessoas pardas e pretas em empregos formais, e o crescimento nos vínculos de trabalhadores com até 24 anos de idade. Para o ministro do Trabalho e Emprego, Luiz Marinho, muitos jovens buscam a segurança da consolidação das leis trabalhistas.
2: Muita gente quer a segurança da CLT, quer o direito às férias, 13º, fundo de garantia, participação dos resultados. O que não quer, eventualmente, é salário baixo. Não quer um ambiente estressante. Não quer um ambiente assediador.
0: Em junho, a região sudeste liderou o emprego formal, sendo responsável por 47% dos postos de trabalho do país, com 29 milhões de empregos. Reportagem Graziele Bezerra.
3: Quem tem uma dívida e está em dia com os pagamentos também pode renegociar os valores.
4: Está disponível uma modalidade de crédito para essas pessoas, com juros de até 1,99% ao mês.
3: Saiba quem pode participar e um alerta: cuidado com os golpes que usam o nome do programa.
5: Já está funcionando modalidade de crédito voltada a trabalhadores que estão adimplentes ou com pequenos atrasos em suas dívidas junto a instituições financeiras. O crédito é voltado a trabalhadores informais, sem vínculo pela CLT. Não atende servidores públicos ou quem receba aposentadoria ou pensão do INSS. A medida permite contratar uma nova operação de crédito para quitar integralmente a dívida anterior. Quem explica é o secretário de Reformas Econômicas do Ministério da Fazenda, Regis Dudena.
6: Para pessoas que não têm acesso a essas linhas de consignado, a essas linhas baratas, que tomaram crédito, aí um crédito pessoal, sem garantias, normalmente créditos caros, e que estão pagando. Então são pessoas que, como o nome diz, né, desenrola adimplentes, são pessoas que estão adimplentes, que estão pagando essa sua conta, que estão atrasados em até no máximo 90 dias, mas já pagaram aí pelo menos 4 parcelas desse crédito e estão tendo aqui uma possibilidade de ter acesso a uma linha de crédito com taxas baixas, até no máximo 1,99 por mês, e vão poder diminuir a parcela que ela vem pagando mês a mês dessa dívida.
5: Também há possibilidade de contratação de crédito adicional de até 50% do saldo devedor da operação original, desde que a nova prestação não ultrapasse 90% do valor da parcela anterior. Ao contratar a operação, o beneficiário concorda com o bloqueio do CPF para apostas em plataformas de bets por 6 meses. O secretário Regis Dudena, do Ministério da Fazenda, alerta que a contratação deve ser feita diretamente pelos canais oficiais das instituições financeiras e orienta a desconfiar de anúncios que prometem aprovação imediata, mensagens com link, cobranças de taxas antecipadas ou pessoas que se ofereçam para intermediar a negociação.
6: Primeiro passo recomendado: vá você até a sua instituição financeira. Se for uma instituição financeira física que tenha lá a sua agência, vá conversar. Se for uma digital, use sempre o aplicativo daquela instituição que você já conhece, que você já tem cadastro. Cuidado para não aceitar muito ajuda de terceiros.

0: O Banco do Brasil e a Caixa Econômica já estão aptos a operacionalizar a modalidade de crédito. Outras instituições financeiras poderão aderir ao programa nos próximos dias. Os interessados devem procurar as suas instituições financeiras para se informar se estão participando do programa. Com locução de Luciana Vasconcelos, reportagem de Pablo Mundim.
1: A Polícia Federal investiga um grupo acusado de crimes financeiros em exploração de jogos de azar e apostas esportivas, nas chamadas bets.
2: Foram cumpridos mandados de busca e apreensão em 5 estados e o bloqueio de até R$1 bilhão dos envolvidos no esquema.
0: A Operação Arena apura a atuação de grupo empresarial em supostos crimes de sonegação fiscal, evasão de divisas e lavagem de dinheiro. A investigação identificou indícios de utilização de uma complexa estrutura societária e financeira, mantida no Brasil e no exterior, com o objetivo de conferir aparência de legalidade a operações relacionadas à exploração de apostas de cota fixa e de jogos de azar. De acordo com o secretário especial da Receita Federal, Robson Barreirinhas, o grupo iniciou a atividade na Paraíba em 2012.
3: Foi ampliando essa atividade, utilizando-se de um sofisticado esquema para ocultação de recurso, para lavagem de dinheiro, para evasão de recursos.
0: A investigação também identificou possíveis indícios de omissão de rendimentos e de sonegação de impostos. O secretário da Receita Federal, Robson Barreirinhas, destaca os prejuízos para o país.
3: As bets, elas se tornaram uma doença social no Brasil. E quando se fala de bets ilegais, esse problema é exponencialmente aumentado, porque a bet ilegal não tem nem mesmo a regulação que hoje existe no Brasil. Não existe, por exemplo, impedimento para crianças joguem em bets ilegais. Não há as ferramentas de autoexclusão, de autolimitação que foram impostas para as bets ilegais, prejudicando ainda mais a população brasileira.
0: O ministro da Fazenda, Dário Duriga, disse que as atividades da empresa no país já foram suspensas.
4: A gente já tem uma medida cautelar que suspende a atuação dessa empresa dentro de um processo de fiscalização que já vinha acontecendo.
3: Para as bets legais, prejudicando ainda mais a população brasileira.
0: O ministro da Fazenda, Dário Duriga, disse que as atividades da empresa no país já foram suspensas.
4: A gente já tem uma medida cautelar que suspende a atuação dessa empresa dentro de um processo de fiscalização que já vinha acontecendo, com troca de informação entre as demais autoridades. A gente tem conseguido viabilizar esse combate criminal que envolve lavagem de dinheiro, envolve ocultação de patrimônio dessas empresas.
0: Ao todo, foram cumpridos 17 mandados de busca e apreensão em 14 localidades, nos estados da Paraíba, Sergipe, São Paulo, Rio de Janeiro e Paraná. A decisão também prevê a apreensão de bens e valores até o limite aproximado de R$1 bilhão. Reportagem Luana Karen.
1: Estão públicas mais de 2.000 páginas que autorizam 85 empresas de apostas a funcionarem no país.
2: A iniciativa faz parte da política de transparência ativa da Secretaria de Prêmios e Apostas, de acordo com o ministro da Fazenda, Dario Durigan.
4: Os principais documentos de todos esses processos já estão disponíveis, tanto documentos que embasam origem de recursos, quanto documentos da avaliação jurídica e até o documento que é o relatório final da nossa avaliação, que tem ali o contexto geral, quem são os sócios, qual é o ramo de atuação da empresa, qual é o negócio da empresa. Isso fica agora para todas as empresas que pediram autorização, isso fica público, cumprindo com esse compromisso de transparência ativa.
1: A publicação dos documentos está sendo realizada de forma gradual e sem comprometer a proteção das informações que possuem acesso restrito.
2: Ainda de acordo com o ministro Dario Durigan, cerca de 5 milhões de contas estão impedidas de fazer apostas no país.
1: Os bloqueios incluem 3 milhões de beneficiários de programas sociais.
2: Os dados podem ser encontrados na página do Ministério da Fazenda em gov.br/fazenda.
1: As vendas do comércio varejista cresceram 0,5% em junho, na comparação com maio.
2: Os dados são da pesquisa mensal de comércio divulgada nesta quinta-feira pelo IBGE.
5: O volume de vendas do comércio varejista teve um aumento de 0,5% no mês de junho em relação ao mês anterior, mas a média para o trimestre encerrado em junho foi negativa em 0,3%. Entre as atividades cidades com alta estão outros artigos de uso pessoal e doméstico, hipermercados, supermercados, produtos alimentícios, bebidas e fumo, móveis e eletrodomésticos e artigos farmacêuticos, médicos, ortopédicos e de perfumaria. Entre as atividades em queda estão livros, jornais, revistas e papelaria, tecidos, vestuário e calçados, combustíveis e lubrificantes. O gerente da Pesquisa Mensal de Comércio, Cristiano Santos, explica os resultados.
6: Então, das 8 atividades pesquisadas, 4 ficaram no campo positivo. O principal setor que teve crescimento foi de outros artigos de uso pessoal e doméstico. Ali tem resultados de vários nichos, dentre eles de lojas de departamentos, lojas de brinquedos. E teve, então, um crescimento, foi o topo ali, o que mais cresceu. O que mais caiu, né, dessas 8 atividades foi a atividade de tecidos, vestuário e calçados.
5: Na comparação com junho do ano passado, o volume de vendas no varejo aumentou 2,9%. No acumulado do ano, a alta é de 1,9%. Reportagem Luciana Colares de Holanda.
1: A estimativa para a produção de grãos na safra 2025-2026 deve ultrapassar 360 milhões de toneladas.
2: Segundo um levantamento divulgado hoje pela Conab, a Companhia Nacional de Abastecimento, se confirmado, o volume representa 8 milhões e 500 mil toneladas a mais do que no ciclo passado.
1: O milho e a soja juntos devem compor 90% do total da safra, como explica Silvio Porto, presidente da Conab.
7: Nós temos aqui 180,5 milhões de toneladas de soja, 143 milhões de toneladas de milho. A primeira safra de milho, que foi a grande recuperação, fez com que nós tivéssemos um aumento bastante expressivo. Nós saímos de 24,9 milhões de toneladas na safra anterior para quase 30 milhões.
2: Dentre os produtos de inverno, o trigo deve registrar 5 milhões e 800 mil toneladas.
1: A estimativa representa redução de 26,2%, principalmente por conta das chuvas no sul do país. Como detalha o presidente da Conab, Silvio Porto.
7: O que nos preocupa é a questão do trigo. Nós tivemos uma queda muito acentuada de produção, de área, no caso. Além dessa queda muito significativa da área, serão as condições de chuva, né, em função do El Niño. Isso, principalmente no Rio Grande do Sul, poderá comprometer a qualidade desse trigo que será colhido nesse período.
2: Quem recebe ou utiliza Vale Alimentação e Vale Refeição deve ficar atento às regras para o uso desses benefícios.
1: A regulamentação, feita no final de julho, amplia a aceitação dos cartões, reduz custos para os estabelecimentos e reforça que os valores devem ser usados apenas na compra de alimentos e refeições.
2: Confira na reportagem como essas regras se aplicam a trabalhadores e estabelecimentos.
8: Localizado em um shopping de Brasília, o restaurante do empresário Pedro Mendonça faz parte de uma rede especializada em frutos do mar com mais de 30 anos de história. O comércio foi fundado pelo seu pai nos anos 90 e de lá para cá passou por adaptações. Entre elas, a variedade nas formas de pagamento. Segundo Pedro, oferecer o Vale Refeição como uma das alternativas ajuda a atrair novos clientes e facilita o acesso do público ao negócio da família.
9: A pessoa que usufrui desse Vale Refeição, ela ganha crédito, ela tem que usar ele, então ela dá preferência para usar, de fato, em restaurantes que ela possa aproveitar esse crédito. Então, eu vejo mais como o principal benefício é essa possibilidade de ter novos clientes.
8: Instituídos há mais de 50 anos por meio de lei, o Vale Refeição e o Vale Alimentação fazem parte do Programa de Alimentação do Trabalhador, o PAT. Os benefícios oferecidos pelas empresas aos colaboradores funcionam como um crédito para garantir uma alimentação adequada. Neste ano, um decreto estabeleceu novas regras para o programa. A principal mudança, de acordo com Rogério Araújo, coordenador do PAT do Ministério do Trabalho e Emprego, é o pelo estabelecimento do teto de 3,6% nas taxas cobradas pelas operadoras sobre as transações. A medida acaba com as cobranças de tarifas elevadas que muitas vezes inviabilizavam a adesão de estabelecimentos às bandeiras de cartão.
10: Por isso a limitação das taxas e o prazo de liquidação é tão importante. Esses estabelecimentos comerciais menores, restaurantes pequenos, supermercados de bairro, esse estabelecimento não vai mais precisar usar o capital de giro para fazer essa movimentação. Ele vai ser pago ali dentro dos 15 dias e com a taxa muito mais baixa. Então ele não vai ter perda em aderir ao PAT.
8: O decreto determina ainda que as empresas emissoras que possuem mais de 500 mil usuários ativos devem adaptar até novembro deste ano seus sistemas para que os cartões de Vale Refeição e Vale Alimentação funcionem em qualquer maquininha de pagamento. Além disso, Rogério Araújo destaca que o texto reforça que os valores destinados aos auxílios devem ser utilizados exclusivamente para compra de alimentos e refeições.
10: Esse programa foi criado com a ideia de que a gente pudesse fazer uma alimentação segura para o trabalhador, uma nutrição adequada para que ele desenvolva as atividades, não tenha problemas nutricionais, evitando inclusive acidentes de trabalho, faltas ao trabalho. E aí, claro, a consciência do trabalhador tem que ser também nesse sentido, de consumir o seu vale alimentação e refeição para o fim que é destinado, sem tentar fazer um uso inadequado, por exemplo, aquisição de produtos eletrônicos ou ainda com essa venda do benefício.
8: Empresas, operadoras e estabelecimentos que descumprirem as regras estão sujeitos a sanções administrativas, com multas que variam de 5 mil a 50 mil reais. Quem descumprir a regulamentação também pode perder benefícios fiscais previstos na legislação. Reportagem Gabriela Noronha.
1: Estão abertas as inscrições para cursos de detecção precoce de câncer na atenção primária.
2: São 7 cursos online e gratuitos voltados para equipes de saúde.
1: O foco das capacitações está na prevenção e no diagnóstico rápido dos tipos frequentes da doença.
11: Profissionais da atenção primária à saúde podem se inscrever para 7 cursos gratuitos e 100% online para detecção precoce do câncer. A iniciativa traz qualificações como a detecção precoce de câncer, prevenção dos fatores de risco para cânceres, rastreamento organizado, detecção precoce de câncer do colo do útero e de mama e gestão de base populacional na atenção primária. Os cursos têm materiais e a continuidade do cuidado. Além de cursos, são ofertados materiais técnicos e educativos a profissionais e gestores. Daniele Popov para a Voz do Brasil.
1: Professores e educadores de todo o país já podem escrever projetos que usam jogos interativos em sala de aula.
2: É a primeira edição do Prêmio Desenvolvimento em Jogo do Ministério da Integração e do Desenvolvimento Regional.
12: Será realizada a primeira edição do Prêmio Melhores Práticas do Desenvolvimento em Jogo e que está com inscrições abertas até o dia 30 de agosto. A premiação é voltada a práticas de aplicação do desenvolvimento em jogo em ambientes pedagógicos por docentes e facilitadores no ensino formal e não formal. O desenvolvimento em jogo é um material elaborado para comunicar conceitos da Política Nacional de Desenvolvimento Regional através de um jogo estilo RPG. É uma maneira interativa de experiência de aprendizado. O edital contempla práticas desenvolvidas no ensino fundamental e médio, na graduação e pós-graduação em projetos de extensão universitária, instituições comunitárias, escolas legislativas, escolas de governo e atividades formativas em colegiados de políticas públicas e municípios. Serão selecionadas 30 iniciativas pedagógicas distribuídas entre 10 categorias. O resultado final está previsto para ser divulgado em 9 de novembro. Dilson Santa Fé, para a Voz do Brasil.
1: O edital da premiação está disponível em gov.br/mdir.
2: Estudantes e pesquisadores de todo o país têm até esta sexta-feira, 14 de agosto, para se inscrever no Prêmio Jovem Cientista 2026.
1: A premiação busca estimular projetos com soluções inovadoras usando inteligência artificial.
13: Foi observando a rotina dos castanheiros no Vale do Javari, no Amapá, que a estudante Manuele da Costa Pereira desenvolveu um kit portátil para a produção de energia elétrica a partir do sol.
14: Durante essas expedições, a gente começou a observar e a vivenciar o dia a dia deles em campo. E aí, a partir disso, a gente começou a pensar sobre alternativas para melhorar a qualidade de vida deles, né? Que eles não tinham o básico, nem para iluminar o acampamento à noite. Ou quando tinham, eram geradores movidos a óleo diesel, que são pesados e poluentes também. Esse kit, ele funciona como um mini gerador de energia elétrica a partir do sol.
13: Foram 2 anos trabalhando no projeto no Instituto Federal do Amapá. O empenho deu resultado e Manuele ganhou o prêmio Jovem Cientista na categoria Estudante de Ensino Superior. Jovens pesquisadores interessados em seguir os passos de Manuele e concorrer ao prêmio têm até o dia 14 de agosto para inscrever projetos. O tema desta edição do Jovem Cientista é Inteligência Artificial para o Bem Comum. A ideia é que estudantes e pesquisadores apresentem projetos que explorem o potencial da IA para a solução de problemas reais, como melhoria de serviços públicos, ampliação do acesso à saúde e educação, inclusão digital e sustentabilidade ambiental. O presidente do Conselho Nacional de Desenvolvimento Científico e Tecnológico, o CNPq, vinculado ao Ministério da Ciência, Tecnologia e Inovação, Olival Freire Júnior, destacou a importância da premiação.
15: A particularidade desse prêmio, que é um prêmio para tentar fisgar um jovem promissor. Então, não é o prêmio para o pesquisador já consolidado. Então, é uma tentativa, nos mantendo na questão do futebol, de você olhar para a divisão de base e dizer, aquele ali tem futuro.
13: Podem se inscrever para o Prêmio Jovem Cientista estudantes do ensino médio, superior, mestrado ou doutorado. Também são aceitas inscrições de mestres e doutores já formados com idade até 39 anos. Reforçando, as inscrições vão até o dia 14 de agosto e podem ser feitas pelo site jovemcientista.cnpq.br. Com locução de Thaís de Araújo, reportagem Luana Karen.
2: Termina amanhã o prazo para que os candidatos pré-selecionados na segunda chamada do ProUni, o Programa Universidade para Todos, comprovem as informações da inscrição.
1: Os documentos devem ser apresentados diretamente na instituição de ensino para a qual o estudante foi selecionado.
2: Para saber mais, acesse acessounico.mec.gov.br.
1: E essas foram as notícias do governo federal.
2: Uma realização da Secretaria de Comunicação Social da Presidência da República.
1: Com produção da empresa Brasil de Comunicação.
2: E agora com as notícias do Poder Judiciário e do Congresso Nacional. Boa noite.
1: Boa noite para você. Até amanhã.
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18: Supremo Tribunal Federal confirma a decisão liminar do ministro Flávio Dino, que reconhece a omissão do Congresso Nacional na regulamentação da mineração em terras indígenas.
19: STJ afasta a prescrição em ação indenizatória sobre os crimes de maio. Pedidos serão analisados pela Justiça Paulista.
18: TSE condena vereador por violência política contra colega mulher.
19: Boa noite, eu sou Arthur Filho.
18: E eu sou Walter Lima.
19: Supremo Tribunal Federal confirma a decisão liminar do ministro Flávio Dino, que reconhece omissão do Congresso Nacional na regulamentação da mineração em terras indígenas.
18: O caso concreto envolve o território Cinta Larga, que abrange cerca de 2 milhões e 700 mil hectares, localizados na divisa entre os estados de Rondônia e Mato Grosso. Marta Ferreira.
20: A Constituição não impede que haja mineração em territórios indígenas, mas condiciona isso à autorização do Congresso Nacional, à consulta às comunidades afetadas e à garantia de participação nos resultados da atividade. Até o momento, no entanto, o Legislativo não definiu as regras para a atividade. Diante dessa situação, a coordenação das organizações indígenas do povo Cinta Larga entrou com ação no Supremo. Em fevereiro, o ministro Flávio Dino, relator do caso, concedeu medida cautelar e reconheceu a existência de omissão inconstitucional do Poder Legislativo, entendimento que foi referendado pelo plenário do STF nesta quinta-feira.
19: Na abertura da sessão plenária desta quinta-feira, o presidente do Supremo Tribunal Federal, ministro Edson Fachin, anunciou apoio ao ministro Flávio Dino, que vem sofrendo ameaças. Vamos ouvir um trecho da fala do ministro.
3: A presidência do Supremo Tribunal Federal, em nome deste tribunal, manifesta solidariedade ao ministro Flávio Dino e reconhece que ameaças à segurança física dos ministros e familiares devem ser apuradas com rigor. A Secretaria de Polícia Judicial do Supremo Tribunal Federal colaborará com as autoridades públicas para a plena elucidação dos fatos e pela responsabilização, inclusive penal, de quem tiver praticado crimes.
18: O presidente do STF também defendeu a democracia, a Constituição Federal e as liberdades fundamentais, como a liberdade de imprensa.
19: STJ afasta a prescrição de 5 anos em ação civil pública de indenização sobre os chamados crimes de maio, ocorridos em São Paulo em 2006.
18: O processo voltará à primeira instância, que deverá analisar os fatos e os pedidos de reparação. Fátima Uchoa.
21: Os crimes de maio foram uma série de episódios violentos marcados por ataques do primeiro comando da capital contra forças de segurança e pela reação policial, que causaram mais de 500 mortes, muitas em situações não esclarecidas. Na origem, o Ministério Público de São Paulo reuniu pedidos de reparação individual e coletiva, incluindo danos, assistência, preservação da memória e medidas de não repetição. Seguindo o voto do relator ministro Teodoro Silva Santos, a maioria da primeira sessão do STJ considerou alegações de execuções sumárias, desaparecimentos de pessoas, participação ou omissão de agentes públicos e falhas nas investigações. Também considerou os compromissos internacionais assumidos pelo Brasil na proteção dos direitos humanos.
19: TSE condena vereador por violência política contra colega mulher.
18: O caso é de Nova Friburgo, no Rio de Janeiro. Fábio Ruas.
22: A vereadora Priscila Pita, do PT, foi vítima de violência política de gênero praticada pelo vereador José Sebastião Rabelo, do Solidariedade, na Câmara Municipal de Nova Friburgo. Sebastião foi condenado a 1 ano de reclusão e teve os direitos políticos suspensos. O TSE ainda declarou José Sebastião inelegível. Para o relator do caso no TSE, ministro Dias Toffoli, o vereador submeteu a colega a constrangimentos, humilhações e ameaças, com discriminação de gênero, com o objetivo de impedir ou dificultar o pleno exercício de mandato de vereadora.
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22: Se é ministro Dias Toffoli, o vereador submeteu a colega a constrangimentos, humilhações e ameaças, com discriminação de gênero, com o objetivo de impedir ou dificultar o pleno exercício de mandato de vereadora.
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19: A você, uma boa noite.
18: E até amanhã.
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1: Eu sou Paula Groba.
2: E eu sou Humberto Pinheiro.
1: E estes são os destaques de hoje do Jornal do Senado, que começa agora.
2: Senado aprova a liberação de dinheiro para socorro a vítimas de desastres naturais.
1: Redução de tributos sobre combustíveis e isenções para a Copa Feminina de 2027 são aprovadas.
2: Senado aprova mudanças em imposto para dar mais segurança ao produtor rural.
1: Boa noite.
2: Boa noite.
1: O Senado aprovou a garantia de recursos para o socorro e a assistência a vítimas de enchentes e secas no país. Senadores aprovaram um crédito extraordinário de 305 milhões de reais.
2: O dinheiro deve beneficiar cerca de 1.600.000 pessoas. Repórter Alexandre Campos.
3: O dinheiro está sendo destinado a cobrir despesas urgentes e imprevisíveis relacionadas a ações emergenciais de socorro a vítimas, a assistência humanitária e ao restabelecimento de serviços essenciais em diversas regiões do país. O Poder Executivo justificou o pedido de gasto extra, já que o país, no início deste ano, experimentou eventos climáticos diversos, com estiagem em algumas regiões e excesso de chuvas em outras. Em comum, mortes, destruição e deslocamento forçado de pessoas, o que exigiu a liberação do dinheiro de forma emergencial. A relatora da medida provisória na comissão mista de orçamento foi a senadora Tereza Cristina do PP de Mato Grosso do Sul. Ao apresentar relatório favorável ao texto, ela chamou a atenção para a necessidade de o governo adotar uma postura preventiva, já que muitos desastres se repetem ano após ano.
4: Defesa Civil não espera. Diante de desastres que já atingiram milhões de brasileiros, socorrer as vítimas é dever do Estado, não favor de governo. O desastre é sempre uma tragédia, mas não é uma surpresa. Um país que, estação após estação, precisa correr para socorrer aquilo que poderia ter prevenido, não enfrenta um problema de imprevisibilidade. Enfrenta um problema de planejamento.
3: Pelo texto da MP que segue para promulgação, 1.600.000 pessoas devem ser atendidas com os recursos liberados.
1: Senadores também autorizaram 3 operações de crédito da cidade de São Paulo com bancos internacionais. 2 delas financiam um programa de redução da emissão de gases poluentes por meio da eletrificação de frota de ônibus. Os empréstimos serão com o Banco Interamericano de Desenvolvimento e com o Banco Internacional para Reconstrução e Desenvolvimento, num total de US$496.600.000.
2: A terceira operação será destinada ao Avança Saúde 2, programa de reestruturação da rede hospitalar do município de São Paulo. Os projetos seguem para promulgação.
1: Avançou no Senado o projeto que amplia a transparência das informações que faculdades e universidades devem fornecer aos alunos.
2: Documentos como credenciamento e autorização dos cursos deverão ser apresentados no início de cada período letivo. Repórter Rodrigo Rezende.
5: Instituições de ensino superior deverão apresentar aos alunos, de forma simples e acessível, os atos de autorização e reconhecimento dos cursos superiores oferecidos. A medida deve ser feita no início de cada período letivo. Projeto esse objetivo da senadora Jussara Lima, do PSD do Piauí, foi aprovado pela Comissão de Educação do Senado. O senador Espiridião Amin, do Progressistas de Santa Catarina, apresentou o relatório favorável ao projeto feito pelo senador Confúcio Moura, do MDB de Rondônia.
6: Conferindo segurança aos estudantes quanto à qualidade da instituição e segurança quanto ao curso em que estudam ou estudaram, bem como a sociedade que terá assegurada a formação adequada dos novos profissionais. A expansão quantitativa do ensino superior tem demandado esse tipo de cuidado.
5: A instituição também fica obrigada a apresentar aos estudantes no início do período letivo os programas dos cursos e demais componentes curriculares, sua duração, requisitos, qualificação dos professores, recursos disponíveis e critérios de avaliação. O projeto segue para análise da Câmara dos Deputados.
1: E a Comissão de Constituição e Justiça aprovou o projeto que cria o Estatuto dos Cães e Gatos com deveres para os tutores, como alimentação adequada, vacinação e proteção contra o abandono. O texto também regulamenta os animais comunitários e estabelece regras para garantir o bem-estar dos animais. A proposta segue para a Comissão de Meio Ambiente.
2: Também avançou no Senado um projeto que aumenta as penas para maus tratos e permite, em casos de crueldade praticada por crianças e adolescentes, a aplicação da medida socioeducativa de internação. Repórter Bruno Lourenço.
7: O projeto de lei inclui ações contra animais praticadas com crueldade extrema ou com potencial concreto de causar lesão grave ou morte, como nova hipótese de internação para menores de idade. A proposta também aumenta penas para maus tratos contra animais em geral. A relatora, senadora Leila Barros, do PDT do Distrito Federal, defendeu maior cuidado com os animais.
8: A vedação à crueldade, ela constitui fundamento central do direito animal brasileiro e confere proteção aos animais individualmente considerados. Essa proteção constitucional também se relaciona à dignidade da pessoa humana na medida em que a submissão de animais à crueldade degrada os próprios valores éticos que devem orientar as ações humanas e a atuação estatal.
7: O texto, que será submetido a turno suplementar de votação na CCJ, ainda aumenta a punição em casos que envolvam tortura, abuso sexual ou transmissão das agressões pela internet.
1: O Senado aprovou e seguiu para a sanção o projeto que trata da redução de tributos sobre combustíveis e isenções para a Copa do Mundo Feminina de 2027.
2: O texto também inclui isenções para a produção de fertilizantes e exploração dos chamados minerais críticos. O repórter Pedro Pincer tem mais informações.
9: O projeto prevê a redução de tributos federais sobre a importação, a produção e a venda de óleo diesel rodoviário, biodiesel, gasolina, etanol e querosene de aviação. Segundo o texto, o que o governo deixar de arrecadar será compensado pelo aumento da receita após o início do conflito entre Irã e Estados Unidos em fevereiro deste ano. A relatora, senadora Tereza Leitão, do PT de Pernambuco, destacou a importância da aprovação do texto para o setor de combustíveis em um cenário de conflito iminente entre grandes produtores.
10: Felizmente, o Brasil adotou algumas medidas, como a redução de tributos federais e a concessão de subvenções a produtores e importadores, condicionadas à redução equivalente do preço de venda, que amorteceram o choque sobre os preços domésticos. No caso da gasolina e do GLP, as diferenças entre os preços pré-guerra e os atuais são inferiores a 5%. É necessário, contudo, que essas políticas se mantenham.
9: Entre as medidas para os produtores rurais, o texto reduz de 50% para 30% o limite da receita com exportação, para que a empresa possa deixar de pagar o imposto sobre bens e serviços e a contribuição sobre bens e serviços. A União poderá conceder até 5 bilhões de reais em créditos fiscais para a produção de fertilizantes, matérias-primas, remineralizadores e bioinsumos entre 2027 e 2031. A proposta também prevê medidas como regras para a destinação de recursos a hospitais inteligentes de alta complexidade e benefício fiscal para a FIFA para a realização da Copa do Mundo de Futebol Feminino em 2027. O texto segue agora para a sanção presidencial.
1: E quem produz no campo pode ter mais segurança na hora de calcular o imposto sobre sua propriedade. A Comissão de Assuntos Econômicos aprovou mudanças no ITR, o Imposto Territorial Rural, para evitar que benfeitorias e investimentos feitos pelo produtor aumentem indevidamente a cobrança.
2: A proposta agora segue para análise da Câmara dos Deputados. Repórter Marcela Cunha.
11: O texto busca dar mais segurança no cálculo do Imposto sobre a Propriedade Territorial Rural, o ITR, principalmente na definição do valor que serve de base para a cobrança, que é da terra nua, ou seja, sem construções e melhorias. Autor da proposta, o senador Jaime Campos, do União de Mato Grosso, afirma que o modelo atual gera insegurança para produtores rurais.
12: O atual modelo, o cálculo do ITR, ele é incoerente e injusto, vamos ser honestos aqui. O preço de mercado, lamentavelmente, não, às vezes não é compatível. O problema prejudica muitos produtores rurais do nosso Brasil.
11: A proposta também prevê que o ITR não seja cobrado sobre imóveis rurais invadidos quando a ocupação impedir o uso econômico da propriedade e permite que o contribuinte apresente um contralaudo técnico válido por 5 anos quando discordar dos valores usados pela Receita Federal para calcular o valor da terra.
2: edição de Paula Groba e trabalhos técnicos de João Lira, o Jornal do Senado fica por aqui. Acompanhe agora as notícias da Câmara dos Deputados. Boa noite.
1: Boa noite e até amanhã.
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14: Câmara cria benefício fiscal para empresas de combustíveis e fertilizantes.
15: Projeto cria fundo para financiar exportador atingido por tarifas dos Estados Unidos.
14: Plenário obriga a realização de check-ups periódicos para mulheres no SUS.
15: Deputados fixam regras para reconhecimento facial em espaços públicos.
14: Boa noite. Na primeira semana de esforço concentrado antes das eleições, os deputados aprovaram várias matérias. Entre elas, a Câmara aprovou regras para o uso de reconhecimento facial em espaços públicos, como informa o repórter Antônio Vital.
16: A Câmara dos Deputados aprovou o projeto que define regras para o uso de sistemas de reconhecimento facial por órgãos do governo e nos serviços públicos essenciais, como ônibus e metrô. O projeto apresentado pelo deputado Rodrigo Gambale, do Podemos de São Paulo, permite o uso do reconhecimento facial em estações de metrô, trem e ônibus, no interior de composições e plataformas, nas ruas, edifícios públicos e repartições administrativas. Mas o texto prevê ressalvas. De acordo com a proposta, uma pessoa não poderá ser abordada, detida ou ter seus direitos restringidos apenas porque foi identificada por um sistema automático. Antes de qualquer medida, a identificação terá que ser conferida por uma pessoa. O mesmo vale para o envio de alertas a órgãos de investigação criminal. O texto também proíbe o uso do reconhecimento facial para perseguição de pessoas ou grupos por motivos discriminatórios, políticos, ideológicos ou religiosos. Fica ainda proibida a vigilância em massa, sem motivo específico, bem como monitoramento de áreas sensíveis, como banheiros, vestiários e locais de culto. Já o tratamento de dados biométricos só poderá ocorrer em atividades de investigação ou segurança pública, controle de acessos a locais restritos com consentimento do titular, prevenção de fraudes, busca de pessoas desaparecidas, localização de foragidos da justiça, prevenção de atentados, apoio a ações de defesa civil ou resposta a emergências. Relator em plenário, o deputado Sinaldo Bulhões Júnior, do MDB de Alagoas, defendeu que a tecnologia pode fortalecer a segurança em locais de grande circulação e ajudar as forças policiais na localização de foragidos e de pessoas desaparecidas. Ele também argumentou que a regulamentação é necessária porque o reconhecimento facial já vem sendo usado por estados e municípios sem regras nacionais unificadas.
17: A eficácia desse sistemas demonstrado pelos diversos casos recentes em que suspeitos e condenados por crimes bárbaros ficam identificados e presos pela polícia graças à tecnologia do reconhecimento facial. Os sistemas de reconhecimento facial e os demais meios automatizados de identificação biométrica apresentam ainda outras vantagens. Eles mostram-se dissuasórios de delitos como assédios em transportes públicos.
16: O projeto também prevê regras de governança e transparência. Os sistemas terão que manter registros de auditoria, adotar criptografia e controle de acesso às bases de dados, além de realizar testes periódicos de precisão. Obriga ainda o poder público a priorizar tecnologias certificadas em relação à neutralidade racial e à correta identificação de características físicas. A fiscalização caberá à Autoridade Nacional de Proteção de Dados, a ANPD. O projeto que estabelece regras para o uso de reconhecimento facial em espaços públicos agora será analisado pelo Senado. Rádio Câmara de Brasília, com informações de Daniela Lessa, Antônio Vital.
13: Educação.
15: Os deputados aprovaram proposta que impede a retenção dos recursos do fundo que financia a conectividade das escolas públicas. O governo foi contra a medida, como explica a repórter Ana Raquel Macedo.
18: O plenário da Câmara aprovou o projeto que impede que o governo retenha os recursos do Fundo de Universalização dos Serviços de Telecomunicações, o FUST. O FUST é destinado a financiar a expansão da infraestrutura de comunicações, a conectividade de escolas públicas, a cobertura em áreas rurais e remotas e a conexão de pontos de interesse público. O fundo é financiado por empresas de telecomunicações que contribuem com 1% de sua receita operacional bruta. Além de tornar os recursos do FUST não sujeitos a contenções orçamentárias, a proposta também prorroga por mais 5 anos o benefício de redução de até 50% da contribuição ao FUST para empresas do setor setor que investir em recursos próprios em programas aprovados pelo Conselho Gestor do Fundo. O projeto foi apresentado pelo deputado Juscelino Filho, do PSDB do Maranhão, e recebeu parecer favorável da relatora, deputada Maria Rosas, do Republicanos de São Paulo. No plenário, foi aprovado com 333 votos favoráveis e 91 contrários. A bancada do governo criticou a proposta. O deputado Tarcísio Mota, do PSOL do Rio de Janeiro, defendeu o uso do FUSH para levar conexão às escolas, mas questionou os critérios para a proibição de retenção dos recursos.
19: Na hora que a gente está falando em gastos sociais, contingencia, e na hora que a gente está falando de outras coisas, como esse, que embora seja para escolas, ele é definido por um conselho gestor da própria empresa, aí não pode contingenciar.
18: Já o autor da proposta, deputado Juscelino Filho, ex-ministro das comunicações do governo Lula, disse estranhar a falta de apoio da bancada governista. Ele disse que o fundo, criado no ano 2000, ficou mais de 20 anos sem ser usado.
20: Estamos garantindo não contingenciamento do FUSH, garantindo a sua renovação por 5 anos para que os projetos, todos os mecanismos que são aprovados no Conselho Gestor, onde tem representantes de vários ministérios, sejam executados.
18: O projeto que impede que o governo retenha os recursos do Fundo de Universalização dos Serviços de Telecomunicações, o FUSH, seguiu para a análise do Senado. Da Rádio Câmara de Brasília, com informações de Antônio Vital, Ana Raquel Macedo.
13: Justiça.
14: Aprovou o projeto que reajusta o valor das custas na Justiça Federal. Entenda a questão com o repórter Márcio Aquiles Sardi.
21: O plenário da Câmara aprovou o projeto que reajusta o valor das custas processuais cobradas pela Justiça Federal. As custas são os valores que as partes de um processo têm que pagar para cobrir os gastos com os serviços da Justiça durante um processo. Elas funcionam como uma taxa para manter o trabalho de juízes, servidores, cartórios e atos como citações e perícias. O projeto apresentado pelo Superior Tribunal de Justiça, o STJ, também cria um fundo para financiar a modernização da Justiça Federal. E esse fundo não poderá ser usado para pagar salários. A proposta define valores para as custas relativas às diversas etapas dos atos judiciais. As custas de uma ação civil, por exemplo, correspondem a 2% do valor das causas e variam de um valor mínimo de R$112 até o máximo de R$62.000. De acordo com o projeto, os valores serão corrigidos a cada 2 anos e ficarão isentos do pagamento pessoas que ganham menos de R$5.000 por mês, o governo federal, estados e municípios. Também ficam isentos o Ministério Público, a Defensoria Pública e os autores de ações populares, ações civis públicas e ações coletivas. A proposta teve como relator no plenário o deputado Rubens Pereira Júnior, do PT do Maranhão. Ele disse que o reajuste do valor e a criação do fundo vão ajudar a melhorar os serviços da Justiça Federal.
19: Esse fundo vai permitir melhor aparelhamento da Justiça Federal, vai permitir maior interiorização da Justiça Federal, vai permitir que nós ampliemos a quantidade de mutirões da Justiça Federal e que, portanto, sem dúvida alguma, vem em boa hora para melhorar a prestação do serviço jurisdicional no nosso país.
21: O projeto que reajusta o valor das custas processuais cobradas pela Justiça Federal foi enviado para sanção presidencial e pode virar lei. Da Rádio Câmara de Brasília, com informações de Antônio Vital, Márcio Aquiles Sardi.
13: Transportes.
15: O plenário da Câmara aprovou punição para quem usar veículo ou embarcação para abandonar animais. O repórter Marcelo Larcher nos traz as razões para a proposta.
22: A Câmara dos Deputados aprovou o projeto que altera o Código de Trânsito e a Lei de Segurança do Tráfego Aquaviário para tornar infração gravíssima o uso de veículo ou embarcação para abandonar animais. A punição será multa multiplicada por 10 e suspensão do direito de dirigir por 12 meses. No caso de abandono de cão ou gato, a suspensão do direito de dirigir será maior, de 18 meses. Se o abandono resultar em morte, atropelamento ou lesão do animal, a multa será aplicada em dobro. Em caso de reincidência no período de até 24 meses, o motorista terá a Carteira Nacional de Habilitação cassada. As mesmas regras valerão para quem usar embarcação, como barco a motor, lancha ou moto aquática, para abandonar animais em locais como rios, lagos e represas. Relator da proposta, o deputado Fred Costa, do PRD de Minas Gerais, argumentou que o abandono de animais é uma forma grave de crueldade e que o uso de veículo torna torna a conduta ainda mais reprovável. Segundo ele, muitas vezes o animal é levado para um local distante justamente para dificultar o retorno, o resgate ou a identificação do responsável. O relator também afirmou que esse tipo de abandono aumenta o sofrimento do animal e o risco de morte, atropelamento, fome, sede, doenças, exposição ao clima e ataques de outros animais. No caso das vias públicas, ele destacou ainda o risco para a segurança do trânsito. No plenário, o relatório foi lido pelo deputado Luiz Lima, do Novo do Rio de Janeiro, que defendeu a proposta.
0: Esse projeto traz a possibilidade do motorista ter a sua cassação em relação à sua habilitação, se ele for um reincidente de abandono de animais, no prazo de 24 meses, e parabenizar o deputado Fred Costa.
22: O plenário aprovou ainda a medida provisória que destina 305 milhões de reais ao Ministério da Integração e do Desenvolvimento Regional. O objetivo é financiar ações de proteção e defesa civil em resposta a desastres naturais como chuvas intensas e secas, que afetam diversas regiões do Brasil. A medida provisória e o projeto que pune o uso de veículo ou embarcação para abandonar animais seguiram para análise do Senado. Da Rádio Câmara de Brasília, com informações de Daniela Lessa e Antônio Vital, Marcelo Larcher.
13: Saúde.
14: A Câmara aprovou o projeto que obriga a realização de check-ups periódicos para mulheres no SUS. O texto já pode seguir para a sanção presidencial e virar lei, como nos informa Ana Raquel Macedo.
18: A Câmara dos Deputados concluiu a aprovação do projeto que obriga o Sistema Único de Saúde, o SUS, a disponibilizar check-ups anuais para as mulheres, com consultas médicas e exames. O projeto, apresentado pela deputada Nelly Aquino, do Podemos de Minas Gerais, foi aprovado pela Câmara em 2024 e depois disso foi alterado pelo Senado. O texto prevê que o SUS deverá oferecer o serviço com base em critérios baseados nas doenças e problemas de saúde com maior incidência, de acordo com critérios epidemiológicos. Também obriga a realização de campanhas para conscientizar as mulheres sobre a prevenção de doenças. Entre os exames previstos estão os destinados a identificar casos de hipertensão arterial, diabetes e doenças relacionadas ao colesterol. A prevenção de doenças cardíacas e de casos de câncer foi a principal justificativa da autora para a necessidade do check-up anual das mulheres na rede pública de saúde. Ao retornar para a Câmara, depois de ser modificado pelo Senado, o projeto foi defendido também pelo relator, deputado Paulo Soares, do Podemos de São Paulo.
3: Projeto fundamental no cuidado com a saúde preventiva de todas as mulheres do nosso país. É importantíssimo que a gente possa debater a situação da saúde preventiva, criando mecanismos que deem condições, inclusive, de diagnóstico precoce, por exemplo, das doenças oncológicas.
18: O projeto que propõe check-up anual para mulheres na rede pública de saúde também prevê campanhas de divulgação sobre a importância das atividades físicas, orientações sobre saúde mental e sobre o calendário de vacinas. Depois de aprovado pelo plenário, o projeto seguiu para a sanção presidencial e pode virar lei. Da Rádio Câmara de Brasília, com informações de Antônio Vital, Ana Raquel Macedo.
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13: Economia.
15: A Câmara aprovou um projeto que cria benefícios fiscais para empresas de combustíveis, terras raras e fertilizantes. O repórter Antônio Vital acompanhou a votação.
16: A Câmara dos Deputados aprovou o projeto do governo que permite que o excesso de arrecadação provocado pelo aumento do preço dos combustíveis registrado desde o início do ano se transforme em subsídio e subvenções para empresas do setor. O objetivo é reduzir o impacto da guerra entre os Estados Unidos e Irã nos preços do óleo diesel, biodiesel, gasolina, etanol e querosene de aviação. A proposta reduz a alíquota de tributos federais sobre a importação, produção e comercialização desses combustíveis. As empresas terão direito ainda ao uso de créditos tributários para descontar o pagamento de tributos, como PIS/PASEP e COFINS. A medida vale apenas para esse ano, mas a empresa que não utilizar os créditos em 2026 poderá descontar do pagamento da CBS, tributo criado pela reforma tributária que começará a ser cobrado no ano que vem. O projeto também autoriza o governo a conceder créditos fiscais a empresas produtoras de fertilizantes entre 2027 e 2031, dentro do limite total de R$1 bilhão por ano. A relatora, a deputada Marussa Boldrin, do Republicanos de Goiás, alterou o texto original do governo e acrescentou na proposta benefícios para empresas do setor de minerais críticos e estratégicos e aquelas envolvidas na realização da Copa do Mundo Feminina. Excepcionalmente, os benefícios tributários concedidos a essas empresas ficam de fora de exigências previstas na Lei de Responsabilidade Fiscal. Dessa forma, obrigações como estimativa de beneficiários, metas de desempenho e mecanismos de avaliação de resultados deixarão de ser cobradas, o que vai valer apenas para este ano. A proposta também determina que os mesmos benefícios fiscais para a cadeia dos combustíveis fósseis sejam concedidos a dos biocombustíveis, para não provocar distorções no setor. Autoriza ainda o uso de créditos tributários pelas empresas produtoras de etanol. A relatora Marussa Boldrin justificou a importância da proposta.
5: Quando o mundo entra em crise, quem não pode pagar a conta é o brasileiro. Não pode ser o caminhoneiro na hora de abastecer, não pode ser a mãe de família quando a conta chega lá no supermercado, não pode ser o produtor rural quando coloca o trator para trabalhar. E muito menos podemos cometer os erros de tirar a competitividade do biocombustível, fruto de quem produz energia limpa dentro do nosso país.
16: O texto final aprovado contém limites para benefícios fiscais e subvenções, que na prática são uma espécie de ajuda financeira às empresas. Para os produtores de álcool, esse limite será de R$1,2 bilhão por ano. As empresas beneficiadas terão que ser aprovadas pela Receita Federal. O projeto foi aprovado por 318 votos contra 113, com críticas da oposição, como as feitas pelo deputado Luiz Lima, do Novo do Rio de Janeiro.
6: Se nós fizéssemos conta nessa casa, como a gente faz conta na nossa própria casa, a gente não votaria a favor de um projeto como esse, que à primeira vista pode ser benéfico numa redução ali do preço do combustível, mas é uma bomba num lado da sociedade que está precisando de algo muito mais importante e vital.
16: Apesar das alterações feitas no texto original, o governo defendeu a aprovação do projeto, como disse a deputada Jandira Fegali, do PCdoB do Rio de Janeiro.
8: Esse projeto, ele possibilita a manutenção do preço dos combustíveis, a diferenciação com o etanol, que também é constitucional, e possibilita investimentos nacionais na área de fertilizantes e pesquisa de terras raras e minerais críticos.
16: Projeto que permite subsídios e subvenções para empresas produtoras e importadoras de óleo diesel, biodiesel, gasolina, etanol e querosene de aviação, seguiu para análise do Senado. Da Rádio Câmara de Brasília, Antônio Vital.
23: Votação.
24: Deputados aprovaram um projeto que cria um fundo para financiar exportadores atingidos por tarifas dos Estados Unidos. A reportagem é de Márcio Aquilissardi.
25: O plenário da Câmara aprovou o projeto apresentado como resposta às tarifas impostas pelos Estados Unidos aos produtos brasileiros. O projeto, já aprovado pelo Senado, autoriza a criação de um fundo para ampliar o crédito a empresas exportadoras brasileiras, diretamente atingidas pelas tarifas. O fundo de crédito à exportação servirá para financiar capital de giro, compra de máquinas e investimentos produtivos. E contará com recursos do orçamento e outras fontes, como o Fundo de Garantia à Exportação, o FGE. A proposta estabelece regras para uso dos recursos, como limites para despesas administrativas e para o pagamento dos agentes financeiros envolvidos nas operações de crédito. A gestão ficará a cargo de um comitê coordenado pelo Ministério do Desenvolvimento, Indústria, Comércio e Serviços. Já a execução das operações será de responsabilidade do BNDES. O projeto também prevê compartilhamento de riscos entre fundos garantidores. O objetivo é ampliar a oferta de crédito sem comprometer os gastos públicos. O relator, deputado Isnaldo Bulhões Júnior, do MDB de Alagoas, resumiu o objetivo da proposta.
26: A matéria vem a criar um fundo auxiliar. Hoje as operações de exportações, elas são suportadas por um fundo garantidor. Esse fundo vem, como já fala o nome, a garantir, a afiançar as operações de crédito para a exportação das empresas brasileiras. E o fundo auxiliar vem para evitar qualquer insegurança ao fundo garantidor.
25: O projeto que autoriza a criação de um fundo para ampliar o crédito a empresas exportadoras brasileiras seguiu para a sanção presidencial e pode virar lei. Da Rádio Câmara de Brasília, com informações de Antônio Vital, Márcio Aquilissardi.
15: Termina agora o Jornal Câmara dos Deputados, produzido pela Rádio Câmara, com trabalhos técnicos de Wellington Teles e a apresentação de Val Monteiro e Luciana Vieira. Uma boa noite para você.
24: A Voz do Brasil volta amanhã. Boa noite.
13: 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Boa noite.

0: todos nós devemos muito a Thomas Edison. Se não fosse por ele, ainda estaríamos vendo televisão à luz de velas. Milton Berle.
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2: Olá, queridos ouvintes, Liz de Bortoli por aqui, na técnica conto com a parceria de Jefferson Gomes. Como é bom assistir uma novela, uma série ou um filme na nossa televisão, melhor ainda se acompanhado de outra pessoa. Depois de ficarem vidrados no aparelho, discute-se o que foi visto ou apenas a experiência de alguém ao seu lado já torna o momento mais relaxante e prazeroso. Só não vale ficar dando spoiler, né? Continuando nossa semana falando sobre televisão, em homenagem ao dia 11 de agosto, lemos o texto Televisão para Dois, de Fernando Sabino. Ao chegar, ele via uma luz que se coava por baixo da porta para o corredor às escuras. Era enfiar a chave na fechadura e a luz se apagava. Na sala, punha a mão na televisão só para se certificar. Quente, como desconfiava. Às vezes ainda pressentia movimento na cozinha. Etelvina, é você?

0: curtir o seu futebolzinho aos domingos, o noticiário todas as noites e mesmo um ou outro capítulo da novela só para fazer sono, como costumava dizer. Tem horror de televisão. Um dia Telvina acabou concordando. Já que o senhor não se incomoda... Não sabia que ia se arrepender tão cedo. Ao chegar da rua, a luz azulada sob a porta já não se apagava quando introduzia a chave na fechadura. A princípio, ela ainda se erguia da ponta do sofá onde ousava se sentar muito ereta. Quer que eu desligue, doutor? Com o tempo, ela foi deixando de se incomodar quando o patrão entrava, mal percebia sua chegada, e ele ia se refugiar no quarto a que se reduzira seu espaço útil dentro de casa. Se precisava vir até a sala para apanhar um livro, mal ousava acender a luz. Com licença. Nem ao menos tinha mais liberdade de circular pelo apartamento em trajes menores, que era o que lhe restava de comodidade na solidão em que vivia. A cozinheira lá na sala, a noite toda, olhos pregados na televisão. Pouco a pouco, ela se punha cada vez mais à vontade, já aderreada no sofá e se dando mesmo ao direito de só servir o jantar depois da novela das oito. Às vezes ele vinha para casa mais cedo, especialmente para ver determinado programa que lhe haviam recomendado, ficava sem jeito de estar ali olhando ao lado dela, sentados, os dois, como amiguinhos. Muito menos ousaria perturbá-la mudando o canal se o que lhe interessava estivesse sendo mostrado em outra estação. A solução do problema lhe surgiu um dia, quando alguém, muito espantado que ele não tivesse televisão em cores, sugeriu-lhe que comprasse uma. Etelvina pode levar essa televisão lá para o seu quarto, que hoje vai chegar outra para mim. Não precisava, doutor, disse ela, mostrando os dentes, toda feliz. Ele passou a ver tranquilamente o que quisesse na sua sala em cores, e o que era melhor, de cuecas, quando não inteiramente nu, se bem o desejasse. Até que uma noite teve a surpresa de ver a luz por debaixo da porta ao chegar. Nem bem entrara e já não havia ninguém na sala como antes, a televisão ainda quente. Foi à cozinha, a pretexto de beber um copo d'água, esticou um olho lá para o quarto na área. A luz azulada, a preta entretida com a televisão certamente recém-ligada. Não pensa que me engana, minha velha, resmungou ele. Aquilo se repetiu algumas vezes antes que ele resolvesse acabar com o abuso. Afinal, ela já tinha a dela, que diabo? Entrou uma noite de supetão e flagrou a cozinheira às gargalhadas com um programa humorístico. Qual é, Telvina? A sua quebrou? Ela não teve jeito senão confessar, com um sorriso encabulado. Colorida tão mais bonito. Desde então, a dúvida se instalou no seu espírito. Não sabe se despede a empregada, se lhe confia o novo aparelho e traz de volta para a sala o antigo, se deixa que ela assista a seu lado os programas em cores. O que significa praticamente casar-se com ela, pois segundo a mais nova concepção de casamento, a verdadeira felicidade conjugal consiste em ver televisão a dois. Neste programa trabalharam Liz de Bortoli, Mariana Sirena, Sofia Comparim e Rafael Prudêncio, com o apoio de André Grassi.
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2: Revisitamos o álbum Cores Nomes, lançado em 1982, uma das obras mais importantes da carreira de Caetano Veloso.

Escutamos inicialmente Queixa e depois Trem das Cores. As duas canções revelam a força poética e a sofisticação musical de Caetano Veloso, transformando sentimentos e paisagens brasileiras em grandes clássicos da MPB.

0: Encerramos a parte musical com Sonhos, composição de Peninha, interpretada por Caetano com delicadeza e emoção, fechando um dos álbuns mais marcantes da década de 1980. 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Na técnica, Luiz Fogassi.
1: 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Concerto para fagote e orquestra em Fá Maior, de Carl Maria von Weber. Laszlo Hara, fagote. Orquestra de Câmara Franz Liszt, de Budapeste, sob a direção de Erwin Lukács. Movimentos Allegro Manon Troppo, Adagio Rondó Allegro.

0: Concerto para fagote e orquestra em Fá Maior, de Carl Maria von Weber. Laszlo Hara, fagote. Orquestra de Câmara Franz Liszt, de Budapeste, sob a direção de Erwin Lukács. Movimentos Allegro Manon Troppo, Adagio Rondó Allegro.
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0: Quarteto de Cordas número 1, em Lá menor, opus 41, número 1, de Robert Schumann, com o Quarteto Melos. Movimentos Introdução, Andante Expressivo, Allegro, Scherzo, Presto, Intermezzo, Adagio, Presto.

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3: 20:50.
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0: As estações mais frias são sinônimo de pura elegância e também de looks monocromáticos em tons clássicos que chegam para dominar as ruas. Cores como preto, branco, bege nunca saem de moda, justamente por serem lindas, né? São atemporais e são extremamente fáceis de combinar. E usar uma produção inteira na mesma cor confere um visual sofisticado e marcante, ideal para qualquer compromisso ou evento especial. Então aposte nessa praticidade elegante para o seu dia a dia.
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0: Oi, muitas vezes esperamos por momentos grandiosos para fazer a diferença na vida das pessoas. No entanto, são os pequenos gestos diários que constroem pontes sólidas e transformam relacionamentos. Um olhar atento, uma palavra de incentivo ou uma escuta genuína tem um valor incalculável. A verdadeira grandeza quase sempre se esconde na simplicidade das nossas escolhas diárias.
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4: Boa quinta-feira pra você que tá ligado comigo aqui no Play Sertanejo. O melhor da nossa música sertaneja. O Brasil inteiro ligado com a gente aqui na sua rádio favorita. Hoje é quinta-feira, hoje é dia 13 de agosto. Hoje se comemora o Dia do Economista. Dia de curtir também aqui o nosso Play Sertanejo, pedindo licença, com licença, hein, pra entrar em sua casa, aí no seu trabalho, para te fazer companhia a partir de agora, levando alegria, levando aqui o melhor da nossa música sertaneja, tá? Uma boa e abençoada quinta-feira para você. Para começar, tem o som de Simone Mendes, ela que vai cantar pra gente a música Erro Gostoso, hein? Essa música é do ano de 2023, no projeto Cintilante. Esse foi o seu primeiro projeto em carreira solo e rendeu aí a cantora várias premiações recordes. Bora curtir a nossa coleguinha. Play Sertanejo.
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1: Hugo e Alex e Panda.
2: Panda e Hugo e Alex.